0: toda a turma de atiradores, são 50 atiradores, incluídos para receber o auxílio, o custo seria aproximadamente de R$ 80,00 vezes 50, então seriam R$ 4.000,00 por mês, vezes 9 meses, que é o tempo do tiro de guerra. Então seriam R$ 36.000,00 ao ano. Em função dessas limitações que o projeto prevê, a nossa mais otimista previsão é que não fique mais do que R$ 2.000 por mês, em torno daí de R$ 18.000 no ano. É também, ao meu ver, no mínimo curioso, a alta preocupação do senhor diretor jurídico nesse caso específico, nesse projeto de lei, quanto como vai ser custeado esse valor de cerca aí de R$ 20.000 ao ano. Nós votamos aqui projetos que não fazem qualquer referência a custeio. Como que esse custo desse projeto vai ser reposto aos cofres públicos? Nenhum. Nós votamos aqui consórcio de cidades inteligentes. O projeto não fala nem especificamente quanto vai custar. Quanto mais, como que vai pagar esse projeto. Nós aprovamos aqui com muito louvor e com mérito e com muita justiça a isenção de imóveis históricos, de IPTU, com muito louvor e justiça, mas o projeto não prevê como que vai ser reposto isso, ou como vai ser custeado isso pelos cofres públicos. Isso não foi vetado, isso não vetou. Mas agora, extremamente rigoroso, um projeto de lei do Bolsa, que vai ter um custo aí de R$ 18.000 por ano. Um outro ponto importante, né? O diretor veta o PL do Bolsa Atirador porque não tem estudo de impacto e fonte de custeio. Outro ponto, ainda quanto ao aspecto financeiro, é que no veto está explícito. Sequer sabemos no ano de 2026 quantos serão os reais recebedores de tal bolsa, pois qualquer alteração econômica social altera o resultado e as metas orçamentárias. Fecha aspas. Concordo plenamente. Isso é perfeito. Tem que ser assim mesmo. O único detalhe, que acho que o doutor Antônio Celso não viu, é que a bolsa só será paga a partir do ano que vem, a partir de 2027. Por isso que o projeto foi colocado agora, exatamente para ser previsto no orçamento para o ano que vem. Correto? Inclusive, fato esse constante no estudo de impacto financeiro feito pela diretora de finanças, o qual provavelmente ele não teve acesso. Talvez o estudo de impacto não seja com a rigorosidade que ele está impondo aqui nesse projeto do Bolsa Atirador, né, de valor muito pequeno. Talvez não, mas nenhum projeto vem com essa rigorosidade com relação ao custeio dos mesmos. Nós aqui votamos e nós aqui aprovamos, né, nós somos solidários. Ele não teve acesso, pois na sua justificativa ele ressalta que o PL não consta de estudo de impacto financeiro. Por último, após toda essa intolerância na sua justificativa quanto ao estudo de impacto e fonte de custeio, ainda o veto se justifica no princípio da razoabilidade, isonomia e interesse público, onde no PL estabelece que o atirador que já esteja trabalhando não receberá o auxílio. Ora, ao fazer o projeto, nós entendemos que quem já está com trabalho e carteira assinada já está se posicionando ou se reposicionando socialmente, já está integrado, de certa forma, à sociedade. Mas o que eu acho mais interessante, se o jurídico da prefeitura não entende assim, por que ao invés de vetar o PL, na íntegra, não propôs a retirada desse ponto do PL? Simples, não é verdade? Inclusive, seria muito mais justo. Inclusive, ao invés de eu estar falando isso aqui, eu estaria aqui parabenizando e nós estaríamos aqui batendo palma para a emenda ou para essa alteração que a prefeitura poderia propor no projeto. Concluindo, gostaria de chamar a atenção dos meus colegas para o que está se estabelecendo aqui para essa casa. E a decisão que tomarmos quanto à votação desse veto irá nos definir como vereadores e como Câmara Municipal de Espírito Santo do Pinhal. Sim, o veto deve ser votado, para aqueles que não compreendem o trâmite, tá? No momento, eu gostaria de agradecer a atenção de todos, eu gostaria de... o que eu tenho para esse momento. Gostaria de aproveitar e desejar uma semana bastante produtiva e um feriado de Corpus Christi muito bacana para todas as famílias de Pinhal. Por enquanto é só, senhor presidente. Muito obrigado.
1: Com a palavra, ilustríssimo senhor vereador Leandro Pereira.

0: Boa noite, senhor presidente, vereadoras, vereadores, todos presentes, todos que nos acompanham pela rede social e também pela Pinhão Rádio Clube. Eu fiz algumas indicações e requerimento para esclarecer algumas coisas para a população. A primeira indicação que eu fiz, e volto aqui, fazer novamente essa cobrança, né? É uma cobrança. Entender qual o motivo que ainda não foi feito. Fiz a indicação a excelentíssimo senhor prefeito, nos termos regimentais, a necessidade de determinar ao setor competente da municipalidade a realização da construção de calçada no terreno localizado na rua Camilo Mangili, no Jardim Cacilda. Mais claramente para a população, para ficar mais fácil para eles saberem, né, aonde realmente ficam, é aquele espaço que é entre Vila Palmeiras, que liga a Maringá. Aquele espaço que é um espaço privado, que já veio uma resposta do requerimento, que existe há muitos anos aquele local e, infelizmente, não tem calçada naquele local. Algumas pessoas têm me procurado, inclusive a vereadora Andresa fez acho que é um requerimento ou indicação, cobrando de algumas pessoas que têm recebido notificação ou não recebido a notificação do terreno, ela gostaria de entender. Eu conheço algumas pessoas que têm recebido a notificação de terreno. Agora, eu não consigo entender por que esse espaço tão longo que tem ali, um espaço que não tem uma calçada, por que tem tanta dificuldade para notificar essa pessoa? Qual o problema? Qual o motivo? Qual o motivo que essa pessoa não constrói uma calçada naquele local? Dinheiro tem, eu tenho certeza que tem, porque é muito grande lá, é muito grande. Então dá para ser cobrado, dá sim para persistir. Eu vou persistir essa cobrança até ser realizado essa calçada, porque tem várias pessoas que não têm condição e têm recebido cobrança para que seja feita. E aí essas pessoas, eu não sei, talvez essa pessoa que não faz tem muito mais informação e acaba não fazendo porque, sei lá, talvez sabe que não dá algum problema, porque pessoas que às vezes não têm condições acaba fazendo muito rápido o que tem que ser feito. Tá certo, tem que cobrar mesmo, tem que cobrar, tá? As pessoas têm que ter ciência e tem que manter limpo o seu espaço, o seu investimento, tem que fazer a calçada, mas isso tem que ser para todos, inclusive o poder público, o executivo. O executivo também tem espaços que precisam fazer urgentemente algumas calçadas, enfim, limpar o seu local. Mas esse local ainda continua da mesma maneira que há 40 anos existe lá. 40 anos. E não tem, até hoje, uma calçada naquele local. Vai acontecer o quê? Uma hora, alguém vai ser atropelado naquele local, aí pronto. Aí vai sobrar para nós aqui, né, como vereador, porque a gente está aqui para fiscalizar, está aqui para cobrar, o prefeito também. Então aqui a cobrança vai ser em cima da gente. Mas vai esperar acontecer isso para tomar uma atitude? É simplesmente uma pessoa que precisa fazer o trabalho lá, a sua obrigação. Simplesmente, como todos são cobrados para fazer. E precisa urgentemente fazer lá, e eu não vou parar de falar até quando não ser feito. Pois não, vereador?
1: Peço uma parte aí.
0: Pois não.
1: Vereador Leandro, tá certinho. Se faz para uns, tem que ser para todos.
0: Exato.
1: A fiscalização tem que ser para todos, para que todos possam estar fazendo seu dever de casa.
0: Exatamente.
1: Obrigado.
0: Obrigado. Obrigado, vereadora. E é assim, né? Não é de hoje que eu venho fazendo essa cobrança, não é de hoje, já fiz requerimento. Eu não quis fazer outro requerimento para vir outra resposta, e sim alertando que novamente eu voltarei se não tiver

Então, passo uma indicação aqui para que o secretário da Saúde, Johnny Laurindo, e ao prefeito, que avalie, vê as condições das pessoas, vê o quanto que tem pessoas que estão procurando alguns exames. Eu coloquei aqui especificamente alguns exames que ainda não tem pela rede municipal. Eu entendo que, se isso está acontecendo, talvez não é de hoje, né? Esses exames há de muito tempo. Então, a gente está aqui para pedir e para tentar ainda mais melhorar a área da saúde para essas pessoas que, infelizmente, passam muita dificuldade de realizar esses exames, para também prever e evitar ainda mais gastos, tanto para a rede municipal e para a própria família, que passa por muita necessidade. E assim, ó, esse pedido que eu faço, muito aqui, desses exames, são exames que não são tão caros. Eu não consegui ainda entender por qual motivo não tem na rede municipal. Eu fiz um outro requerimento, que esse requerimento também vem de há muito tempo pedido para que seja melhorado. Algumas canaletas que foram feitas. Aqui está os endereços, mas eu quero falar mais o linguajar da população, para eles saberem o real lugar. Aquela canaleta próxima ao lar de terceira idade, o carro passa lá, quase que afunda, sobe na canaleta. Outra canaleta que está absurdo, absurdo. Gente, é coisa simples, é coisa que é só mão de obra. É só ir lá e tentar resolver o quanto antes. Outra canaleta que vem causando muito problema é lá no Pedro Corsi, na rua, vou falar do ex-vereador, do Vavá. Vai lá para vocês verem a situação que está aqui, ô louco. Não é possível, não é possível. Outro lugar que está ficando ruim é ali também próximo da Centenária, que dá na Avenida Robert Kennedy. Gente, não pode deixar chegar numa situação que está essas duas canaletas, a do Pedro Corsi e aquela do lar de terceira idade, uma situação que é incrível. Ó, eu sei que é difícil porque, por exemplo, aquela próxima do Vavá Mecânico ali, o ex-vereador dessa casa, ela fica um pouco acima, se aumentar, ela fica um pouco acima do bueiro que existe ali. Mas é simples, no meu ponto de vista, é só colocar uma manilha e cimentar ali, pronto, a água vai passar. Eu não entendo, de verdade eu não entendo. A gente leva críticas, às vezes, muitas vezes, de bobeira, é coisa simples e pode ser resolvido. E, infelizmente, eu tenho recebido muita reclamação desses lugares. Eu tenho alguns pedidos para o diretor de obras, também para fazer uma canaleta em alguns lugares, que foi meio que prometido para ser feito, foi lá, arriscou, há um ano atrás, que é lá perto da padaria da Dona Rita. Estou com vergonha, não fui lá mais. Sabe por quê? Porque foram lá e marcaram, até hoje não fizeram. Sinceramente, às vezes a gente fica um pouco triste. Diretor de serviços urbanos, eu fiz um pedido, inclusive algum dos vereadores falou aqui do local, da praça da Vila São Pedro. Foi você, né, vereadora? Eu tenho feito esse pedido aí há muitas vezes. Infelizmente, ainda não fui atendido. A gente fica triste, porque assim, ó, não é esse vereador que está pedindo, é a população. É importante. É assim, ó, eu fiz o pedido e até agora eu não tive um retorno, não tive uma resposta. Sequer assim, ó, não vai dar. Ou vai dar. Muito obrigado.

0: Então, dando continuidade, com a palavra, o ilustre vereador Ricardo Brigagão Silveira.
1: Senhor presidente, dando sequência ao requerimento que eu fiz de congratulações e aplausos à senhora Giovana Helena Francisco, eu gostaria de transcorrer aqui esse requerimento a toda a população pinhalense. Através da Igreja Mesa da Câmara, após cumpridas formalidades regimentais, requeiro que seja inserido em ata dos trabalhos legislativos votos de congratulações e aplausos à senhora Giovana Helena Francisco pelas conquistas consecutivas nas provas de ciclismo realizadas em todo o estado de São Paulo. Mais do que a conclusão de diversas provas, as boas colocações de Giovana Helena Francisco ressaltam a força feminina, em especial da mulher pinhalense, que, com garra e determinação, atinge todos os objetivos por ela escolhidos. Nossas congratulações, ora apresentadas, são uma demonstração de que esse legislativo apoia irrestritamente o empoderamento feminino pinhalense e está atento e solidário a todas as suas manifestações e conquistas. Soma-se a isto a história da homenageada que pôs a resignação de lado e descobriu nas atividades físicas, em especial no ciclismo, a melhor maneira de superar suas limitações e demonstrar que para a mulher não existem fronteiras ou limites impostos que não possam ser superados. Por esse motivo, é que entendo ser digno de aplausos tal iniciativa, desejando muito sucesso. Fácil exposto, e após deliberação do plenário, seja oficiado a senhora Giovana Helena Francisco, manifestando os cumprimentos do Poder Legislativo. Sala das Sessões, 1º de junho de 2026. Eu gostaria aqui, através desse requerimento, como sempre falo, que o reconhecimento aqui dessa casa e as homenagens é uma forma da gente poder exaltar o que todos os pinhalenses vêm se destacando, né? Desde política, o esporte, em todos os setores. Gostaria muito aqui de parabenizar a Giovana Helena pelo trabalho que ela vem desempenhando dentro do ciclismo, pelos treinos, pelas provas, sempre levando o nome de Espírito Santo do Pinhal, mesmo sem qualquer tipo de apoio, mesmo sem qualquer tipo de suporte do poder público, mas mesmo assim, ela sempre representando nossa cidade. Muito obrigado e parabéns. Gostaria também de dar boa noite a todo o público que está aqui presente. Gostaria também de dar boa noite àqueles que estão nos ouvindo em ao Rádio Clube, também àqueles que nos acompanham pelas mídias sociais, aos colegas vereadores, às colegas vereadoras, aos servidores da casa. E gostaria também de exaltar na minha fala de hoje, porque a semana está começando com uma grande notícia para a nossa cidade e também para as nossas entidades. Eu recebi os ofícios com o pagamento, né, com o registro do pagamento das emendas que anunciei aqui após a minha viagem para Brasília. Emendas pagas em um montante de R$200 mil enviadas pelo deputado federal Maurício Neves, sendo R$100 mil para o Hospital Francisco Rosas e R$100 mil para o Instituto Bezerra de Menezes. Também gostaria de dizer aqui sobre o pagamento da emenda enviada pelo deputado federal Jonas Donizete no valor de R$150 mil ao Instituto Bezerra de Menezes. Quero aqui agradecer as parcerias firmadas com o município dos senhores deputados federais Maurício Neves e também Jonas Donizete e reafirmar a minha parceria com as entidades do nosso município. Fico feliz que já na metade praticamente aqui do segundo ano de mandato no Legislativo, do segundo mandato aqui nessa Casa de Leis, cumpro com a meta e o compromisso que assumi com a população de dobrar a captação de recursos, chegando próximo agora dos 14 milhões em captação através do meu mandato de vereador. Gostaria também de dizer que atingir a meta, ela não vai fazer eu parar. Atingir a meta vai fazer com que eu tenha mais força e mais determinação para continuar em frente. Sigo firme, buscando recursos e desenvolvimento para nosso amado Espírito Santo do Pinhal. Gostaria também de falar um pouquinho aqui sobre os requerimentos e as indicações que eu fiz na noite de hoje. Primeiramente, falando sobre os letreiros, existem algumas solicitações do vereador Luciano Pazotti, uma solicitação minha também, um requerimento da vereadora Milena a respeito dos letreiros turísticos, né? Aquele letreiro que a gente, lindo e maravilhoso, que a gente coloca na entrada ou em algum ponto turístico de Espírito Santo do Pinhal. E no final do ano passado, veio algumas solicitações que diziam sobre a dificuldade na aplicação de emendas impositivas e o pedido de liberação que passou por essa casa para que seja feita a aquisição desse letreiro e também de outros serviços. Infelizmente, a morosidade faz com que a gente já esteja chegando quase no meio do ano, para o final do próximo, onde a gente já está cobrando a aplicação das emendas feitas agora em 2025 e essas que foram feitas de 2024 para 2025, que foram solicitadas pelo não cumprimento, também não estão sendo cumpridas. Então é uma cobrança para que saia, é uma cobrança efetiva, produtiva, para que o município consiga aí cumprir com essas metas. Também fiz um requerimento aqui falando dos caminhões de eucalipto e café. A situação vem se agravando a cada dia mais. Eu me recordo pode ter até ocorrido algumas outras indicações e requerimentos de outros vereadores, mas eu recordo do meu colega Vado Cassiano, quando esteve aqui na vereança, ele falava muito sobre o tráfico desses caminhões pesados, principalmente no centro da cidade. É muito perigoso, a descida deles aqui próximo ao centro é muito perigosa, caminhões enormes que ocupam um grande espaço do centro da nossa cidade e que muitas vezes eles não têm respeito nenhum com os outros pedestres, não têm respeito com os outros carros e a situação pode se agravar, principalmente ali naquelas entradas ali da Oliveira Mota, naquelas descidas que dão acesso ali à Oliveira Mota. Se um caminhão desse aí perder um freio por algum motivo, pode ser uma tragédia muito grande. Então eu venho, através desse requerimento aqui, solicitar que o município se empenhe, né, na fiscalização, na regulamentação, que possa haver um debate sobre essa questão, porque é questão de segurança. Então, mais uma vez aqui reforçando, que já foi um pedido lá atrás do meu amigo Vado. Fiz algumas indicações, mais uma vez um reforço aqui, o vereador, acho que foi o vereador Leandro, que também fez uma indicação sobre uma casa no Jardim Áureo, uma casa que fica abandonada lá, os moradores, é uma indicação participativa, os moradores me pediram, fui até lá novamente, já havia feito essa indicação ano passado, o vereador Leandro também fez, é uma casa que fica, inclusive, com o telefone dos proprietários lá na porta, e está sendo invadida, como as casas que também nós oficiamos lá da Centenário. Então, assim, para evitar um problema maior, que daí pode acabar... O pessoal já está fazendo coleta de material reciclável, colocando ali na porta, e aí já tem gente morando ali do lado de fora, usando droga. Então, para que intensifique, que faça novamente, né, essa cobrança desses proprietários. Queria também aqui falar da presença hoje do nosso amigo do Carlos Bertelli aqui, bem-vindo, estive com você lá na obra do escadão da Centenário, parabenizá-lo por lutar por essa demanda lá, como te falei, você sempre lutando muito pela população, pelos bairros, estamos fazendo aqui de acordo com a indicação dos moradores também, uma indicação participativa, nós estivemos lá com os moradores do entorno e eles pediram para que fosse colocado corrimão e também um ponto de iluminação, além da limpeza no local, aproveitando que já está sendo feita a obra lá de segurança, então para que seja feita também a aplicação dessa indicação no local. Agora, reforçando um pouquinho o que o vereador Leandro falou, o requerimento que eu fiz, a indicação que eu fiz aqui ao final sobre a zeladoria, ela acaba não saindo os pontos específicos que fiz. Então, gostaria de reforçar o que o vereador Leandro falou. No dia que o município, a prefeitura estava fazendo a instalação das bandeirinhas, da iluminação do divino, eu tive a oportunidade de estar lá. Peço a palavra, senhor presidente, como líder do PSDB.
0: Palavra concedida, vereador.
1: Eu tive a oportunidade de estar com o diretor de serviços urbanos, solicitei para ele também uma indicação aqui participativa, um pedido dos moradores da Praça Dr. Nelson Ferreira, da troca da iluminação de um dos pontos, que agora já viraram dois. Então, também, até o momento, já passou um bom tempo para fazer uma troca ali de iluminação, até agora nada. A praça realmente está bem abandonada, me decepciona muito. Queria dizer aqui que a iluminação é fundamental, então, igual nós pedimos lá da Vila São Pedro, também que ali seja feita a troca dos pontos de iluminação. E também sobre a limpeza em alguns locais, aqui sobre a rua Vitório Passarelli, foi importante, viu, Dessa, a solicitação que você fez, porque alguns locais, algumas calçadas ali, o morador tem que tomar um posicionamento. Então, de como está sendo feito, né, essas notificações, como é que está sendo esse feedback, porque lá no Monte Alegre a situação é terrível. E também fiz aqui indicando a rua Fioravante Bastoni, e também lá foi uma indicação da Luísa, nossa amiga Luísa Bordão, também me mandou pelo WhatsApp. Então, solicitar que o município possa estar notificando os proprietários, e se for a responsabilidade dele, que faça. Então, está aqui, era isso que eu queria passar para a população na noite de hoje. Muito obrigado, senhor presidente, muito obrigado a todos, e uma ótima semana, um ótimo feriado. Muito obrigado.
0: Obrigado, vereador. Então, por favor, retorne aqui ao seu

Na sequência, essa presidência dá início à tribuna livre. Prazo para uso da palavra até 10 minutos, podendo conceder 3 apartes de até 1 minuto, descontado do tempo do orador. Artigo 286, parágrafos 1º e 2º. Com a palavra, o senhor João Batista Gozzi Giordani. Assunto: agradecimento ao Departamento de Meio Ambiente. Seja bem-vindo,

Excelentíssimo senhor presidente da Câmara, Ricardo Brigagão Silveira, senhores vereadores, senhoras vereadoras, aos que nos assistem pelas redes sociais, público presente, uma boa noite. Estamos entrando na semana do Dia Mundial do Meio Ambiente, comemorado na data do dia 5 de junho, data esta estabelecida pela ONU, Organização das Nações Unidas, durante a Conferência de Estocolmo em 1972, cujo objetivo foi promover a conscientização e ações globais para a preservação do planeta. E hoje venho aqui a essa Casa de Leis em nome da ACAFEG, Associação dos Cafeicultores do Bairro Gabirobal de Andradas, da qual eu sou o responsável técnico, e o nosso trabalho é assessorar pequenos agricultores e cafeicultores familiares, ajudá-los a produzir café com sustentabilidade ambiental, cultivar o grão equilibrando alta produtividade com a conservação dos recursos naturais, utilizando práticas que preservam o solo, a água, a biodiversidade e reduzem a emissão de carbono. Envolve manejo biológico, redução de químicos, com prática de sustentabilidade ambiental na cafeicultura, com conservação do solo e água, através do uso de plantas de cobertura, terraços para evitar erosão, diminuindo o uso contínuo de agrotóxicos pelo controle biológico de pragas e fungos, os biodefensivos, e o uso de fertilizantes orgânicos visando a saúde do solo e o aumento da biodiversidade local. Com essas técnicas, visamos garantir a longevidade da produção de café, tornando as propriedades mais resistentes às mudanças climáticas e valorizando o produto no mercado. Somos uma associação certificada, Fair Trade, que significa comércio justo. E o motivo que me trouxe aqui hoje é, acima de tudo, para um agradecimento. Ao Departamento de Meio Ambiente da Prefeitura, em especial à sua diretora, Andréia Esquilace, que gentilmente nos doou mudas de árvores para o evento Andradas Café Festival, evento do qual nós, da ACAFEG, somos organizadores e participantes desde a sua primeira edição. O Andradas Café Festival aconteceu esse ano nos dias 1, 2 e 3 de maio de 2026, chegando à sua quarta edição. O evento vem se consolidando como um dos mais importantes da cafeicultura, não apenas em nível regional, mas também nacional e internacional, divulgando os cafés especiais da nossa região, valorizando a cafeicultura, a cultura cafeeira, o turismo e a gastronomia. O tema abordado nessa quarta edição foi café, turismo e gastronomia, destacando a agricultura familiar e os cafés da região vulcânica, conectando produtores locais a compradores nacionais e internacionais. Também tivemos um olhar voltado aos jovens e ao futuro, envolvendo estudantes e filhos de produtores, incentivando a sucessão familiar e a nova geração na cafeicultura. Para que os senhores tenham uma noção do que representa esse evento, o Andradas Café Festival, eu peço aqui a permissão do senhor presidente para apresentar um vídeo.

0: vejo o Andrade Chapé Festival, ele é uma vitrine de oportunidade. Para a associação, a gente está aqui, né, mostrando o nosso trabalho, né, enquanto associados, né, tentando crescer, mostrando esse trabalho justamente para ter o crescimento. Enquanto produtor, a gente tem a possibilidade de encontrar pessoas que estão buscando os nossos produtos de qualidade aqui. Então esse é o lugar por excelência para o produtor oferecer o seu produto. O meu potencial comprador está circulando neste ambiente. Então é possível acontecer uma negociação, porque aqui estão os produtos e aqui está quem está procurando o produto. Então meu possível comprador está por aqui. Pode acontecer. Por isso que eu falo que o Andrade Café Festival é hoje uma vitrine de oportunidade.
1: Costumo dizer que eu sou neta, filha e esposa de cafeicultor. Sou hoje coordenadora geral da CAFEG, é a Associação dos Cafeicultores do Bairro do Abrival. Pelo quarto ano também são os microlotes, né? Aqui a gente trabalha com café em grandes volumes para exportação e ele também tem a oportunidade de vender o
2: evento. Esse evento aqui, ele cresceu muito, né? Desde o primeiro que teve, ele aumentou muito. E esse evento aqui é muito bom, está trazendo os jovens aqui. Tem muitos jovens aqui que estão vindo, estão conhecendo as estandes, estão conversando com o produtor, se interessando também pela cafeicultura. Então é um evento muito importante aqui para a nossa cidade, que está levando o nome, está levando o nome de Andrada, a cafeicultura de Andrada, o Brasil inteiro. Eu, como produtor, por exemplo, fico muito contente de ver uma organização dessa, um evento desse. Me sinto muito feliz de participar, também de ser um participante deste evento aqui. Muito bom mesmo.
3: Esse evento desse ano, eu estou achando assim que, pela movimentação, estou vendo um interesse bem maior. A cada ano está melhorando, sempre melhorando para cima. Né? E esse ano eu estou vendo uma particularidade muito boa aqui, um interesse grande dos produtores. Saber que tem novas tecnologias, eu tenho visto algumas estantes aí com coisas novas, o produtor, isso é importante. Quer dizer que a feira está evoluindo ano a ano, isso é muito bom.
4: Só para destacar, o primeiro depoimento ali é do nosso presidente, o senhor Sebastião Donizete Benevento. O segundo é da nossa secretária, a nossa faz tudo lá. Tem que ter uma mulher no meio para que a coisa funcione. O terceiro é um grande produtor, pessoa muito simples, mas uma pessoa de um conhecimento muito grande. Na sua simplicidade, é de um conhecimento muito, muito grande. E o quarto sou eu lá que estou falando. E para finalizar aqui, senhor presidente, eu quero deixar aqui o meu agradecimento à Prefeitura de Espírito Santo do Pinhal, e novamente falando da diretora, né, da Andréia Esquilace, que não mediu esforços e nos doou mudas de árvores. Já estava comentando com a Carol, houve até briga lá por causa de árvores. Todo mundo queria uma muda de árvore lá. E foram distribuídas no local lá, nesse evento. Né? Até eu queria mostrar aqui uma foto aí, né? Um agradecimento. Isso aí está nos Instagram, nas redes sociais, onde aparece aí o Espírito Santo do Pinhal, na quarta edição do Andradas Café Festival. Meu muito obrigado.
5: Foi. Mês passado. Foi dia 1º, 2 e 3. Eu já ia para estar vindo aqui, mas estou vivendo agora. Estamos iniciando a Semana do Meio Ambiente, né? E a nossa associação é uma associação que visa muito a parte de sustentabilidade, mas com respeito às normas ambientais.
6: Muito obrigado, senhor João Batista, mais uma vez pela presença do senhor aqui na nossa Casa de Leis, pela sua contribuição com a nossa tribuna. Muito obrigado. Com a palavra, a senhora Marina Tomás de Oliveira Campos. O assunto é a saúde no nosso município.

Boa noite, presidente, vereadores, vereadores e todos os demais que aqui estão. Eu estou aqui hoje a respeito da saúde, né? Faz 1 ano que eu estou precisando de uma cirurgia, estava precisando de uma cirurgia da minha mão. Eu fui para o AMI no dia 27, fiz a ultrassom da mão, passei com ortopedista e ele me disse que eu tinha que fazer a cirurgia, que ele ia mandar os papéis para a Secretaria de Saúde para eles encaminhar eu para essa cirurgia. E eu, como eu tenho problema de coluna e de joelho, a médica pediu para mim fazer hidroginástica. Na segunda-feira eu estava na aula e quando eu saí da piscina tinha uma chamada no meu celular e eu retornei essa chamada. Aí era da Secretaria de Saúde, falando que tinha ligado para mim, só que como eu não atendi o celular, ele já tinha dado a minha vaga para outra pessoa. Aí eu fiquei muito brava com isso, porque a gente espera 1 ano e eles não podem esperar 10 minutos e retornar a ligação para a gente, sendo que ligou só uma vez para mim, eu não achei justo aquilo. Aí eu corri atrás do meu amigo, o Carlos Bertelli. Falei com ele e falou: "Não, eu vou ver o que eu posso fazer para você. A gente vai resolver isso aí." Foi aonde que ele ligou pro presidente e a gente marcou um encontro e para resolver isso, né? Porque eu falei: "Como que eu vou ficar com dor? Já faz 1 ano que eu tô com dor. E agora, prazo

ligou lá, o Fernando também ligou lá. O Carlinho foi até ligou no AME de São João para resolver essa situação, para ver como que ia ficar. E hoje eu estou aqui que eu quero mostrar a prova da ajuda deles.

0: Porque a gente tem que correr atrás do direito da gente, né? A gente espera um ano e eles não podem esperar 10 minutos fazer outra ligação para a gente, né? Aqui, olha lá, minha consulta está marcada para o dia 3, que já é quarta-feira, lá em Divinolândia, às 8h30. Quero aqui agradecer. Eu quero fazer um agradecimento aqui. Eu vou ler aqui, porque eu não guardo tudo assim de cabeça, né? Eu nunca subi numa tribuna, né? Primeira vez. Então, quero agradecer o Ricardo, Fernando, Carlinho, todos que correram atrás, que me ajudaram. Senhor Ricardo Brigagão, presidente da Câmara Municipal, venho por meio dessa mensagem. Venho por meio dessa mensagem expressar, peraí, expressar a minha profunda e sincera gratidão pela ajuda fundamental que o Senhor me concedeu no momento em que mais precisei. O seu apoio foi essencial para que eu pudesse realizar a minha cirurgia, um passo muito importante para a minha saúde e para a minha vida. Sem a sua colaboração e atenção, certamente teria encontrado muito mais dificuldade para conseguir o atendimento que era tão necessário. A sua sensibilidade em ouvir o meu pedido e a sua disposição em ajudar e demonstrar o verdadeiro compromisso com a nossa comunidade e com o bem-estar das pessoas. Fico imensamente feliz e aliviada com o resultado e sei que tudo isso foi possível graças ao seu auxílio. Muito obrigado por ser uma pessoa tão presente e dedicada. Deus te abençoe e lhe dê muita saúde e força para continuar realizando um trabalho tão importante em nosso município. Com toda a minha consideração, a minha gratidão. É só isso que eu tinha para falar. É um agradecimento, né? Porque eu sou grata a eles, né? Porque se eu mal Eu sei quando que ia ser marcado essa cirurgia para mim, né? Então eu fico agradecida e Deus abençoe todos vocês que aqui estão.
1: Marina, você me dá uma parte?
0: Sim?
1: Muito obrigado mesmo, pela menção. Eu queria especialmente fazer o um agradecimento ao colega, ao Carlinhos, ao Carlos Bertelli, que fez esse contato comigo durante essa semana. Dizer para você que quando eu fiquei sabendo da situação, me comoveu muito, porque principalmente quando você fala sobre a hidroginástica, eu sou professor de hidroginástica e eu sei dos benefícios que a hidroginástica traz. E entendo que você estava se tratando quando recebeu essa ligação. E eu também entendo que uma única ligação é inadmissível, né? Nortear, o preenchimento de uma vaga. Gostaria de agradecer a indicação do Carlinhos, que é uma pessoa, acabei de falar aqui, é uma pessoa que está sempre presente nos bairros, algo que eu gosto muito. Muito obrigado. Dizer a você também, dar esses parabéns por ouvir aqueles que mais necessitam. E agradecer à Secretaria de Saúde, em nome do senhor secretário, que também movimentou para que isso acontecesse junto a São João da Boa Vista. Então, esse é o trabalho importante que nós temos que fazer aqui. Olhar pela população, ser essa ponte entre os setores e poder, no final, saber que você vai conseguir dar sequência no seu tratamento, que é o mais importante. O mais importante de tudo é a nossa população. Muito obrigado pela menção. Que Deus te ilumine muito
0: Amém.
1: e que você consiga muito, muito em breve se livrar dessas dores, né? E consiga fazer a sua cirurgia e que você possa aí viver com muito mais conforto, com muito mais humanidade. Parabéns, obrigado e
0: Eu
1: vamos em frente.
0: que agradeço a todos, viu? E tenha uma excelente noite e que Deus abençoe a cada um.
2: Arina, gostaria de fazer uma parte, por gentileza. Eu gostaria de saber se essa consulta que ligaram para você da Secretaria de Saúde, a vaga era sua de fato mesmo, ou era alguma vaga extra?
0: Ah, eu não sei te dizer, porque eles me ligaram, né? Só falaram que era uma consulta com ortopedia e como eu estava esperando, né?
2: Então você não sabe dizer se de fato era sua ou se era uma vaga extra que a cidade Espírito Santo do Pinhal conseguiu e você tinha sido contemplada nessa extra?
0: Ah, então, eu não sei te dizer. Eu sei que só ligaram para mim falando dessa consulta e ligaram uma vez só e não retornaram mais a ligação.
2: Mas agora você afirma que depois de amanhã já vai ser marcada.
0: Quinta-feira já estou indo para lá.
2: Quarta, né?
0: É, quarta-feira.
2: Quarta-feira em Divinolândia.
0: É, quarta-feira.
2: Então que Deus te abençoe. Que
0: graças a Deus, né?
2: Tenha sucesso
0: aí. Meu problema vai ser solucionado. E eu agradeço a todos aqui por essa rica oportunidade que vocês me concederam nesta noite. Parabéns pelo trabalho de vocês.
1: Muito obrigado, Marina. Muito obrigado pela menção. Muito obrigado por estar aqui hoje, colaborando também aqui com a população de Espírito Santo do Pinhal. E, mais uma vez, que Deus abençoe e que você consiga aí seguir em frente o seu tratamento.

Não havendo mais inscritos para o uso da palavra na tribuna livre, essa presidência declara abertas as inscrições da tribuna de explicação pessoal e dá início à ordem do dia, informando que também está aberta a inscrição para o uso da palavra na ordem do dia.

0: Discussão e votação única do projeto de lei número 42/2026 do Executivo, que autoriza o Executivo Municipal a celebrar convênios, termos de cooperação, termos de adiantamento e ajuste com o Estado de São Paulo por intermédio da Secretaria de Segurança Pública e da outras providências, com pareceres das Comissões de Justiça, Finanças e Saúde.
1: Em discussão.
2: Peço a palavra, senhor presidente.
1: Palavra concedida.
2: É importante destacar que esse projeto está envolvendo a nossa Guarda Civil, né? É um recebimento de uma emenda parlamentar, tem a numeração, do deputado estadual Danilo Balas. É um convênio que tem como objetivo a transferência de recursos financeiros destinados ao reaparelhamento, aquisição de equipamentos, veículos, sistemas de tecnologia e infraestrutura para a nossa guarda municipal e segurança pública local. E a contrapartida que esse projeto for requerer, os encargos ocorrerão por conta das verbas próprias constantes no orçamento vigente. Serei favorável à aprovação do projeto.
1: Continua em discussão.
3: Solicito a palavra.
1: Palavra concedida.
3: É, só para informação também da população pinhalense, esse é um recurso, como a vereadora Carol disse, do deputado estadual Danilo Balas, e que vai ser direcionada para a compra de uma viatura para a nossa guarda municipal, de grande importância, porque, na verdade, a gente acredita que uma cidade com segurança é aquela cidade que tenha pessoal efetivo na rua para dar essa segurança para a população pinhalense, e quanto mais vier aí emendas para compra de viaturas para a nossa segurança, para a população do Espírito Santo do Pinhal, é um ganho para todos nós, né? Então, fica aqui mais um esclarecimento a respeito desse PL 42, que será votado agora, que também serei favorável. Muito obrigada.
1: Continua em discussão.
4: Essa palavra, senhor presidente.
1: Palavra concedida.
4: É só também para esclarecimento, a emenda do deputado federal Danilo Balas é de R$120 mil. Confere? Só isso, senhor presidente.
1: Continua em discussão. Em votação.

Aprovado. O projeto de lei número 42 de 2026 foi aprovado com 8 votos favoráveis e será encaminhado ao Poder Executivo para receber a sanção devida. Na sequência, não havendo mais nenhuma matéria a ser apreciada,

Na ordem do dia, essa presidência dá início à explicação pessoal conforme ordem de inscrição no sistema legislativo. O prazo para o uso da palavra é 10 minutos sem apartes, artigo 302, alínea A. Com a palavra, a vereadora Carol Marinelli.

0: Excelentíssimo presidente Ricardo Brigagão, nobres vereadores, vereadoras, eu faço uso da palavra aqui para destacar a importância que a gente tem a nossa tribuna livre. Né? Então, nós temos munícipes que vêm até a tribuna livre, como o João, que nessa noite veio, apresentou como que foi o evento que ele realizou, como a Marina que aqui esteve, e nós já tivemos aqui na nossa tribuna mais participantes. Eu quero deixar aqui um recado para a munícipe, a dona Luísa Bordão, que esteve nessa tribuna muito preocupada com a Sabesp, com a distribuição de água, com uma série de acontecimentos com a nossa água. E aí eu estou imbuída de procurar algumas explicações para que a dona Luísa possa estar mais tranquila. Então, nós sabemos que melhorou toda a parte da água que chega no lugar onde ela reclamou, mas ainda tem dúvidas da qualidade da água. Então, amanhã eu vou estar com um novo responsável pela empresa. Já entrei em contato, vocês sabem que as farmácias de manipulação, periodicamente, elas vão fazer exame na qualidade da nossa água, por conta das medicações que são confeccionadas. Então, eu tive em contato com a farmacêutica Fernanda, da farmácia Erva Doce, que vai nos trazer todos esses exames que foram feitos na água recente de Pinhal, porque o custo para esses exames especializados também é algo difícil. Mas a gente descobriu que isso acontece através do nosso bioquímico Marcos, que deu essa orientação, e tivemos portas abertas aí da farmácia Erva Doce. Nós temos ainda o problema da antena, né, vereador Ricardo? Para responder a munícipe Roseli Meloni Ferriani, né? Que foi pedido um requerimento e tudo mais. Então, que a gente possa estar sempre preocupada em dar uma devolutiva para os munícipes que aqui estão. E aí, vereadora Dessa, eu gostaria de me dirigir a você um pouquinho. Na sua fala, houve um comentário que, na gestão passada da ex-prefeita Cristina Brandão, por ocasião de 3 reuniões, eu não sei específico o assunto, que nada foi feito pelo CCZ. Na sua fala, mais ou menos, isso ficou para quem está ouvindo, né? Então, hoje a gente está líder do Podemos, representando essas ações. E o que, que a gente gostaria de dizer? Que muito foi feito pelo CCZ, a nível de campanhas, mutirões, prevenções, que a cidade precisa receber. Então, ações da gestão passada ao CCZ aconteceram. Outras coisas que sempre aconteceram, que é bom lembrar. Melhoria de salários, repasses de recursos federais. A veterinária, que está contratada no CCZ, ela é a mesma até hoje. E ela é que faz as castrações. Isso aconteceu na gestão da prefeita. Foi colocado no CCZ o castramóvel, que ele ficou por muito tempo parado. Foi na gestão da ex-prefeita Cristina Brandão, que passou a funcionar a nível das castrações. O que, que a gente sabe também? Que na ocasião da gestão dela, foi assinado convênio para o programa Meu Pets, para construir o atendimento gratuito dos animais, que provavelmente vai acontecer agora com a formação, né, de toda essa parte relacionada aos animais. Como também foi iniciada a construção de um local no Raspadão para atender os animais, onde foi suspenso os recursos direcionados. Então, eu penso que nós estamos aqui sempre para esclarecer a fala de todos nós. Pode não ter sido feito alguma coisa específica dentro de algumas ações, mas muitas coisas foram realizadas na gestão da ex-prefeita Cristina Brandão ao CCZ. Inclusive, a gestão da Cristina Brandão foi uma parceira muito grande ao Recanto São Francisco de Assis, por ocasião, veículo que foi direcionado através de verbas das representações, vieram de ajuda, sim, aos animais da nossa cidade. Né? Então, a gente precisa deixar essas considerações para ficar mais clara aos munícipes que acompanham a nossa sessão da Câmara, né? Em algumas considerações deixadas aqui na nossa tribuna. O meu boa noite para todos.
1: Presidente, posso pedir como líder do Republicanos?
2: Palavra concedida.
1: Boa noite novamente a todos. Carol, entendo o seu posicionamento como líder do Podemos, então vamos lá pontuar algumas coisas. O Castramóvel, ele foi inaugurado 3 vezes. Inaugurou 1, inaugurou 2, inaugurou 3. E ele não funcionava. Né? A gente tinha muita, a dona Lourdes está aí como prova, muitas dificuldades, como a gente tem, que é uma coisa que eu ainda pretendo andar com esse Castramóvel. Em questão, eu fui lá sábado, conversei com o Thiago. Thiago, na época da gestão da Cristina, ele era o coordenador. E ele me falou que nem um uniforme eles não tiveram, um crachá de reconhecimento, porque eles atendem a nossa população. Então vamos lá, Centro de Controle de Zoonose é uma parte. Nós fazemos muito de ter ainda o canil, ok? Isso também é um ponto. Em questão salarial, isso é obrigação de cada gestor, né? Então ele me falou, me pontuou alguns pontos que eu também não sabia da dificuldade, como eu falo da dificuldade que temos. Por que que eu falo que ela não me deu ouvido em nenhuma das reuniões? O olhar que eu pedi para ela diferenciado era exatamente para isso. Então, se teve o mutirão, se teve ações, como você mesma disse aqui, a veterinária, vamos lá. Essas ações, elas foram realizadas? Foram. O mutirão da dengue, como nós fazemos. Então, tudo isso está ok. Mas o que eu pedi sempre a ela era um olhar diferenciado no que poderia ser melhorado para os animais que estão ali. Então, vamos lá. Um ponto que a Marla mesma me disse na reunião sexta-feira é que antigamente se fazia as postagens pela prefeitura. O Johnny falou para ela, vamos organizar isso daí. E é o que eu falei. Se a gente fizer uma vez por semana a postagem dos animais que estão ali, nem todos vão ter oportunidade. A gente sabe disso, o quão é difícil. Mas, se de 35 a gente conseguir 5 anual, é um belíssimo passo. E a mesma coisa da coordenadoria. Por que que o projeto passou para nós ainda não inauguramos? Por quê? Não adianta querer fazer um processo com dificuldades. Calma, vamos sentar, vamos fazer. Agora vamos ao ponto da veterinária. A veterinária está lá. Por quê? Porque existe uma parceria Eu já questionei isso. Por que que não troca de veterinária? Porque no requerimento que eu fiz, falando aonde está a lei que fala que pode fazer eutanásia no cachorro. Essa lei é a partir do momento que você tem um prontuário todo específico. Nós temos um veterinário aqui, ele pode falar melhor até do que eu, porque eu não sou veterinária. E a resposta da veterinária é porque não tem prontuário. Nós temos medicamentos lá, que também falta muita coisa, tal, tal, tal. Então, o meu dever aqui é cobrar como eu estou cobrando. Só que eu estou tendo um respaldo maior, sim, dessa gestão. Sim. Esse pet container é uma conquista. Mas, no meu ver, tá? Como protetora agora, não é nem como vereadora, é um dos piores programas que existe. Por que que eu falo isso? Nós vamos ter um atendimento veterinário, certo? Um local para a população, só não tem uma máquina para poder fazer exame de sangue. Isso. Nós estamos aqui para lutar. Então, vai vir lá na frente. um exame, um raio-x, uma tomografia. Então, são exames que são caros. Se vai atender a população de baixa renda sem ter esse tipo de atendimento, vai ficar elas por elas. E está nós, novamente, lá pedindo ajuda para a população. Então, você entendeu? É por isso que eu falo. Vai inaugurar uma coisa, tem que estar tudo certo. Então, eu me decepcionei muito com ela. Porque ela não teve, realmente, ela não teve um olhar diferenciado para os animais. Ela permaneceu com uma veterinária que eu sou totalmente contra, que eu já falei aqui, que eu já mostrei aqui o erro de passar um remédio no animal de 400 quilos, ela passar num cachorro de 12, né? E ainda ter que ouvir que era muito pior. Então, coisas que talvez a gente fica sabendo, mas tem muita coisa que não fica, né? Então, esse o pedido. O olhar diferenciado é dar uma outra oportunidade para aqueles animais. É o que os envolvidos ali, era esse olhar que eu pedi lá atrás. Pense um pouquinho mais com carinho. Faça um pouquinho mais com amor. Então, só te explicando o motivo na qual, para mim, ela não teve um olhar diferenciado. E é o que eu tive. Eu falei com o Johnny, eu fiz uma postagem. Conversei com ele imediatamente. Ele marcou uma reunião na sexta-feira, antes da gente ter a sessão aqui. Para melhorar, no que ele pode melhorar. Nós vamos fazer uma parceria agora, junto com a Andrea, do meio ambiente. Então, muita coisa dá para mudar. E a gente está aqui para lutar, para conseguir. Nós temos lá uma sala lá que quem, na verdade, ainda construiu foi a dona Divanei, né, dona Lourdes? Que é quase um centro cirúrgico. Então, você imagina aquele local com a coordenadoria, com uma veterinária que realmente abrace a causa, que realmente faça por amor. E no meu modo de ver, posso estar errada. Essa veterinária que permanece ainda lá, não faz. Que é uma indicação da ex-prefeita. Tá bom? Era só para esclarecer também para a população poder entender. Né? A minha bandeira é essa. Então, não é que eu não faça nada que, né, de outras coisas, que eu sempre venho e falo dos bichos. Mas é esse o caminho. É alguém que está ali, que está olhando e que também vai fazer junto com a gente. E por isso que a gente sai cobrando. Tá bom? Muito obrigada. Uma boa noite.
2: Com a palavra o vereador Beto Porto.
3: Boa noite novamente. Rapidamente, senhor presidente, só para colocar um pouquinho mais de lenha na fogueira, não sei se vocês viram, mas anunciou um hospital veterinário público em Mogi Guaçu, né? só para, né? Para a gente movimentar, para trabalhar ainda mais, vereadora. Eu gostaria só de rapidamente dizer também, vereadora Carol, que eu fiz um ofício para a Sabesp, tá? Questionando algumas coisas, principalmente com relação à pressão da água, mas ainda não obtive resposta. Então, talvez, na sua reunião amanhã, talvez eles acabam trazendo algum tipo de informação, mas eu gostaria de receber essa informação por escrito. Eu também só gostaria de dizer que eu fiz duas indicações hoje. Uma indicação é para substituição ou manutenção de um poste de ferro na praça, no estacionamento ali dos taxistas, em frente à Ótica Carol, né? Você olha para a Ótica Carol, você olhar para frente, você vai ver o poste torto ali. Aquele poste, você mexe nele, ele chacoalha totalmente. Então, ele vai cair, né? Em algum momento, vai cair, um carro vai encostar, vai acontecer alguma coisa lá. Então, eu pedi para dar uma olhada, cimentar ou substituir, que se for o caso. Eu também fiz uma solicitação, uma indicação, para que o departamento de publicidade ou de comunicação, que seja da prefeitura, que desse uma atualizada nas redes sociais do departamento de esportes. Tem muita coisa acontecendo no departamento de esportes, mas que a gente não fica sabendo. Né? Muita coisa, muitos eventos acontecem e que a gente não realmente não fica sabendo. E a gente vai olhar, procurar a rede social, ela está bastante desatualizada. É diferente, por exemplo, quando você vê a rede social de cultura, da cultura, quando você vê a rede social do Departamento de Turismo, que estão muito bem atualizadas e funcionando muito bem, obrigado. Mas então eu faço essa indicação para que tenha um olhar um pouquinho mais sensível para o esporte, né, para que isso também seja feito para a diretoria do esporte. Eu também gostaria de reforçar que eu tive a informação semana passada, né, de um pessoal do pronto atendimento, do PA, que uma pessoa chegou para ser atendida, estava em surto. A hora que ela foi ser atendida, ela deu um mata-leão na enfermeira lá, né, que foi um evento bastante complicado, que depois os outros enfermeiros, as outras pessoas tiveram que chegar e tiveram que assumir, né? Então, por isso que eu já disse, fiz indicação, fiz requerimento de ter algo lá, algum dispositivo de segurança para os profissionais que lá trabalham, um botão de pânico que seja, ou a presença de um segurança, um GCM. Eu não sei se é possível você, né, designar, transferir, deixar uma pessoa lá 24 horas, mas alguma coisa precisa ser feita antes que aconteça algo um pouco mais complicado lá no nosso pronto atendimento. Eu também gostaria de me referir a Dessa, mas dessa forma, parabenizando a ilustre vereadora Dessa, por favor, que ela fez um requerimento, uma indicação, perdão, para que fossem intensificados os enfeites, né, na nossa cidade. E eu gostaria até de frisar que nós estamos entrando em alta temporada do turismo, né? Além do que, temos a Copa do Mundo. Não é verdade? Então, realmente, eu achei a indicação dela muito pertinente, se faz necessária. Estamos na rota de turismo de inverno. A cidade, todo final de semana, a gente anda pela cidade, a gente só vê pessoas olhando e pesquisando e conhecendo, vendo que é turista mesmo. Por isso, também já fiz uma indicação para ter uma central de atendimento ao turista na praça, lá na Praça da Independência. Mas isso é um assunto para um outro momento. E eu também gostaria de frisar que existem iniciativas particulares, privadas. A rua Arthur Vergueiro está toda enfeitada e sendo enfeitada para a Copa do Mundo por uma iniciativa dos comerciantes de lá,

0: coisas para se adequarem às coisas lá, e eu estive lá semana passada e as coisas continuam do mesmo jeito, nada ainda foi feito. Tem material, material chegando, vi chegar material, mas gente atuando, fazendo, realmente está tudo parado. Então peço também para o poder público dar uma olhadinha lá, agilizar esse processo de reestruturação, de manutenção, de reforma lá do velório do cemitério Parque das Acácias. Agora sim, era isso que eu tinha para esse momento. Muito obrigado a todos, mais uma vez, uma ótima noite, uma ótima semana e um feriado de Corpus Christi abençoado para todos. Muito obrigado, senhor presidente.
1: Com a palavra, a vereadora Milena de Souza Lima Paulista.
2: Abdico da palavra.
1: Eu abdico da palavra. Nada mais havendo para ser apreciado na presente sessão ordinária, essa presidência agradece a presença dos senhores vereadores, convocando-os para a próxima sessão ordinária a ser realizada no dia 8 de junho vindouro, no horário regimental. Declaro encerrados os trabalhos da presente sessão ordinária.
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Maria Santíssima, que em vossa imagem milagrosa de Aparecida espalhais inúmeros benefícios sobre o Brasil, eu, embora indigno de pertencer ao número dos vossos servos, mas desejando participar dos benefícios da vossa misericórdia, prostrado a vossos pés, consagro-vos o entendimento para que sempre pense no amor que mereceis. Consagro-vos a língua para que sempre vos louve e propague a vossa devoção. Consagro-vos o coração para que depois de Deus vos ame sobre todas as coisas. Recebei-nos, ó Rainha incomparável, o ditoso número dos vossos servos. Acolhei-nos debaixo da vossa proteção. Socorrei-nos em nossas necessidades espirituais e temporais, e sobretudo na hora da nossa morte. Abençoai-nos, ó Mãe Celestial, e com vossa poderosa intercessão, fortalecei-nos em nossa fraqueza, a fim de que, servindo-vos fielmente nesta vida, possamos louvar-vos, amar-vos e render-vos graças no céu.

escolhido a água, a fonte de vida e pureza, para nos dar a graça batismal. Quisesses também aparecer no rio Paraíba, a imagem da Virgem Imaculada. Abençoai esta água e fazei que ela nos recorde nosso batismo, para que, purificados de nossas faltas, vivamos como cristãos, membros da vossa igreja, e cheguemos um dia à vida eterna. Por Cristo nosso Senhor.

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1: Meia-noite e 6 minutos.
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Ó Maria Santíssima, que em vossa imagem milagrosa de Aparecida espalhais inúmeros benefícios sobre o Brasil, eu, embora indigno de pertencer ao número dos vossos servos, mas desejando participar dos benefícios da vossa misericórdia, prostrado a vossos pés, consagro-vos o entendimento para que sempre pense no amor que mereceis. Consagro-vos a língua para que sempre vos louve e propague a vossa devoção. Consagro-vos o coração para que depois de Deus vos ame sobre todas as coisas. Recebei-nos, ó Rainha incomparável, no ditoso número dos vossos servos. Acolhei-nos debaixo da vossa proteção. Socorrei-nos em nossas necessidades espirituais e temporais, e sobretudo na hora da nossa morte. Abençoai-nos, ó Mãe Celestial, e com vossa poderosa intercessão fortalecei-nos em nossa fraqueza, a fim de que, servindo-vos fielmente nesta vida, possamos louvar-vos, amar-vos e render-vos graças no céu por toda a eternidade.

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1: Adio Tore Nostri, Nomine Domini, Nomine Quisaldi, Oraciona Meio, Nomine Zobisco, Oremos Deus, Surveio, Santo Antônio, Criatura Vista, Preste Mulegem, Edurão, Tadion, Tua, Santo Principia, Ser Cristo, Nome Nosso, Amém. Benedicto, Dini, Potente, Padre, Espírito Santo, Descente Vós, Mãe de Sempre.

0: produção Milícia da Imaculada.
1: A nossa devoção à Virgem Maria deve ser colocada em avaliação permanente. É muito salutar perguntarmos: como estou vivendo minha devoção a ela? Eu vivo com o olhar voltado para Maria, a fim de imitá-la dia a dia na humildade e simplicidade, no serviço aos irmãos, no perdão a quem me ofende, pela oração, a não discriminar ninguém, a estender as mãos aos outros, a deixar-me guiar pela palavra de Deus, a viver uma vida sacramental e vida em comunidade? Dia a dia perceberemos a resposta. Se a nossa devoção está sendo autêntica e verdadeira ou se estamos vivendo uma devoção egoísta, uma devoção mariana que se reduza a um simples pedido para se alcançar só uma proteção momentânea ou conseguir uns favores interesseiros, não é verdadeira. Pensemos que o coração de Maria, a cheia de graça, é uma fornalha ardente de caridade, amor a Deus e ao próximo. Por isso, a devoção a Maria, bem vivida, é sempre como um sopro fecundo, ardente e suave, para acender o amor na alma, inflama a generosidade e move a abraçar sem reservas a vontade de Deus. Consagremos-nos a Maria para vivermos com sua ajuda a fé e o amor a Deus, a caridade com os irmãos e a observância da palavra de Deus com todas as consequências. Amém.
0: Elevemos nosso pensamento a Deus e oremos. Louvemos ao Senhor. Louvemos ao Senhor desde os céus. Louvai-o nas alturas. Louvai-o todos os seus anjos. Louvai-o todos os seus exércitos. Louvai o sol e lua, todas as estrelas luzentes, as águas que estão sob os céus. Louvemos o nome do Senhor. Ave Maria, cheia de graça, o Senhor é convosco. Bendita sois entre as mulheres.

Muito bom dia a toda a nossa família brasileira, o nosso bom dia todo especial à nossa família pinhalense. Olha, gente, hoje, terça-feira, a partir de agora, em nome de todos os nossos patrocinadores, o nosso programa Sertanejo de Ouro já está no ar. Bom dia!

0: 6:15.
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0: E nós vamos seguindo então com o nosso programa Sertanejo de Ouro, né? Tocando mais dois sucessos através da nossa Pinhal Rádio Clube para você que é fã da boa música sertaneja. Bom dia.

0: 6:26.
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4: E vamos falar de oportunidade. Atenção, empresários e produtores rurais. A agência Desenvolve São Paulo, do estado de São Paulo, e o SEBRAE realizarão a jornada de crédito aqui em Espírito Santo do Pinhal para ampliar o acesso ao financiamento empresarial. Esse evento será gratuito e apresenta soluções de crédito e orientações financeiras para todos os empreendedores aqui da nossa região. A Desenvolve São Paulo, agência de fomento do estado de São Paulo, realiza no dia 19 deste mês de junho, às 14:30, mais uma edição da Jornada de Crédito, que vai acontecer em Espírito Santo do Pinhal, dessa vez lá na Estação Cultura. A iniciativa é voltada a empresários e empreendedores que buscam alternativas para financiar investimentos e para fortalecer os seus negócios. Ao longo da programação, os participantes terão contato com as principais linhas de financiamento disponíveis, além de receber orientações práticas para avaliar qual modalidade melhor atende às demandas de cada empresa. As opções contemplam desde aquisição de máquinas e de equipamentos até projetos de inovação, expansão produtiva e iniciativas sustentáveis. O evento também aborda aspectos essenciais de gestão financeira, com foco em planejamento e organização desses recursos, contribuindo para decisões mais seguras e para o crescimento estruturado dos empreendimentos. O encontro vai contar com o apoio do SEBRAE, o Serviço Brasileiro de Apoio às Micro e Pequenas Empresas, do Banco do Povo, do SENAI, que é o Serviço Nacional de Aprendizagem do Cereal, da Unipinhal, do Sindicato Rural de Pinhal, do PAT, que é o Posto de Atendimento ao Trabalhador, e da Associação Comercial e Empresarial de Espírito Santo do Pinhal, além, é claro, da Prefeitura Municipal local. O serviço é o seguinte: a inscrição está acontecendo lá no site do Desenvolve São Paulo, que é o www.desenvolvesp.com.br. .com.br/jornada. A data então é o dia 19, horário às 14:30, lá na Estação Cultura, né? A estação, antiga estação ferroviária. E fica então aqui para todos os empresários. Sempre importante fazer as inscrições com antecedência, porque garante aí a sua vaga para poder participar desse evento.
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3: 6:36.
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2: E nós vamos seguindo então com o nosso programa Sertanejo de Ouro, né? Tocando mais dois sucessos através da nossa Pinhal Rádio Clube para você que é fã da boa música sertaneja. Bom dia!

0: 6:43.
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0: 6:47.

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5: 7 horas.
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1: Olha, eu quero dar o bom dia aqui para você que reside na zona rural, né? Você, homem do campo, você, amigo pedreiro. Quero dar o bom dia também aqui para todas as nossas amigas enfermeiras. Você, amigo enfermeiro, né? Você que trabalha no nosso Hospital Francisco Rosas, no nosso Sanatório Bezerra de Menezes, na Clínica de Repouso Santa Rosas. Tenham um ótimo dia. Mais dois destaques musicais girando na Rádio do Povo.

0: 7:07.
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2: 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E o pessoal maravilhoso lá em Albertina, né? O Cleiton e toda a família curtindo o nosso Sertanejo de Ouro. Eu quero aqui aproveitar e mandar um forte abraço para o senhor José, José Carlos dos Santos. Ele reside em Jacutinga, Minas Gerais, e não perde o nosso programa. A toda a família mineira, bom dia!

0: 7:21.
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4: Olha, voltando, né? Voltando com o nosso Sertanejo de Ouro aqui, lá no bairro Carvalho Pinto, a Neuza Bergamasco, a família Bergamasco, né? A Neuza e os filhos, Alexandre Bergamasco, meu amigo Marcão. Bom dia, Marcão! Aquele grande abraço, meu querido. E olha, lá no bairro Carvalho Pinto também, o nosso amigo Marcão, né? O Marcos Francisco, ele que trabalha com costelas de boi, né? Ele assa costela de boi, né? E ele pede uma música e oferece para a esposa, a Silvana, com muito amor e carinho. Aquele abraço a todos os moradores do bairro Carvalho Pinto. E aproveito aqui para mandar um forte abraço para o meu amigo Bertinho. Ele está pedindo uma música também e oferecendo para a esposa Maria, com amor e carinho. Já estamos tocando.

0: 7:33.
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0: 7:37.
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3: E nós vamos seguindo então com o nosso programa Sertanejo de Ouro, né? Tocando mais dois sucessos através da nossa Pinhal Rádio Clube para você que é fã da boa música sertaneja. Bom dia!

0: 7:46.
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só para finalizar o nosso sertanejo de ouro, eu vou tocar o último sucesso na manhã de hoje. Mas antes, quero agradecer você que telefonou, você que ligou, você que participou do nosso programa. Espero contar com a sua participação e com a sua audiência amanhã, a partir das 6 horas da manhã. Um ótimo dia para todos nós.

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3: Tá aí, é o nosso momento do rei Roberto Carlos, né? O momento mais romântico da nossa emissora, especialmente para você que é romântica, para você que é romântico. Conte para os outros que você curte essa meia hora mais romântica do mundo, só mesmo através da nossa Pinhal Rádio Clube.

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1: Bom dia pra você que está com o coraçãozinho batendo, assim como o meu, né? Cada vez mais forte, né? Você que está à procura de um grande amor. E esse grande amor você só vai encontrar ouvindo este sucesso aí na voz do Rei Roberto.

E assim nós vamos finalizando o momento do rei Roberto Carlos na manhã de hoje, agradecendo a você pela atenção, pelo carinho e pela audiência, mas eu deixo você com a minha última música na manhã de hoje. Essa aí, ó, tocando bem mais o que te toca. Valeu, pequenininha, tô indo nessa, hein?

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0: Bom dia, com alegria, estamos de volta pela melhor. Eu sou Alexandre Paganini, de agora até as 11 seguimos juntinhos aqui pela Nova Clube. É sempre muito bom ter o seu carinho, a sua companhia, saber que você está aí do outro lado nos acompanhando, né? Hoje é terça-feira, uma terça-feira que amanheceu com muito frio, né? Nevoeiro aí em alguns pontos da cidade, temperatura baixíssima durante a madrugada. Dia 2 de junho de 2026, estamos a 9 dias do início da Copa do Mundo, é o mês de festa junina, é isso aí, bora viver, né? Metade do ano já, tá na clube, é claro que tá na melhor, bora começar a nossa manhã só com música boa.
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5: A semana continua com madrugadas geladas todos os dias no sudeste e no sul do país e pouca elevação na temperatura durante o dia por causa da presença do ar frio continental que está saindo para o mar entre a Argentina e o Rio Grande do Sul, determinando infiltração marítima com ventos úmidos e frios que atingirão nas próximas 24, 48 horas com maior intensidade toda a faixa litorânea entre São Paulo e o Rio Grande do Sul. O Rio de Janeiro também poderá ter influência desse ar mais frio, com chuvas mais constantes durante o dia na cidade do Rio de Janeiro, atingindo também o sul de Minas Gerais, o Vale do Paraíba, o litoral norte, com chuvas um pouco mais fortes em alguns momentos do dia. Todo o litoral paulista com muitas nuvens e condição de chuva, mas com períodos de melhoria em alguns momentos. Isso vai acontecer com maior frequência na capital e na Grande São Paulo, que embora amanheceram com muito frio e umidade, terão bons períodos de melhoria no decorrer do dia. A Serra do Mar e todo o litoral, sempre com maior nebulosidade, umidade, ventos úmidos e frios, trazendo do mar em direção ao continente, garoas até chuvas um pouco mais fortes entre o litoral norte e o Rio de Janeiro. Já de Campinas em direção a Minas Gerais, ao Mato Grosso do Sul e ao Paraná, tempo de sol e elevação das temperaturas com, no máximo, 24 graus no centro do estado, entre Barra Bonita, Bauru e Jaú. Mesma situação para Marília, Lins, Ourinhos, Assis e todo o Vale do Paranapanema. Presidente Prudente com 24 a 25 graus. Esquenta um pouco mais em Araçatuba com 26, também em Ribeirão Preto e São José do Rio Preto com 25 a 27 graus. Araras e Casa Branca com 24 a 25. Campinas e Sorocaba com 22. Capital, no máximo com 20 graus. Litoral, com 20 a 22 graus. Vale do Ribeira também, mesma condição para o Vale do Paraíba. Tempo instável nas próximas 24, 48 horas em todo o litoral paulista e de vez em quando a nebulosidade atingindo também a Grande São Paulo nas proximidades da Serra do Mar. Temperaturas caem durante a noite e a madrugada, ventos úmidos e frios ainda determinam sensação maior de frio para todo o estado. Embora o interior aqueça um pouco durante as tardes, noites e madrugadas, a exemplo da faixa leste, com frio, umidade e sensação maior de frio, agasalhos e cobertores, portanto, necessários. O Homem do Tempo, prestação de serviço com tradição e credibilidade também nas redes sociais.
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12: Opa, estamos de volta pela melhor, agora são 9h10, o pessoal já ligando aqui no nosso telefone, né, o nosso WhatsApp, 3651-4444, é o número que conecta você com o sucesso. É, e hoje amanheceu um frio, né, um frio fora do normal, aí a gente tá acompanhando as redes sociais, pelo lado de Minas, aí o fundão de Minas descendo granizo, meu Deus do céu, hein? Que tempo louco. E fora esse nevoeiro, né? Um nevoeiro fortíssimo aí em várias regiões da cidade, também da região. É a época do ano, né? Mas só que o tempo está descontrolado. 9h11, dando sequência aqui à nossa programação Starship. Nothing Gonna Stop Us Now. Vamos ouvir.

0: Nova Clube, agora são 9 horas 28 minutos, recordando aí o sucesso do ano de 2004, época do Planet Pop, Global DJs, música aí original do Scott McKenzie, né? The Sound of São Francisco. Teve também Hello, Last Train to London, último trem para Londres, recordando aí a década de 70, e abrindo aí com duas dançantes, década de 80, né? A primeira foi Starship, Nothing Gonna Stop Us Now, e logo na sequência, Kid Abelha, Lágrimas e Chuva, agitando a sua terça-feira, né? Começando com tudo aqui, alto astral, energia positiva, bora, bora, né? Falou especial aqui pro meu amigo, né, de todas as manhãs, meus ouvintes, né, de todas as manhãs. Um alô especial pro Ziba, grande Ziba, tá desde cedo aí trabalhando, todo o pessoal do Uber, né, sempre ouvindo a gente, o pessoal aí, os motoristas de aplicativo, uma legião de pessoal aí trabalhando, né, muita gente trabalhando nessa área, e muita gente ouvindo a Nova Clube, muito obrigado, viu, pelo carinho, pela sintonia, vamos que vamos. Bom dia aqui pro Adriano Mancetti, Nova Odessa, tá na sintonia. O pessoal de Santo Antônio do Jardim tem uma audiência incrível lá também. Muito obrigado, viu? Luiz Carlos aí, toda a galera sempre sintonizada aqui na melhor, né? Bom dia também pro meu amigo João do Biga, o João Montanha, Rosimir Massari, bom dia, viu? Aí falando em Santo Antônio do Jardim, eu queria mandar um alô especial pra Juliana, né? Pra Juliana, também pro Luiz Carlos, que são o papai e a mamãe da Lavínia. Último final de semana eu estive em Santo Antônio do Jardim, realizando aí uma festa super animada, os 15 anos da Lavínia, né? Que galera agitada, hein? Meu Deus! Foram mais de 3 horas e meia na pista, sem sair da pista, dançando sem parar. É isso que é bom, né? A hora voa. Parabéns, viu, Lavínia? Que essa nova fase da sua vida aí seja repleto de coisas boas. É isso aí, bora, bora, né? 9h30, daqui a pouquinho eu tô de volta com muito mais música, aguenta aí.
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0: recordando um clássico da música internacional, som de Bryan Adams, Heaven. Teve também Tim Maia, recordando, né, um clássico aqui, pedido do ouvinte. E abrindo aí com duas do passado, né? A primeira foi The Mamas and Papas, California Dreams, e logo na sequência, Johnny Rivers, Do You Wanna Dance, recordando os bailinhos de garagem. Agora são 9 horas e 48 minutos, segue na sintonia, daqui a pouquinho eu tô de volta com muito mais música. Até às 11, Alexandre Paganini ao vivo com vocês.
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0: Opa, já estamos de volta pela melhor. Um bom dia especial aí para os nossos ouvintes de todas as manhãs. João do Big, hein, João? Ouvimos uma seleção especial aqui, né? Recordando aí grandes clássicos. Um alô especial também para minha ouvinte de todas as manhãs, a Isabel de Paula Ezequiel. A Isabel aqui tá falando, tá frio, né, Isabel? Pessoal que tem que mexer com água agora pela manhã, no tanque, na pia, meu Deus, hein? Coloca uma luvia. Tá bom? Coloca uma luvia. Um bom dia também para dona Olenka Manca, tá no telefone aqui falando comigo. Um alô especial pro Carlos Roberto Cândido, né? O Carlos Roberto Cândido é o calão do táxi aí, ele que completou, né, por esses dias o aniversário de casamento, né, juntamente com a Fabiana. Parabéns, viu, que essa data se repita aí por muitos e muitos anos, que esse amor, né, aumente cada vez mais. Um alô especial também para o Valdeir, o Valdecir, a dona Neuza, o Irineu aqui na sintonia também. E para a gente aquecer, né, nesse friozinho, nós não estamos no inverno ainda, por enquanto, estamos no outono, mas faz de conta que já chegou o inverno, né? Vamos escutar aí, vamos ouvir Jota Quest, música do Robertão, do Rei Roberto. Quero que vá tudo pro inferno.

Bom dia, meu amigo Alexandre Paganini. Aqui é o seu amigo Sidney de Freitas, do Jardim Santa Rita. Toca para mim uma música da Debbie Gibson. Eu quero oferecer para todos os meus amigos pedreiros da construção civil, Vladimir, Ricardo, Benedito, João de Lima e Valdemir, também para todos os ouvintes que ouvem seu programa Show da Clube. E abraço, meu amigo Alexandre Paganini.

0: Nova Clube, agora são 10 horas 5 minutos, fechando mais uma horinha. Fábio Júnior, Vida, indicação da Dona Olenka Manca, nosso ouvinte de todas as manhãs. É, só música boa, né? Tivemos também Deb Gibson, Foolish Heart, com a indicação aí do nosso ouvinte, o Joel, participou ao vivo através do nosso WhatsApp. E abrindo aí a seleção com o Jota Quest, música do Roberto Carlos, uma versão dançante. Quero que vá tudo pro inferno. Olha, mentira, hein? Bom dia aqui pra Dona Fernanda Manca, nossa ouvinte de todas as manhãs. O pessoal chegando, né? Um alô especial pra Tia Lua, Luciana Paganini, a Gracinha da Vila Palmeiras. Também ouvindo a gente a Lúcia Toniente, né? Dona Edna Ferreira, a Dona Ana Maria Bento da Silva do Jardim Varã. Bom dia, seja bem-vinda. Um bom dia pra Isabel, né? Isabel ali da Vila Roseli, sempre na sintonia. A Isabel lá da Associação dos Aposentados de Pinhal. Dona Marisa Cardoso também, né? Curtindo aí a nossa programação. A Maria Aparecida Panicati, a Dona Maria Aparecida, a mãe das meninas aí da Aquarela, né? Sempre na sintonia. Faz tempo que eu não falo o nome da senhora, viu? Não é por falta de vontade, não. Aqui é muita gente que liga aqui e a gente acaba esquecendo. Eu lembrei todos esses dias e hoje eu lembrei aqui e falei ao vivo. Pessoal, continue com a gente, daqui a pouquinho eu tô de volta aí com muito mais música pra você, viu? 10 horas 6 minutos, na volta dos comerciais tem clássico das pistas, aguenta aí.
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0: Vamos para as vagas do pátio para o dia de hoje. Soldador MIG-MAG. Requisitos: candidatos com experiência comprovada em solda industrial. Motorista de caminhão. Entregador. Requisitos: candidatos com disponibilidade para carga e descarga de caminhão e entrega em loja de materiais de construção. CNHD. Costureira de máquinas industriais. Requisitos: candidatos com experiência comprovada em máquinas industriais de costura. Caldeireiro montador. Requisitos: candidatos com experiência comprovada. Auxiliar de limpeza. Requisitos: candidatos ou candidatas com experiência em faxina e limpezas comerciais. Ajudante de motorista. Requisitos: candidatos com disponibilidade para trabalho pesado em loja de materiais para construção.
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0: Agora são 10 horas 10 minutos. Estamos de volta, né? Até às 11, Alexandre Paganini ao vivo, fazendo a trilha sonora da sua terça-feira. Hoje é dia 2 de junho de 2026. Bom dia aqui pro Miguel Cocovilo, pra Ana Sinini, obrigado pelo carinho, viu? Um alô especial também pra Dona Irene Gozoli, sempre ouvindo a gente. A Dona Janete Terron aí no Monte Alegre. A Silvana também no Monte Alegre, né? A Roseli Damas. A Dona Sebastiana Damas, né? O pessoal sempre com um radinho ligado aí, curtindo a melhor programação da cidade. É, e agora tá chegando o clássico das pistas pra gente matar a saudade aí das melhores épocas das nossas vidas. Bora embarcar aí na máquina do tempo. Vamos lá.

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1: 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De volta ao ano de 1987, Pet Shop Boys, Always on My Mind.

0: Nova Clube, agora são 10 horas 27 minutos, recordando aí um clássico da Dance Music, década de 90, o som de Snap, Do You See The Light? Essa música foi indicação do nosso ouvinte lá de Nova Odessa, o Adriano Mancetti, né? É, e essa versão que a gente rolou tem como base a música da Donna Summer, Feel Love. É, tem várias versões, né? E ouvimos também Maurício Manieri, Minha Menina, tocou muito, né? Uma versão também de uma música americana aí. É, e abrindo com duas dançantes, a primeira década de 80, né? Tanto a primeira quanto a segunda, tudo década de 80. 1987, abrindo com Pet Shop Boys, Always On My Mind. E logo na sequência, o som de... É, Desires, né? Com Voyage, Voyage. É isso aí, segue na sintonia. Estamos de volta daqui a pouquinho com muito mais música, partindo para nossa última meia horinha desta terça-feira, né? Dia 2 de junho. Clássico das Pistas está de volta amanhã, quarta-feira, véspera de feriado, uma semana um pouquinho mais curta, por volta das 10 da manhã, tá bom? Tá na Clube, é claro que tá na melhor, a sua melhor companhia.
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0: 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Nova Clube, agora são 10h50. A programação mais eclética do rádio aqui. Toca de tudo, né? Teve Guilherme Silva aí, Barquinha de Ouro, fechando mais uma seleção. Continue com a gente. Daqui a pouquinho eu tô de volta pra gente fechar aí com chave de ouro a nossa terça-feira.
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0: Essa música fez parte da trilha sonora Mulheres Apaixonadas, né? Recordando aí Bon Jovi, Misunderstood. Fechando assim a nossa programação nesta manhã. Tivemos também na seleção Guilherme e Santiago. Olha só, fazia tempo que eu não ouvia essa música, Chovendo Estrelas. É isso aí, continue com a gente, aqui você tem muito mais. Eu tô de volta amanhã, quarta-feira, véspera de feriado, por volta das 8h30, tá bom? Conto com seu carinho, com a sua audiência, tá na Clube, é claro que tá na melhor, na volta dos comerciais, Jornal da Cidade, para você ficar bem informado.
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0: Bom dia, estamos iniciando mais uma edição do seu Jornal da Cidade e hoje é terça-feira, dia 2 de junho de 2026.
1: E hoje é Dia Internacional da Conscientização sobre os Transtornos Alimentares.
0: Estamos na estação outono e a fase da lua é cheia. E vamos aos destaques então da edição de hoje.
1: Simulador do Desenrola 2.0. Saiba como calcular o desconto na sua dívida antes de fechar o acordo.
0: Atenção, alunos do ensino médio aqui de Pinhal e também da região, estão abertas as inscrições para a simulação da ONU promovida pelo Nexo.
1: Secretaria da Saúde traz informes sobre o agendamento de transportes de pacientes para esta semana. Agendamentos devem ser feitos até hoje.
0: Confira a programação religiosa de nossa cidade.
1: Vacinação contra a gripe está liberada para o público em geral.
0: Diretora do Departamento de Meio Ambiente, André Esquilassi, faz o convite para o evento que acontece amanhã em comemoração ao mês do meio ambiente.
1: Confira o resumo de como foi a sessão da Câmara Municipal realizada na noite de ontem.
0: Nós vamos informar também as vagas do pátio, a previsão do tempo e a cotação do preço do café.
1: E as notícias da polícia com Johnny Laurindo.
0: Esses e outros destaques no seu Jornal da Cidade que estamos agora iniciando.
2: Rádio Clube informa a hora certa.
0: São 11 horas e 12 minutos.
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1: Bom, e nós iniciamos a nossa pauta com serviços prestando à comunidade. Vamos às vagas do PAT.
2: Empregos. PAT Pinhal oferece as seguintes vagas para você.
8: Vamos para as vagas do PAT para o dia de hoje. Soldador Mig-Mag. Requisitos: candidatos com experiência comprovada em solda industrial. Motorista de caminhão. Entregador. Requisitos: candidatos com disponibilidade para carga e descarga de caminhão e entrega em loja de materiais de construção. CNHD. Costureira de máquinas industriais. Requisitos: candidatos com experiência comprovada em máquinas industriais de costura. Caldeireiro montador. Requisitos: candidatos com experiência comprovada. Auxiliar de limpeza. Requisitos: candidatos ou candidatas com experiência em faxina e limpezas comerciais. Ajudante de motorista. Requisitos: candidatos com disponibilidade para trabalho pesado em loja de materiais para construção.
1: Bom, e agora então a gente continua com prestação de serviço, trazendo agora a cotação do preço do café.
9: O mercado de café iniciou a terça-feira em queda. O Arábica recuou 1,40%, sendo negociado a R$ 1.533,85 a saca de 60 quilos em São Paulo. Já o Robusta também caiu, com desvalorização de 1,39%, cotado a R$ 939,28. No setor de açúcar, o comportamento foi misto em São Paulo. O açúcar cristal branco registrou alta de 1,37% na capital, enquanto em Santos também houve valorização, com avanço de 0,93%, refletindo leves ajustes no mercado. O milho também fechou em baixa, com queda de 0,23%. A saca de 60 quilos foi negociada a R$ 64,76. Os dados são do CPEA. Reportagem Juline Pogorzelski.
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1: Bom, vamos dando sequência ao nosso Jornal da Cidade hoje, prestando serviços, né? E você que está em dívida devido à política econômica do atual governo, né? Os altos juros do atual governo e você está endividado. Então agora o governo federal vai oferecer um simulador do Desenrola 2.0. Saiba como calcular o desconto na sua dívida antes de fechar o acordo. Vamos conferir a matéria.
14: O governo federal lançou uma calculadora

0: e esteja atrasada entre 91 dias e 2 anos. A calculadora considera fatores como o valor da dívida, tempo de atraso, descontos mínimos exigidos e possibilidade de uso do FGTS. Pelas regras do programa, o consumidor pode utilizar até 20% do saldo disponível no FGTS ou até R$ 1.000, sendo que o maior valor é o válido. A possibilidade de uso do fundo deve ser confirmada diretamente com o banco. A Fazenda alerta que a ferramenta serve apenas para simulação, ou seja, os valores apresentados são estimativas e não incluem possíveis tarifas ou impostos adicionais, sendo necessário procurar diretamente a instituição financeira credora para efetuar o acordo, a qual deve ser participante do programa. A simulação considera taxa máxima de juros de 1,99% ao mês. O Desenrola 2.0 prevê descontos de até 90%, além de parcelamento entre 12 e 48 meses. Segundo o governo federal, a ferramenta busca ampliar o acesso à informação e ajudar famílias a organizarem melhor o orçamento antes de assumir uma renegociação. Para usar o simulador, basta acessar a plataforma oficial, informar os dados da dívida, escolher o número de parcelas e simular o uso do FGTS. As condições finais de renegociação devem ser confirmadas diretamente com os bancos participantes. O simulador já está disponível gratuitamente no site simuladordesenrola.fazenda.gov.br. Reportagem Bianca Mingotti.
1: Bom, e dando sequência, eu gostaria de trazer a segunda parte do informe para os pais, professores e principalmente para os estudantes do ensino médio, que o Nexo Governamental 11 de agosto, a entidade acadêmica da qual eu faço parte, está promovendo então uma simulação da ONU que acontecerá lá na Faculdade de Direito da USP. E eu gostaria que os estudantes de ensino médio da nossa cidade, aqui e também das cidades da região, nos escutassem e se inscrevessem para participar. É muito bacana se saísse alguma pessoa, né, selecionada daqui da nossa região, principalmente da nossa cidade. Então já fica o meu convite. E eu entrevistei a Lara Correia, que é a nossa head da Secretaria do Nexo nas escolas a respeito desse assunto. Vamos conferir então a segunda parte dessa entrevista. E agora vamos conferir a parte 2 dessa entrevista com a Lara Correia, que é head do Nexo nas escolas, para a gente falar sobre esse projeto da simulação da ONU, promovida pelo Nexo Governamental 11 de agosto, que é uma entidade acadêmica que nasceu na Faculdade de Direito da USP, o Largo São Francisco, e hoje já tem alcance nacional. Gostaria aqui de falar novamente com a Lara para trazer mais informações, tanto para os alunos quanto para os professores e diretores de escolas que quiserem aí se inscrever. Lara, então vamos continuar, né, esse assunto. A quem se destina esse evento? Quem pode se inscrever? E é preciso pagar alguma taxa?
2: Falando um pouquinho mais, então, as informações mais técnicas, né, do debate, esse evento ele vai se destinar, como já comentado, para o pessoal do 9º, 1º, 2º e 3º ano do ensino médio, de todos os colégios públicos, privados, ETECs, não só da cidade de São Paulo, mas do estado de São Paulo e, para além do estado de São Paulo, de todos os estados do Brasil, certo? Quem pode se inscrever? Todos os alunos que se enquadram nessas categorias. Não é necessário pagar se você for um aluno, né, que estuda em algum colégio da rede pública, como por exemplo as ETECs, e se você for um aluno bolsista que estuda dentro de uma instituição privada. Então, em todos esses casos, você não vai ter que fazer nenhum tipo de pagamento. Só é necessário pagar alunos que estudam em colégios privados e que não são bolsistas. Nesse caso, os alunos precisam pagar uma taxa de R$70, mas de resto, o evento é 100% gratuito. A gente fornece alimentação durante os 3 dias de debate, então vocês não vão precisar custear a alimentação, quem tiver interesse, mas o deslocamento é por conta de vocês, então o que a gente pode fazer é se oferecer para buscar vocês no metrô. A Faculdade de Direito da USP, ela fica muito pertinho das estações da Sé e da estação do Anhangabaú, linha azul e linha vermelha, então a gente pode buscá-los na estação e levá-los para a Faculdade de Direito com o maior prazer. Tem vários pontos de ônibus perto, né, da Faculdade de Direito da USP, mas realmente esse transporte vai precisar ser custeado por vocês e vocês vão ter que dar o jeitinho de vocês para chegar na faculdade, mas a simulação começa enquanto ainda tá dia e ela termina enquanto ainda tá dia. Então a proposta é que ninguém volte no escuro para casa e a proposta é que dentro da simulação vocês não tenham que custear nada, nem taxa de inscrição, nem alimentação.
1: Lara, as inscrições são feitas de que forma e até quando

0: o prazo para se inscrever?
1: As inscrições, elas são feitas por meio de um forms. Esse forms precisa ser preenchido. No caso de menores de idade, a gente tem um termo dentro desse forms que precisa ser preenchido por um responsável e anexado, enviado. E o prazo para se inscrever, a princípio, é até o dia 4 de junho, pouquinho antes ali do Corpus Christi. Esse forms precisa ser preenchido, o termo precisa ser enviado dentro do forms, e o forms precisa então ser enviado para que haja a garantia da vaga e para que a gente possa fazer a divisão dos alunos dentro dos comitês interessados, né, dentro do comitê de interesse. Então a gente precisa fazer a gente precisa alocar os alunos dentro desses comitês que sejam do interesse do aluno, por isso que a gente pede, então, que esse form seja preenchido a princípio até o dia 4 de junho.
0: Lara, reiterando então, quando vai acontecer esse evento e onde ele vai acontecer?
1: Então, trazendo aqui mais uma vez, o evento vai acontecer nos dias 26, 27 e 28 de junho, sexta, sábado e domingo, na Faculdade de Direito da USP, então no Largo de São Francisco. E vale também apontar aqui, alunos que são de outra cidade ou de outros estados precisam custear a moradia enquanto estiverem aqui. Se a ideia não for fazer um bate-volta, né, os alunos precisam arrumar essa questão da moradia e de como eles vão passar o tempo deles, né, aqui em São Paulo capital, que é o local, né, da Faculdade de Direito da USP do Largo de São Francisco.
0: E os alunos terão direito a certificado?
1: Uma coisa muito importante, né, uma das informações mais importantes é que todos os alunos que participarem da simulação vão receber um certificado, respectivas horas, né, de participação no evento. E esse certificado, ele vai carregar o nome da Faculdade de Direito da USP e vai carregar o nome da Universidade de São Paulo. Isso é muito importante, eu sempre reitero, porque a Faculdade de Direito da USP é a segunda melhor da América Latina, né, ficando atrás só da PUC chilena, e a USP é a 51ª melhor universidade do mundo, a melhor da América Latina. Então vale muito a pena, esse certificado tem muito peso, e para além de todo o conhecimento mesmo adquirido, tem o ganho desse certificado, que é super importante, que tem muito a agregar.
0: Esse tipo de evento, ele estimula os jovens em quais habilidades?
1: No mundo de hoje, eu acho que os jovens estão perdendo um pouco essa capacidade comunicativa, saber debater, eu sempre falo isso, né? Saber debater, para além de ser uma questão de uma pessoa introvertida ou extrovertida, nada mais é do que saber se posicionar, ter técnica argumentativa, né? Saber o que falar, como falar, quando falar, como fazer esse posicionamento, como convencer, por exemplo, o outro por meio do seu discurso e como eventualmente chegar em uma resolução. É isso, eu acho que esses estímulos que são dados durante um debate, eles permitem que os jovens treinem, que os jovens se sintam mais livres e mais confortáveis de falar, de se comunicar em um espaço público, de se falar, ou melhor, de falar, de conversar, de discutir com outras pessoas, de propor as ideias deles de forma clara, de forma coesa, tentar, eu sei que no mundo que talvez seja até que desestimule, né, os jovens até por conta de todas as novas tecnologias, talvez esse contato tete a tete, né, entre os alunos tenha sido reduzido, né, mas esteja se perdendo, mas realmente tentar não só treinar, mas tentar desenvolver um pouco a habilidade de fala e principalmente a técnica argumentativa, a estrutura argumentativa, que é super importante, né, principalmente nos dias de hoje em que essa habilidade fica cada vez mais escassa, né.
0: E Lara, uma coisa que vale lembrar é que todo o trabalho que o Nexo executa é 100% voluntário, é feito por muitas mãos e através de nossas secretarias, diretoria, membros. Nós somos estudantes do ensino superior, mas o nosso compromisso é poder ofertar esse tipo de oportunidade para a comunidade externa também. E me conta, aqueles que quiserem apoiar essa causa para fazer com que a gente chegue a mais lugares, a mais escolas, é possível participar de uma ação entre amigos para ajudar o projeto a crescer e ainda concorrer a cursos, é isso mesmo? Conta pra gente sobre essa ação.
1: É isso mesmo, como você já bem trouxe, Rafa. A gente somos alunos do ensino superior, então a gente trabalha com toda, a gente tem toda uma ação social e o nosso budget, né, o nosso orçamento, ele vem também por meio da contribuição social, que é muito importante, é um pilar muito importante da sustentabilidade do projeto, principalmente do Nexo nas escolas, principalmente da Senframum. É por isso que a gente faz questão de divulgar muito essas possíveis contribuições que o público externo pode fazer para nos ajudar, para ajudar o projeto a crescer, para ajudar a ser sempre, quando eu digo sempre, digo numa questão de viabilidade mesmo, 100% gratuita, que foi o propósito inicial do surgimento, né, dessa simulação. A gente, de fato, tem uma... A gente abre essa possibilidade de ação entre amigos, né, então a gente acaba ofertando alguns cursos, né? Esses cursos, em sua maioria das vezes, são cursos de idioma. A gente conseguiu alguns cursos com um dos cursinhos preparatórios para o concurso de admissão à carreira diplomática, que é o grupo Ubique, do diplomata Marcílio Falcão. Eles estão nos ajudando, né? Estão ofertando esses cursos. Por meio desses cursos, a gente consegue também fazer um levantamento muito legal. E seria ótimo ter, receber contribuições de todos, né? Acho que de pouquinho em pouquinho a gente consegue bastante. E qualquer pequena contribuição já ajuda demais o nosso projeto.
0: Maravilha, Lara. Então, mesmo quem não é parte do público dessa simulação pode colaborar para que ela aconteça. Mas voltando então para as inscrições para as escolas, vamos então reiterar o convite para os nossos ouvintes. Atenção, estudantes, professores, pais, responsáveis de alunos, por que se inscrever?
1: Vamos sim. Então, gente, nos dias 26, 27 e 28 de junho, sexta, sábado e domingo, último final de semana do mês que vem, a gente vai ter dentro da Faculdade de Direito da USP, dentro do Largo de São Francisco, a Senframum, São Francisco Moon, que é uma simulação Model UN, modelo ONU, voltada para alunos do nono, primeiro, segundo e terceiro ano do ensino médio. Todos os alunos estão mais do que convidados. Podem participar os alunos tanto da rede pública como da rede privada, de todos os estados, de todas as cidades, de todos os colégios que tiverem interesse. A gente não cobra nenhuma taxa dos alunos que são de rede pública ou dos alunos que são da rede privada e que são bolsistas. E vai ser uma simulação super legal, super importante, vale certificado, são só 3 dias. A gente vai receber na nossa cerimônia de abertura convidados muito especiais, a gente vai receber na nossa cerimônia de encerramento convidados também muito especiais, vai ser super legal. E a Faculdade de Direito da USP, no ano que vem, completa os seus 200 anos, ela tem o seu bicentenário. A faculdade é uma faculdade super antiga e super bonita, então fica muito esse convite, não só para os alunos que estão ouvindo, mas também para os pais, para os responsáveis, para os professores, para os representantes dos colégios. Eu acho que é super válido fazer esse convite para todos, para que o repasse, né, e para que a expansão do projeto seja ainda maior.
0: Totalmente gratuito para estudantes de escolas públicas, então, certo? E quem tiver dúvidas, como entrar em contato com o Nexo?
1: Certinho, é isso mesmo. Totalmente gratuito para os estudantes de escolas públicas. E quem tiver dúvida, pode escrever para a gente pelo nosso Instagram. É @nexonasescolas. A gente está sempre à disposição. Dentro do form de inscrição para a simulação, a gente também tem contatos de WhatsApp, caso vocês queiram entrar em contato conosco e tirar dúvidas mais diretamente com a nossa equipe. Mas a gente está super à disposição no direct, né, na mensagem do Instagram. E, de novo, o nosso Instagram é Nexo nas Escolas.
0: Lara, muito obrigada pelas informações.
1: Eu que agradeço, Rafa. Foi um prazer estar com vocês aqui hoje. Espero que esse convite tenha realmente criado uma expectativa muito boa em algumas das pessoas que ouviram. Que esse convite seja repassado para vários alunos que têm interesse. É uma ótima oportunidade e vai ser um prazer gigantesco recebê-los na São Francisco. Muito obrigada a todos e muito obrigada pela atenção.
0: Agradeço novamente a Lara Zuliani de Arruda Correia, a head da Secretaria do Nexo nas Escolas, pelas informações a respeito da simulação da ONU que o Nexo Governamental 11 de agosto está promovendo para os estudantes de escolas, para os estudantes do ensino médio. We'll be right back.
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3: Olá, muito bom dia, amigos da Pinhal Rádio Clube.
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3: A semana continua com madrugadas geladas todos os dias no sudeste e no sul do país e pouca elevação na temperatura durante o dia por causa da presença do ar frio continental que está saindo para o mar entre a Argentina e o Rio Grande do Sul, determinando infiltração marítima com ventos úmidos e frios que atingirão nas próximas 24, 48 horas com maior intensidade toda a faixa litorânea entre São Paulo e o Rio Grande do Sul. O Rio de Janeiro também poderá ter influência desse ar mais frio, com chuvas mais constantes durante o dia na cidade do Rio de Janeiro, atingindo também o sul de Minas Gerais, o Vale do Paraíba, o litoral norte, com chuvas um pouco mais fortes em alguns momentos do dia. Todo o litoral paulista com muitas nuvens e condição de chuva, mas com períodos de melhoria em alguns momentos. Isso vai acontecer com maior frequência na capital e na Grande São Paulo, que embora amanheceram com muito frio e umidade, terão bons períodos de melhoria no decorrer do dia. A Serra do Mar e todo o litoral, sempre com maior nebulosidade, umidade, ventos úmidos e frios, trazendo do mar em direção ao continente, garoas até chuvas um pouco mais fortes entre o litoral norte e o Rio de Janeiro. Já de Campinas em direção a Minas Gerais, ao Mato Grosso do Sul e ao Paraná, tempo de sol e elevação das temperaturas com, no máximo, 24 graus no centro do estado, entre Barra Bonita, Bauru e Jaú. Mesma situação para Marília, Lins, Ourinhos, Assis e todo o Vale do Paranapanema. Presidente Prudente com 24 a 25 graus. Esquenta um pouco mais em Araçatuba com 26, também em Ribeirão Preto e São José do Rio Preto com 25 a 27 graus. Araras e Casa Branca com 24 a 25. Campinas e Sorocaba com 22. Capital, no máximo com 20 graus. Litoral, com 20 a 22 graus. Vale do Ribeira também, mesma condição para o Vale do Paraíba. Tempo instável nas próximas 24, 48 horas em todo o litoral paulista e de vez em quando a nebulosidade atingindo também a Grande São Paulo nas proximidades da Serra do Mar. Temperaturas caem durante a noite e a madrugada, ventos úmidos e frios ainda determinam sensação maior de frio para todo o estado. Embora o interior aqueça um pouco durante as tardes, noites e madrugadas, a exemplo da faixa leste, com frio, umidade e sensação maior de frio, agasalhos e cobertores, portanto, necessários. 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
0: Tempo ensolarado na cidade Rainha das Serras, mas um friozinho aqui de manhã, em Alexandre, estamos na faixa dos 21 graus.
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0: São 11 horas e 37 minutos.
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0: Bom, e vamos agora à programação religiosa da nossa cidade, porque a comunidade Deus Salva realizará a missa em honra a São Miguel Arcanjo no dia 6 de junho, sábado, às 15 horas, lá na Igreja de Santo Antônio, que é lá na Vila Norma. A realização, então, é da comunidade católica Deus Salva, que envia esse convite. Então, fica aqui para todo o pessoal que queira conferir essa missa em honra a São Miguel Arcanjo. Ela vai acontecer no dia 6 de junho, neste sábado, às 15 horas, na Igreja Santo Antônio, lá na Vila Norma. E dando sequência aqui ao nosso jornal, a gente gostaria de reiterar para todos os nossos ouvintes, principalmente aqueles que são usuários do transporte de serviços da saúde, né? Quem viaja para outra cidade, que tem atendimento, consulta, exame, enfim, a Prefeitura de Espírito Santo do Pinhal informa que devido a esse feriado de Corpus Christi, os agendamentos de transportes para pacientes da saúde referentes aos dias 4, 5, 6, 7 e 8 de junho devem ser realizados até hoje, somente hoje. Então, a Prefeitura pede a colaboração de todos para garantir a organização dos atendimentos, para que ninguém fique aí sem o transporte. E então, fique então, em caso de dúvidas aí, procurar a Secretaria Municipal de Saúde. Outra coisa que a gente gostaria de trazer aqui, também sobre saúde, é que a vacinação contra a gripe foi liberada para todos os grupos. Agora não são mais os grupos prioritários, todo o público em geral, todas as pessoas podem comparecer para se vacinar contra a gripe. E agora, né, a partir, pessoas a partir de 6 meses de idade, então a partir dos 6 meses a criança já pode também ter a vacinação contra a gripe, todos os grupos, todas as pessoas podem se vacinar. Todas as unidades básicas de saúde, né, as UBS, os postinhos aí dos nossos bairros vão estar vacinando das 7h30 da manhã até as 4h30 da tarde. Fica então esse lembrete para todos, para a gente poder aí se vacinar contra a gripe, porque é uma doença, gente, que pode levar a casos de complicações, a casos fatais, não é só uma gripezinha. Então, a gente tem que tomar cuidado. Isabela Toffoli, da Vigilância Epidemiológica, está sempre trazendo esse apelo para a gente, para que a gente continue com a carteirinha de vacinação em dia. E agora, vamos falar de política, Alexandre? Vamos falar de política porque a gente vai falar sobre o Legislativo Pinhalense. A gente vai conferir o resumo de como foi a sessão da Câmara Municipal que foi realizada ontem. E quem traz essas informações para todo o nosso público é o nosso colaborador, o Vinícius Alvarenga. Vamos conferir.
8: Ouvintes da Pinhal Rádio Clube, muito bom dia. Vamos passar para vocês agora o que aconteceu na sessão da Câmara realizada nesta segunda-feira, 1 de junho de 2026, às 19h30, no plenário que tem o nome da vereadora Emengarda Leme Marinelli, a dona Dadá Marinelli. Vamos ao expediente. Inicialmente, expediente do senhor prefeito municipal, expediente dos senhores vereadores. Dentre os vários requerimentos e indicações dos vereadores, destacar aqui hoje o requerimento número 124/2026 do vereador Leandro Pereira Formigão, que fez o seguinte requerimento: através da Igreja Câmara Municipal, dentro da sua mesa, após cumprimento das formalidades regimentais, requeiro seja inserido em ata dos trabalhos legislativos votos de congratulações e aplausos à empresária Maria Cristina Beltrão pelo relevante trabalho que vem realizando junto à Praça 13 de Maio. A homenageada adotou o referido espaço público no dia 18 de junho de 2025 e, desde então, vem promovendo uma ampla reestruturação da praça, proporcionando melhorias significativas para toda a população. Entre as ações executadas, destacam-se a implantação de nova iluminação, construção de novos canteiros e bancos, replantio de árvores, além da limpeza e revitalização dos bustos e esculturas existentes no local. A Praça 13 de Maio está praticamente transformada em uma nova praça, mais bonita, acolhedora e adequada para o convívio da comunidade. A previsão é de que as obras sejam concluídas dentro de 2 semanas, coroando um importante trabalho de valorização do patrimônio público e do bem-estar da população. Desta forma, é justa a presente homenagem em reconhecimento ao espírito de cidadania, dedicação e compromisso demonstrados pela empresária Maria Cristina Beltrão em benefício do município. Requer-se ainda que, após aprovado, seja encaminhado cópia do presente requerimento à homenageada, dando-lhe ciência desta justa manifestação do Poder Legislativo. Sala das Sessões, 1º de junho de 2026. Assina vereador Leandro Pereira, o Formigão. Então, essa foi uma homenagem da Câmara Municipal à senhora Maria Cristina Beltrão, que vem revitalizando a Praça 13 de Maio. Todos aqueles que já passaram ou passam por lá podem verificar o que nós estamos dizendo. Da ordem do dia, houve discussão e votação única do projeto de lei de número 42 de 2026 do Executivo, que autoriza o Executivo Municipal a celebrar convênios, termos de cooperação, termos de aditamento e ajustes com o Estado de São Paulo, por intermédio da Secretaria de Segurança Pública e da outras providências, com pareceres das comissões de Justiça, Finanças e Saúde. Ele foi aprovado. Dentro da Tribuna Livre, houve a participação do senhor João Batista Gozzi Giordano, que fez um agradecimento ao Departamento de Meio Ambiente do município de Espírito Santo do Pinhal, na pessoa da sua diretora, a Andréia Esquilace. Ainda a falar da Tribuna Livre, houve a participação da senhora Marina Oliveira Campos. Ela falou sobre a situação, a visão dela, da saúde do município pinhalense. A próxima sessão do Legislativo Pinhalense, a sessão ordinária, está marcada para o próximo dia 8 de junho, na próxima segunda-feira. Portanto, ouvintes da Pinhal Rádio Clube, era o que tínhamos para informar sobre essa importante sessão do Legislativo Pinhalense, ocorrida nesta segunda-feira, 1º de junho de 2026. Até a próxima semana, informando mais uma vez os assuntos relativos à Câmara Municipal de Espírito Santo do Pinhal. Tenham todos novamente um bom dia e até lá.
0: E agora, dando sequência aqui ao nosso jornal, e rapidamente, a gente gostaria de falar sobre esse mês de junho, que é o mês do meio ambiente, né? O junho verde. E se junho é o mês do meio ambiente, a diretora do Departamento do Meio Ambiente aqui da nossa cidade, Andréia Esquilace, ela faz o convite para o evento que acontece amanhã. Vamos conferir, então.
9: Bom dia, Andréia aqui, diretora do Meio Ambiente. Estamos aqui para convidar para um evento que a gente vai ter amanhã às 8h30 na Praça da Matriz, em comemoração ao Dia Mundial do Meio Ambiente, que é dia 5 de junho. A gente vai ter lá a doação de mudas, parte de adoção dos cachorrinhos e as crianças prestigiando para a gente lembrar da importância que a gente tem em cuidar do meio ambiente. Então, é um evento da Prefeitura Municipal do Departamento de Meio Ambiente. E fica o convite a todos. Muito obrigada e bom dia.
0: Maravilha, nós agradecemos a diretora do Departamento de Meio Ambiente pelo convite. E agora, dando sequência, nós vamos para um breve intervalinho, já que a gente volta aqui com as notícias da polícia com o Johnny Laurindo.
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0: São 11 horas e 47 minutos.
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Muito bem, são 11 horas mais 48 minutos, 11h48, espaço aberto para as informações da polícia, os fatos que marcam o dia a dia de Espírito Santo do Pinhal. Muito obrigado pelo carinho da sua audiência e pela licença que você nos concede para chegarmos até a sua casa, o seu trabalho, enfim, levarmos até você as principais informações da polícia. Olha, a ocorrência aqui versando com respeito a ato infracional de tráfico de drogas, é isso? Ato infracional de tráfico de drogas, fato registrado no bairro São Judas Tadeu. Segundo as informações, a equipe estava em patrulhamento pelo bairro quando acabou por avistar um adolescente saindo de uma quadra ali existente no bairro. Local, inclusive, já conhecido por recorrentes denúncias relacionadas à ocultação e comercialização de entorpecentes ali pelo local. O adolescente, ao perceber a presença aí da viatura policial, passou a caminhar de forma apressada, chamou a atenção da polícia essa atitude dele. No trajeto, ele dispensou um objeto no chão, acabou por ser abordado, submetido à busca pessoal. Com ele, nada de ilícito foi encontrado. No entanto, ao verificar esse objeto que ele havia dispensado, os policiais encontraram lá cocaína. Em diligências no local, próximo a uma árvore, próximo a essa quadra existente, uma árvore ali no, próximo a essa quadra, os policiais conseguiram localizar um recipiente contendo aí dinheiro, e pelo menos 27 pinos de cocaína. Ou seja, o adolescente ele deixava a droga lá escondida, com o usuário passava, comprava a droga, para tentar se desvencilhar aí da ação da polícia, deixava a droga escondidinha lá próximo a essa árvore, inclusive o dinheiro. Então ele ia lá, pegava a droga, repassava, voltava lá, pegava a droga, tentando desta forma não chamar tanto a atenção da polícia. No entanto, os policiais perceberam essa movimentação, conseguiram surpreender o adolescente e conseguiram localizar aí a substância entorpecente. O menor, ele foi detido, encaminhado aí para o pronto atendimento, depois para a delegacia, e no final das contas acabou por ser liberado aí sob responsabilidade aí dos seus pais, Agora o caso continua sendo apurado, investigado aí pela polícia. 11 horas e 51 minutos, 11h51, olha, condenado capturado. Foi no Largo São João, segundo as informações. A equipe foi acionada via Copom para atender essa ocorrência. Na verdade, foi uma ocorrência de desinteligência lá no Poupa-Tempo. No local dos fatos, a ocorrência foi resolvida sem maiores anormalidades. Porém, em seguida, a equipe foi acionada novamente para o local, onde um indivíduo do município de São Paulo, que estaria ali regularizando as suas documentações, estaria procurado pela justiça. Então foi lá o cara lá de São Paulo, acho que ele achou, talvez, olha, eu vou lá num lugar bem longe, então não vão descobrir. E quando puxaram no sistema, obviamente perceberam, viram lá que o indivíduo era procurado pela justiça. Com o apoio de outras viaturas, o indivíduo foi abordado, submetido à busca pessoal, nada de ilícito foi encontrado, porém, em consulta criminal, foi constatado aí que o indivíduo realmente estava procurado pela justiça, inclusive por homicídio tentado qualificado por motivo torpe. O fato ocorreu em São Paulo há mais de 13 anos. O rapaz, ele inclusive possui várias passagens criminais por roubos, furtos, porte ilegal de arma, estando ele em liberdade condicional. Diante dos fatos, o mesmo foi conduzido ao pronto atendimento municipal, levado para a delegacia, onde acabou por ser custodiado aí, na cadeia pública de São João da Boa Vista, onde permaneceu à disposição da justiça. Olha só que coisa, Que coisa! Indivíduo aí, uma ficha criminal considerável, A capivara que fala, Hã? Será que pensou que ia? Veja só, há 13 anos o crime, Estava foragido, deveria ter cumprido a pena, não cumpriu. E não se sabe se estava residindo em Pinhal ou não, Não fala o boletim de ocorrência. Mas
foi, né, tentar regularizar a documentação. Obviamente hoje é tudo sistema interligado, bingo, né? E o funcionário fez corretamente em acionar a polícia quando viu ali aquela informação de que o indivíduo estava procurado pela justiça, vou repetir aqui, pelo crime de homicídio tentado qualificado por motivo torpe. E, né, tem passagens por tantos outros crimes, né, como roubos, furtos, porte ilegal de arma, né, e outras condicionalidades aí, né? É? Gente boa, né? Muito bom. 11h54, 11 horas e 54 minutos, 11h54. Bom, deixa eu falar aqui agora, coisa boa. Deixa eu falar aqui do Mercado da Rose com o açougue do Ronaldinho. Você que está me acompanhando agora nesse momento. Ó, Johnny, terça-feira, né? Amanhã é 4, feriado é na sexta? Quinta, né? Feriado na quinta-feira. Então tem muita gente aí preparando já para dar linha na pipa, como se diz, né? Mas quinta é feriado. Mas hoje é terça ainda, né? Então vamos viver hoje, né? Vamos viver agora, o momento agora. Terça-feira tá pensando em almoçar, de hoje não sei o que eu faço hoje, tá corrido. 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Mandar um abraço pro pessoal que tá acompanhando a gente lá no muita audiência, viu? Graças a Deus lá no... Tem audiência, rapaz, lá no Jardim Varã. Impressionante, o pessoal acompanha mesmo o programa lá no Jardim Varã. Também lá no... ali do lado do Jardim Varã, né? Entrar ali o Jardim Aide, pessoal que tá acompanhando a gente lá, né? Muito bem, né? Podia comprar umas carninhas aí, você que tá ouvindo aí, tá, sabe o que eu tô falando pra você, né? Fazer um churrasquinho, qualquer coisa pra nós. Passou da hora também, né? Muito bem. Ah, o padre chegando aí, né? Adilson, né? Padre Adilson, é isso? Acertei, né? Padre Adilson, lá da paróquia Santos Mártires, que fica lá no Monte Alegre. Acertei, tá? Então, pessoal lá do Monte Alegre, um abraço. O padre Adilson tá chegando aqui pra conduzir o programa a partir do meio-dia. E um abraço para todo o pessoal lá da paróquia dos Santos Mártires, lá da região do Monte Alegre, toda aquela região que também temos uma audiência maciça, graças a Deus, lá naquela região. Um abraço para todo mundo que acompanha lá o nosso programa. E a área rural que é extensa, viu? A área rural que é extensa, o pessoal está acompanhando o nosso programa também. Vou mandar um abraço lá em Vargem Grande do Sul para o senhor José Márcio. O José Márcio, ele trabalha lá numa olaria e acompanha o nosso programa direto, viu? Seu Zé Márcio, um abraço para o senhor, para a família, todo mundo que acompanha o programa lá em Vargem Grande do Sul. Falar em Vargem Grande do Sul, um acidente grave ontem, viu? Grave acidente ontem, não vai dar tempo de falar hoje, mas um acidente grave entre Casa Branca e Vargem Grande do Sul. Uma colisão numa motocicleta com uma carreta, aquelas carretas bitrem, né? Duas vítimas, né? E o condutor do caminhão também, quando desceu do caminhão para poder tentar sinalizar ali o local para evitar outros acidentes, também acabou atingido por um outro veículo. Vou falar sobre este assunto amanhã. Uma rodovia perigosíssima lá, viu? Perigosíssima. Um trânsito grande de caminhões, principalmente. Então, redobrar a atenção nesse sentido. Foi ontem, né? Esse acidente nesta rodovia. 11 horas e 57 minutos, 11h57. Quero agradecer muito o carinho da sua audiência. Estaremos de volta amanhã a partir das 11 horas e 5 minutos. Um abraço a todos. Uma ótima terça-feira, cheia de luz, de paz e muito sucesso. Um abraço. Fui!

0: Bom, a gente vai chegando ao fim aqui do nosso jornal. O Padre Adilson já está esperando aí para fazer o seu programa Evangelho e Vida. Mas eu gostaria aqui de trazer uma nota, pessoal, que foi perdido um valor em dinheiro no centro da cidade. A gente não vai informar o valor, né? E a pessoa que souber que perdeu esse dinheiro pode entrar em contato aqui no 36514444. Se bater a informação da quantia com que a pessoa falou, a gente vai encaminhar para quem encontrou, tá bom? Dito isso, hoje a apresentação foi por mim, pelo Davilson Salles, a reportagem por mim, Rafaela Bianchini, reportagem policial por Johnny Laurindo, na sonoplastia, Alexandre Paganini, direção de jornalismo por mim, Rafaela Bianchini, a direção geral, é claro, de Davilson Salles. Nós retornamos amanhã para mais uma edição do nosso jornal. Eu desejo uma linda tarde a todos. Até a próxima.
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Louvado seja nosso Senhor Jesus Cristo, para sempre seja louvado. Glória ao Pai, ao Filho e ao Espírito Santo, como era no princípio, agora e sempre. Amém. Pelo sinal da Santa Cruz, livrai-nos Deus nosso Senhor dos nossos inimigos, em nome do Pai, do Filho e do Espírito Santo. Amém. Boa tarde, povo de Deus. Mais uma vez estamos aqui, entrando na tua vida, na tua casa, no teu carro, na tua roça, na tua empresa, levando a palavra de esperança. Devemos servir a Deus com todo o nosso coração, da mesma forma que devemos fazer o bem ainda neste tempo, com tudo aquilo que temos, com todos os nossos bens materiais e espirituais, devemos servir a Deus nosso Senhor. Acima de tudo, lembrar que o bem que fazemos é para construir a nossa casa no céu, de maneira tão simples, é claro, né? Mas precisamos edificar nossa morada na eternidade. Então vamos rezar, vamos colocar nossas intenções diante de Deus, nosso Senhor, elevando os nossos pedidos, as nossas orações, aceitando e compreendendo que Deus age na nossa história, não como queremos, mas daquela forma que lhe apraz e que lhe cabe. A vontade de Deus deve estar acima de todas as coisas em nossa vida. Vamos rezar. O anjo do Senhor anunciou a Maria, e ela concebeu do Espírito Santo. Ave Maria, cheia de graça, o Senhor é convosco. Bendita sois vós entre as mulheres, e bendito é o fruto do vosso ventre, Jesus. Santa Maria, Mãe de Deus, rogai por nós, pecadores, agora e na hora de nossa morte. Amém. Eis aqui a serva do Senhor, faça-se em mim segundo a vossa palavra. Ave Maria, cheia de graça, o Senhor é convosco. Bendita sois vós entre as mulheres, e bendito é o fruto do vosso ventre, Jesus. Santa Maria, Mãe de Deus, rogai por nós, pecadores, agora e na hora de nossa morte. Amém. E o Verbo se fez carne e habitou entre nós. Ave Maria, cheia de graça, o Senhor é convosco. Bendita sois vós entre as mulheres, e bendito é o fruto do vosso ventre, Jesus. Santa Maria, Mãe de Deus, rogai por nós, pecadores, agora e na hora de nossa morte. Amém. Rogai por nós, Santa Mãe de Deus, para que sejamos dignos das promessas de Cristo. Oremos. Infundi, Senhor, nós vos rogamos a vossa graça em nossos corações, para que, conhecendo pela anunciação do anjo a encarnação de Jesus Cristo, vosso Filho, cheguemos por sua paixão e morte na cruz à glória da ressurreição da carne, pelo mesmo Cristo, que é Senhor nosso. Amém. Muito bem, povo de Deus, vamos escutar e ouvir nesse momento o evangelho deste dia. O Senhor esteja convosco. Ele está no meio de nós. O Evangelho é de Jesus Cristo, narrado por São Marcos. Glória a vós, Senhor. Naquele tempo, as autoridades mandaram alguns fariseus e alguns partidários de Herodes para apanharem Jesus em alguma palavra. Quando chegaram, disseram a Jesus: Mestre, sabemos que tu és verdadeiro e não dás preferência a ninguém. Com efeito, tu não olhas para a aparência dos homens, mas ensinas com verdade o caminho de Deus. Dize-nos, é lícito ou não pagar imposto a César? Devemos pagar ou não? Jesus percebeu a hipocrisia deles e respondeu: Por que me tentais? Trazei-me uma moeda para que eu veja. Eles levaram a moeda e Jesus perguntou: De quem é a figura e a inscrição que está nessa moeda? Eles responderam: De César. Então Jesus disse: Dai a César o que é de César, a Deus o que é de Deus. E eles ficaram admirados com Jesus. Palavra da salvação, glória a vós, Senhor. Muito bem, povo de Deus. Devemos pensar: por que que nós temos os impostos? Os impostos, eles foram feitos de alguma forma para benefício público. Aliás, todo imposto deveria voltar para um bem público. Todo imposto pago às prefeituras, ao governo, deveria voltar em benefício público. Uma cidade limpa, uma cidade organizada, um povo que tivesse uma saúde adequada,
que tivesse o acolhimento adequado na saúde, um povo que tivesse o atendimento psicológico e psiquiátrico adequado, né? Os postos de saúde arrumados, adequados, com os remédios adequados. Enfim, os impostos vêm, a escola bem com vagas suficiente para o povo daquela cidade, né? E assim por diante. Dar assistência àqueles que não conseguem trabalhar e às vezes a aposentadoria não é o suficiente. A assistência deveria ser para isso, né? E mais que isso tudo, produzir e fazer ter empregos, né? E empregos para que ninguém fique só na dependência do assistencialismo, mas muito pelo contrário, possa ter a dignidade de sujeitar a terra e arrancar do seu trabalho o sustento para sua vida e não ficar acomodado. Nós temos tanta gente que acomodou no assistencialismo e esqueceu da coisa mais bonita, mais importante, que é a dignidade humana, né? Dignidade humana que se tira da onde? Do trabalho, né? De sujeitar a terra. Foi esse o mandamento de Deus. Esse foi o pedido de Deus, a colocação de Deus lá no livro de Gênesis. Crescei, multiplicai e sujeitai a terra. As pessoas ficam só na primeira parte, né? O crescer e multiplicar. E esquece que tem que sujeitar a terra para tirar o seu sustento e para que possa produzir para si e para os outros. Então, cada um tem o seu papel. E o imposto vem exatamente por isso que chama imposto. É algo que é determinado e que tem que ser pago. Então, mas tem aquilo que é de Deus, né? Então é para dizer assim, aquilo que é de Deus é para fazer o bem, é para evangelizar, é para edificar a pessoa humana, é para edificar a pessoa que está sem dignidade e sem esperança. Então quer dizer, eu tenho que fazer a parte de dar a César o que é de César, mas eu também tenho que fazer a parte de dar a Deus o que é de Deus. Nós negligenciamos. Se somos filhos de Deus, fazemos o bem. Se somos filhos de Deus, fazemos o que tem que ser feito. Se somos filhos de Deus, nós não negligenciamos, mas nos esforçamos para a nossa conversão. E convertidos, nós entendemos que temos uma missão neste tempo. E a missão deste tempo é evangelizar, ou seja, ajudar as pessoas a chegar perto de Deus, a fazer uma experiência de Deus e sentir de perto Deus agindo na história. Então, eu devo dar a minha parte a Deus. E olha, gente, quando a gente serve a Deus com alegria e a gente tem um coração configurado ao coração de Jesus, olha, a nossa vida é diferente. E a gente consegue contagiar muitas pessoas à nossa volta com esse exemplo que a gente chama exemplo de santidade, exemplo de busca de perfeição, tá? Então todos nós somos chamados à santidade. Sede santos como o vosso Pai do céu é santo. E se você não conseguiu ser santo ainda, então tem a outra palavra que diz sede perfeitos como o vosso Pai do céu é perfeito. Nós vivemos um tempo e um caminho de aperfeiçoamento, ou seja, vamos renunciando às coisas tortas para endireitar, vamos renunciando às coisas ruins para colocar as coisas boas, vamos renunciando um caminho que não é o caminho de uma pessoa de Deus para trilhar um caminho novo e um caminho de esperança nas coisas de Deus. Nós vamos melhorando a nossa vida. Agora, tem gente que gosta do sofrimento, tem gente que gosta de estar mergulhado na fossa da morte, tem gente que gosta de estar metido com coisas podres, tem gente que gosta de prejudicar a própria saúde com tantas porcariadas que tem por aí, né? Tem gente que gosta, né? E aí vai afundar, né? Mas peraí, você não é filho de Deus? Você é filho de Deus. Então, como filho de Deus, vamos fazer as obras de Deus. Vamos nos esforçar. Larga de lamentação, larga de gemedeira. Vamos nos esforçar para melhorar a nossa vida e termos qualidade de vida para servir a Deus, tá bom? Vamos tentar fazer o máximo que a gente pode para sair da maldade, sair das coisas ruins. E aí nossa cidade vai ser uma cidade boa, nossa cidade vai ser uma cidade organizada, porque todo mundo tem respeito. O meu direito termina quando começa o direito do outro. Quando eu tenho a coragem de pensar que eu vou
eu vou, não vou fazer barulho excessivo, né, para não prejudicar o outro, já começa a melhorar a minha vida. Quando eu vou manter as ruas limpas, sem jogar papel de bala, sem jogar latinha de cerveja, né, esse dia eu estava passando na avenida, aí quando veio, voa lá de um carro passando, uma latinha de cerveja. Oh, Jesus, que falta de consciência. A cidade é nossa, tem que ser mantida limpa e mantida organizada. Quando alguém vai e quebra um galho de uma árvore, só pelo fato de quebrar o galho, né, então perdeu o sentido e desrespeita a natureza. E quando desrespeita a natureza, desrespeita a si mesmo. Então nós temos o dever de manter a nossa cidade organizada, nossa cidade limpa, nossa casa organizada, né? Você sabe que a casa bagunçada reflete como é que está o interior da pessoa, né? Se a casa está bagunçada, é sinal que o coração da pessoa, a mente da pessoa está bagunçada. Está precisando organizar, está precisando limpar, está precisando sistematizar essa vida e melhorar essa vida. Enfim, olha aí, dê a César o que é de César e a Deus o que é de Deus. Tantas coisas para nós pensarmos e organizarmos na nossa vida, tá bom? Vamos ouvir uma música e já voltamos.

Muito bem, povo de Deus. Esse é um salmo que nós ouvimos, né? Dai a César o que é de César, a Deus o que é de Deus, e mais o salmo embaixo. Não devemos contrapor o que é de Deus e o que é humano, não é para brigar, né? Mas muito pelo contrário, é um para incentivar o outro. Se somos de Deus, fazemos as obras de Deus aqui na terra com as coisas que Deus providenciou, né? Os bens materiais que Deus providenciou na nossa vida, né? Então é dessa forma, não é para brigar, é para usar dos bens da terra para chegar até Deus, e é para sentir a presença de Deus. Por isso que eu uso os bens da terra para fazer o bem. Deve ser assim. Tá bom? Então queremos lembrar, né, e hoje eu quero agradecer a todos os dizimistas, quanta gente consciente, quanta gente temente a Deus, quantas pessoas que entenderam a missão de evangelizar, quantas pessoas que têm compreendido a missão de evangelizar e têm colaborado com o seu dízimo. Nossa, que beleza, viu? Então, minha gratidão a todos os dizimistas, que aqueles que fazem a oferta do seu dízimo e aqueles que fazem a oferta na Santa Missa. Tantas pessoas ajudam a evangelizar através do dízimo e através da oferta na missa. Olha que beleza! Então, a minha gratidão, né? Nós temos conseguido manter a evangelização, as obras e tudo mais, porque tem um punhado de gente que está consciente do dízimo e está consciente da oferta. Está consciente de que eu sou cristão e, como cristão, eu tenho o meu dever de evangelizar. Às vezes você não vai cumprir o papel saindo porta a porta, né, e fazendo outras missões, mas você cumpre o teu papel ajudando a própria igreja a evangelizar, levar uma palavra aonde muitas vezes não conseguimos chegar. A igreja tem lutado para isso. Então, minha gratidão a todos aqueles que colaboram com o seu dízimo, que tiveram essa ousadia, essa coragem, essa abnegação de contribuir com o pouco que você tem, contribuir com a evangelização das nossas paróquias. Então, muito obrigado, viu? Deus lhe pague muito, né? Aí você fala assim: padre, mas o que eu dou é...

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3: Nova Clube e a hora certa.
4: 13 horas e 32 minutos.
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2: O meu abraço aqui no Alô Pinhal também pro meu amigo Lão, grande Lão, ex-funcionário dos Correios e Telégrafos, para a esposa Cleide, minha amiga, também para Michele, que é atendente dos Correios, para o esposo Toninho e pro irmão André, curtindo o Alô Pinhal. Grande abraço, Lão. Grande abraço para você e para a família, hein? Foi um prazer conhecê-la, Michele. E aqui no nosso programa, quero mandar um grande abraço para dois grandes amigos. O meu amigo e irmão, Dr. Silvio Salvador Esposo, somos irmãos maçônicos. E também pro popular João do Biga, quem que não conhece o João. João do Biga, um grande abraço para você, um grande abraço meu querido amigo Dr. Silvio Salvador Espósito, o SSS. Grande abraço.
3: Eu quero aqui no Alô Pinhal mandar um abraço em São João da Boa Vista pro meu amigo ex-goleiro Mutunovic e também pra Fabiana no Terminal Estação Central de São João da Boa Vista. Grande abraço Mutunovic, um abraço Fabiana.

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3: 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E a hora certa.
4: 13 horas e 48 minutos.
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5: E aqui no Alô Piau chegou a hora do quadro Uma Canção e Duas Interpretações. Hoje, duas singelas músicas com duas singelas interpretações. Paulo Sérgio em vida gravou para o filho Quero Ver Você Feliz, o filho Rodrigo. E depois de sua morte, numa, assim, eu posso dizer, num milagre aí da eletrônica, juntaram-se Paulo Sérgio e o filho Rodrigo, também de sua dose de memória, já que o Rodrigo também já nos deixou. Então vamos aí, em uma canção e duas interpretações em dose dupla, a música Quero Ver Você Feliz, com Paulo Sérgio e, pois da morte dele, o filho Rodrigo gravou junto com ele Quero Ver Você Feliz. Ó, essa música é muito singela, vocês vão gostar de ouvir, tá? Uma canção e duas interpretações em dose dupla, Quero Ver Você Feliz. Paulo Sérgio, de saudosa memória, e Quero Ver Você Feliz, junto com o Rodrigo, seu filho também de saudosa memória, já que o Rodrigo já nos deixou. Então tá aí, hoje, em uma canção e duas interpretações.

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10: Agora eu recebo em nossos estúdios as representantes do CCZ, o Centro de Controle de Zoonoses, sobre a dengue.
11: Então a gente quer alertar a população, não deixar a água parada, não deixar pneus expostos, né? Não deixar os vasos de plantas que ficam pratinho, é os lugares que eles gostam de ficar porque tem sombra e água é fresquinha. Então vamos evitar, porque se a gente não eliminar os criadouros, a gente sempre vai ter a dengue.
10: Então quais são os sintomas de dengue? Se a pessoa tiver para procurar a unidade básica de saúde ou
11: o
10: PA?
11: Sim, também, o pronto atendimento, né? Então, o que a pessoa sente? O início é uma dor de cabeça, aí vem o mal-estar, a pessoa sente fraqueza, perde o apetite, tem febre também, uma febre mais leve, mais de 38 graus, né? Então, a pessoa tem que fazer um teste para saber se está com dengue ou não.
10: Então, se dirigir à unidade básica de saúde, qualquer desses sintomas que tiver combinados, então pode ser sintoma de dengue. Ficar de olho sempre nos quintais, também dentro de casa, né,
11: Luzinho? Sim, porque muita gente, né, tem geladeira que tem uma... Atrás da geladeira, ela tem uma caixinha. Atrás da geladeira acumula água que desce do freezer. Então ali é um lugar próprio para criar um mosquito. Os ralinhos também.
10: Piscinas.
11: Piscinas
10: também,
11: né?
10: Bom, então fica o alerta de dengue, né? Que é um alerta que a gente sempre faz aqui.
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20: 14 horas e 6 minutos.
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0: Bem, vocês ficam agora com a palavra amiga, momento ecumênico do Alô Pinhal. Como é bom sentir o prazer do dever bem feito. Fiquem com Deus. Uma boa tarde a todos. Amanhã tem mais Alô Pinhal logo após Evangelho e Vida. Fui!
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Boa tarde, ouvintes da Nova Clube do programa Alô Pinhal. Chegou a hora da palavra amiga. Vamos formar a nossa grande corrente de fé ecumênica. É o momento da palavra amiga. É o momento em que católicos, espíritas, evangélicos, enfim, todas as pessoas de todas as raças e credos que se unem como filhos de Deus que são e pedem ao Pai as bênçãos da compreensão, do entendimento, da tolerância e do amor. Esse é o momento em que as pessoas de fé enchem seus copos de água, sabendo que essa água, que é a fonte da vida durante a oração, será fluidificada e há de se transformar num remédio para os males do corpo e da alma. Porque disse Jesus: onde estiverem duas ou mais pessoas reunidas no meu nome, lá eu estarei. Neste momento, Senhor, permita que os mensageiros de Deus estejam fluidificando a água na casa de cada um dos nossos ouvintes, nos hospitais. Esteja ela num copo, numa caneca ou mesmo numa garrafa. Permita que os vossos mensageiros possam depositar nessa água uma gotinha de luz, capaz de curar o sofrimento, a angústia e diminuir a dor. Sabemos, Jesus, que a verdadeira vida é a espiritual e que algumas doenças, porque resultantes da lei da causa e do efeito, ainda não podem ser curadas nesta existência. Senhor, dê a cada um de nós a capacidade para mudar aquilo que for possível de ser mudado e a resignação para compreendermos o que não pode ser e a sabedoria necessária para distinguirmos um do outro. Afinal, se o seu corpo padece, é para que o espírito imortal deixe na terra suas dificuldades e prossiga em melhores condições para a vida eterna. Senhor, dê a todos sem exceção a certeza de que se estamos juntos nesta jornada é para alcançarmos melhor a vida espiritual, onde um dia estaremos todos dando cumprimento à promessa vossa, longe de todas as doenças e da morte, porquanto todas essas coisas já serão passadas. E você sabe, na medida que o ser humano vai avançando através do seu conhecimento, através da sabedoria, ele vai aprimorando toda a sua gama de conhecimentos e, conclusivamente, também de medicamentos. E daí as curas vão acontecendo. Uma ou outra pode acontecer, sim, através da oração, através da sua capacidade de receber essa cura. Não é pensar que alguém vai fazer assim com o dedo e, de repente, de uma hora para outra, vai resolver o problema. Não é assim, mas depende de ter a competência para se obter essa cura. Agora, você não pode deixar de acreditar, não pode deixar de pedir, porque, afinal de contas, nem sempre a gente obtém tudo aquilo que se pede a Deus. Mas o importante é saber que existe essa competência, que existe essa capacidade. É preciso só acreditar e ter fé.

Deus nosso Pai, que sois todo poder e bondade, dai a força àquele que passa pela provação. Dai a luz àquele que procura pela verdade. Põe no coração do homem a compaixão e a verdade. Deus, dai ao viajante a estrela guia, ao aflito a consolação e ao doente o repouso e a cura, se possível for. Senhor, que vossa bondade se estenda sobre tudo que criaste. Piedade, Senhor, para aqueles que vos não conhecem. Esperança para aqueles que sofrem. Que vossa bondade permita aos Espíritos Consoladores derramarem por toda parte a paz, a esperança.

braços abertos. Ó bondade, ó beleza, ó perfeição. E queremos de alguma forma merecer a vossa misericórdia. Deus, dai-nos a força para ajudarmos no progresso a fim de subirmos até vós. Dai-nos a caridade pura, dai-nos a fé e a razão. E finalmente, Senhor, dai-nos a simplicidade que fará das nossas almas o espelho onde se deve refletir somente a vossa santa imagem.

Pai nosso que estais nos céus, santificado seja o vosso nome. Venha a nós o vosso reino. Seja feita a vossa vontade, assim na terra como no céu. O pão nosso de cada dia nos dai hoje. Perdoai as nossas ofensas, assim como nós perdoamos aqueles que nos ofenderam. Mas não nos deixeis cair em tentação, mas livrai-nos de todo mal, porque teu é o poder, e tu, Senhor, é a glória por todos os séculos e séculos. Amém.

Outro dia vi uma formiga que carregava uma enorme folha. A formiga era pequena e a folha devia ter no mínimo 10 vezes o tamanho dela. A formiga a carregava com sacrifício. Ora a arrastava, ora a tinha sobre a cabeça. Quando o vento batia, a folha tombava, fazendo cair também a formiga. Foram muitos tropeços, mas nem por isso a formiga desanimou de sua tarefa. Eu a observei, acompanhei até que ela chegou próximo de um buraco, que devia ser, será, a porta de sua casa. Foi quando pensei, até que enfim ela terminou seu empreendimento. Ilusão minha. Na verdade, havia apenas terminado uma etapa. A folha era maior que a boca do buraco, o que fez com que a formiga deixasse do lado de fora para entrar então no buraco. Foi aí que eu disse a mim mesmo: coitada, tanto sacrifício por nada. Lembrei ainda do ditado popular: nadou, nadou e morreu na praia. Mas a pequena formiga me surpreendeu. Do buraco saíram outras formigas que começaram a cortar a folha em pequenos pedaços. Elas pareciam alegres com a tarefa. Em pouco tempo, a grande folha havia desaparecido, dando lugar a pequenos pedaços, e eles estavam todos dentro do buraco. Imediatamente me peguei pensando em minhas experiências. Quantas vezes desanimei diante do tamanho das tarefas ou dificuldades? Talvez, se a formiga tivesse olhado para o tamanho da folha, nem mesmo teria começado a carregá-la. Invejei a persistência, a força daquela formiguinha. Naturalmente, transformei a minha reflexão em oração e pedi ao Senhor que me desse a tenacidade daquela formiga para carregar as dificuldades do dia a dia, que me desse a perseverança da formiga para não desanimar diante das quedas, que eu pudesse ter a inteligência, a esperteza dela para dividir em pequenos o fardo que às vezes se apresenta grande demais. Que eu tivesse a humildade de partilhar com os outros o êxito da chegada.

mesmo que o trajeto tivesse sido solitário. Pedi ao Senhor a graça de que, como aquela formiga, não desistir da caminhada, mesmo quando os ventos contrários me fazem virar de cabeça para baixo, mesmo quando, pelo tamanho da carga, não consigo ver com nitidez o caminho a percorrer. Alegria dos filhos, que provavelmente esperavam lá dentro pelo alimento, fez aquela formiga esquecer e superar todas as adversidades da estrada. Após meu momento com aquela formiga, saí mais fortalecido em minha caminhada. Agradeci ao Senhor por ter colocado aquela formiga em meu caminho, ou por me ter feito passar pelo caminho dela. Sonhos não morrem, apenas adormecem na alma da gente.

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5: 14:29.
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1: 14 horas e 32 minutos.

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0: Conectado com você, sintonizado com o mundo. Olá, pessoas maravilhosas do meu coração, uma linda e excelente tarde para você que sintoniza as suas YD999. Essa é a sua Rádio Clube FM transmitindo em 102,1 MHz. A partir de agora, juntos para fazer de sua tarde a mais gostosa companhia. Muito prazer, eu sou seu amigo Diego Perina, seguirei com você até às 5 em mais uma programação Tarde Mix, agora 2h34, uma alegria enorme saber que você está junto comigo por aqui, agradeço demais o carinho na sintonia, e quem abre nossa programação de hoje é Marina Ilali, One Last Cry.
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0: Uma excelente e linda tarde para você que sintoniza a programação mais especial e vibrante no seu dial. Quem ouve, lembra, quem gosta, curte. Dois minutinhos para as três. Você voltou comigo para o ano de 1987 com eles, os revolucionários Roupa Nova, de volta pro futuro. Tivemos por aqui também o som de Paul Young para a interpretação mais do que especial ao grande clássico Whole Girl. E antes ainda você ouviu Bon Jovi com Never Say Goodbye, mais uma da década de 80 que você recorda aqui em nossa programação e revive grandes momentos através de lindas interpretações, claro, deixando sempre a sua tarde muito mais do que gostosa e pra lá de especial. Um abraço carinhoso pra você que segue aí deste outro lado ligado com a gente. Sempre uma alegria enorme poder aqui juntos dividirmos a melhor companhia.
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7: A semana continua com madrugadas geladas todos os dias no sudeste e no sul do país e pouca elevação na temperatura durante o dia por causa da presença do ar frio continental que está saindo para o mar entre a Argentina e o Rio Grande do Sul, determinando infiltração marítima com ventos úmidos e frios que atingirão nas próximas 24, 48 horas com maior intensidade toda a faixa litorânea entre São Paulo e o Rio Grande do Sul. O Rio de Janeiro também poderá ter influência desse ar mais frio, com chuvas mais constantes durante o dia na cidade do Rio de Janeiro, atingindo também o sul de Minas Gerais, o Vale do Paraíba, o litoral norte, com chuvas um pouco mais fortes em alguns momentos do dia. Todo o litoral paulista com muitas nuvens e condição de chuva, mas com períodos de melhoria em alguns momentos. Isso vai acontecer com maior frequência na capital e na Grande São Paulo, que embora amanheceram com muito frio e umidade, terão bons períodos de melhoria no decorrer do dia. A Serra do Mar e todo o litoral, sempre com maior nebulosidade, umidade, ventos úmidos e frios, trazendo do mar em direção ao continente, garoas até chuvas um pouco mais fortes entre o litoral norte e o Rio de Janeiro. Já de Campinas em direção a Minas Gerais, ao Mato Grosso do Sul e ao Paraná, tempo de sol e elevação das temperaturas com, no máximo, 24 graus no centro do estado, entre Barra Bonita, Bauru e Jaú. Mesma situação para Marília, Lins, Ourinhos, Assis e todo o Vale do Paranapanema. Presidente Prudente com 24 a 25 graus. Esquenta um pouco mais em Araçatuba com 26, também em Ribeirão Preto e São José do Rio Preto com 25 a 27 graus. Araras e Casa Branca com 24 a 25, Campinas e Sorocaba com 22, capital no máximo com 20 graus, litoral com 20 a 22 graus, Vale do Ribeira também, mesma condição para o Vale do Paraíba. Tempo instável nas próximas 24, 48 horas em todo o litoral paulista e de vez em quando a nebulosidade atingindo também a Grande São Paulo nas proximidades da Serra do Mar. Temperaturas caem durante a noite e a madrugada, ventos úmidos e frios ainda determinam sensação maior de frio para todo o estado. Embora o interior aqueça um pouco durante as tardes, noites e madrugadas, a exemplo da faixa leste, com frio, umidade e sensação maior de frio, agasalhos e cobertores, portanto, necessários. O Homem do Tempo, prestação de serviço com tradição e credibilidade também nas redes sociais.
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4: 3:04. Excelente tarde.
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0: muito mais músicas, muito mais rádio, muito mais alegria na sua tarde, sempre a melhor sintonia, como sempre eu digo, por onde quer que você esteja, é você muito bem acompanhado, você claro, sempre super sintonizado. O ano de 1978, a voz de Cláudia Telles passou por aqui e você recordou Eu Preciso Te Esquecer. Antes também ouvimos o som dos Garotos de Liverpool, o quarteto mais famoso aí de sempre, passando por aqui, resgatando o passado de presente para você com The Beatles, com Hello, Goodbye. E antes ainda, você também curtiu a voz memorável e eternizada do rei do pop, Michael Jackson, com Got To Be There. Voltamos lá para o começo da década de 70, em 71, aqui sempre os mais gostosos sucessos em destaque na sua total companhia. Programação Tarde Mix no ar junto com você, 3h29. Uma linda tarde para você que segue ligado com a gente, claro, sempre juntinhos.
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0: 3h30.
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0: E você já sabe que a cada música, a cada sucesso, a sua programação Tarde Mix te convida a reviver as melhores emoções na inspiração mais vibrante do seu rádio. Aí pra você, grandes sucessos inesquecíveis de volta na melhor sintonia. Faltando 2 minutinhos para as 4, você curtiu comigo o som de Maria Bethânia, Brincar de Viver. Essa veio do ano de 1985, sempre a melhor sintonia. Antes também Century com Lover Why. E antes ainda Stevie Wonder passou por aqui ao som de You Will Now. Inclusive versão essa que veio aí com uma conversação espetacular também do próprio Stevie Wonder, que deixou aqui o clima ainda mais do que gostoso de volta ao ano de 87. Grande abraço para você que segue ligado com a gente, acompanhando nossa programação, você nos 4 cantos de nossa querida Espírito Santo do Pinhal, em todo o leste paulista, no sul mineiro também, as cidades vizinhas que se conectam e se sintonizam na melhor vibração. O nosso abraço bem carinhoso para você. Fique ligado, tem muito mais, sempre a melhor.
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4: Vamos para as vagas do PAT para o dia de hoje. 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Caldeireiro montador. 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
9: 4h03, ótima tarde.
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0: Uma ótima tarde para você que está ligado na programação Tarde Mix, trazendo sempre os mais inesquecíveis e incríveis sucessos para completar a sua sintonia. 4:30 por aqui, nas ondas da sua clube, você ouviu o som de Só Pra Contrariar nos vocais de Alexandre Pires, Depois do Prazer, finalzinho dos anos 90. Antes também por aqui, Julio Iglesias com Crazy, e ainda antes, Tears for Fears com Break It Down Again. 1993 era o ano, e você recorda com a gente sempre por aqui. Agora 4:31, uma alegria poder estar junto com você, uma excelente tarde para você que segue sempre na sintonia da sua
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7: 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E a hora certa.
0: 4:33.
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programação Tarde Mix no ar, fazendo de sua tarde o momento mais especial, sem sombras de dúvidas. Quem ouve lembra o som de Trem da Alegria, com Pique Pega, Pique Esconde, nos locais aí de Luciano Nassi e Vanessa Del Duque. Antes também, você recordou Gilbert O'Sullivan com Claire e ainda Brad Babe, I'm I Want You. E fechando nossa programação Tarde Mix de hoje, tem o som de Queen com Crazy Think Gallant Love. Pra você, a melhor companhia, sempre na sua tarde, daquele jeito totalmente especial. Eu, Diego Perina, vou me decidindo por aqui, agradecendo demais o carinho da companhia, uma excelente e linda tarde aí pra todos vocês, finalzinho de tarde bem gostoso, e a gente volta a se falar novamente amanhã, a partir das 2h30, aqui sempre através dos 102,1 MHz da sua Globo FM. Valeu, bonitinha! Valeu, bonitão!

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2: E vamos falar de oportunidade. Atenção, empresários e produtores rurais. A agência Desenvolve São Paulo, do estado de São Paulo, e o Sebrae realizarão a jornada de crédito aqui em Espírito Santo do Pinhal para ampliar o acesso ao financiamento empresarial. Esse evento será gratuito e apresenta soluções de crédito e orientações financeiras para todos os empreendedores aqui da nossa região. A Desenvolve São Paulo, agência de fomento do estado de São Paulo, realiza no dia 19 deste mês de junho, às 14h30, mais uma edição da jornada de crédito que vai acontecer em Espírito Santo do Pinhal, dessa vez lá na Estação Cultura. A iniciativa é voltada a empresários e empreendedores que buscam alternativas para financiar investimentos e para fortalecer os seus negócios. Ao longo da programação, os participantes terão contato com as principais linhas de financiamento disponíveis, além de receber orientações práticas para avaliar qual modalidade melhor atende às demandas de cada empresa. As opções contemplam desde aquisição de máquinas e de equipamentos até projetos de inovação, expansão produtiva e iniciativas sustentáveis. O evento também aborda aspectos essenciais de gestão financeira, com foco em planejamento e organização desses recursos, contribuindo para decisões mais seguras e para o crescimento estruturado dos empreendimentos. O encontro vai contar com o apoio do Sebrae, o Serviço Brasileiro de Apoio às Micro e Pequenas Empresas, do Banco do Povo, do SENAI, que é o Serviço Nacional de Aprendizagem do Cereal, da Unipinhal, do Sindicato Rural de Pinhal, do PAT, que é o Posto de Atendimento ao Trabalhador, e da Associação Comercial e Empresarial de Espírito Santo do Pinhal, além, é claro, da Prefeitura Municipal local. O serviço é o seguinte: a inscrição está acontecendo lá no site do Desenvolve São Paulo, que é o www.desenvolvesp.com.br/jornada. A data então é o dia 19, horário às 14h30, lá na Estação Cultura, né? A estação, antiga estação ferroviária. E fica então aqui para todos os empresários. Sempre importante fazer as inscrições com antecedência, porque garante aí a sua vaga para poder participar desse evento.
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0: 17:15.
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3: 17 horas e 17 minutos.
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0: Fala, gente amiga, 17h20, 17h19 aqui na Rádio Clube FM 102,1, né? Rádio do Povo, a Rádio da Cidade. Estamos aí, já está no ar o programa Coração Sertanejo, que vai até as 19h com a boa música sertaneja. Eu aqui, né? Eu, Antônio Carlos, levando para você aquele sucesso do passado no presente. Boa tarde para você, meu amigo, minha amiga, você que está na sintonia aí, tá? Um grande abraço aos grandes amigos aí do sítio, da fazenda, da chácara, né? Onde quer que você esteja aí. Uma boa tarde. Lembrando que hoje é terça-feira, hoje é dia 2 de junho, né? É dia 2 de junho de 2026 aí, opa. É mais um dia da vida da gente, é isso aí. Dia 2 de junho de 2026. Uma boa tarde pra você, meu amigo, que tá ouvindo a gente aí na fazenda, como tô falando aqui da fazenda, do sítio da chácara, onde quer que você esteja aí. Uma boa tarde. Que Deus abençoe vocês todos e obrigado pela sintonia, né? A partir de agora é só modão no seu rádio. Nós por aqui, com certeza, levando pra você o melhor da música sertaneja, né? É isso aí, tá? E você também pode participar ligando pra gente pelo 36514444, senão você manda aquele super zap pra nós também. O telefone tá tocando aí, ó, tá tocando, né? É, senão você manda o zap pra nós, tá bom? Combinado? Então ficamos assim, né? É 17h20, vamos dando sequência por aqui, moda que não para, moda continua, né? Opa, vamos lá então com Teixeirinha, né? Opa, começando por aqui com o pobre João, né? Bora lá, 17h20 aqui na 102,1 Rádio Clube FM, a sua rádio, a nossa rádio, a rádio que toca o seu coração. Bora lá, gente amiga, com mais sucesso aí.
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0: 17 horas e 30 minutos.
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0: 17:31.
1: Ô, gente amiga, estamos por aqui, 17:31, marcando o relógio aqui da 102,1, Rádio Cuba FM, a sua rádio, hein? Opa, nossa rádio, a rádio que toca o seu coração, né? É isso aí, estamos apresentando o programa Coração Sertanejo, um verdadeiro show de modão, é um show de modão para você que vai até às 19 horas com o melhor da música sertaneja, e eu, Antônio Carlos, fazendo companhia para você até às 19 horas, meu amigo. Fique ligado que tem moda boa, viu? Tem muita moda boa por aqui, tá? E a gente aproveita aqui, manda um abraço pro pessoal que tá ouvindo a gente. Sabe onde? Quero mandar um abração pra todos que estão ouvindo a gente lá na Vila São Pedro. É, o pessoal da Vila São Pedro aí tá ligado na gente. Obrigado, viu, gente? É, os grandes amigos aí da Vila São Pedro. Tá todo mundo aí sintonizado, hein? É, na Vila São Pedro. E agora a gente vai dar um pulinho agora lá na Raia de Baixo, né? Raia de Baixo também, na Raia de Cima tem muita gente ouvindo a gente lá também. Obrigado pela audiência, viu? Uma boa tarde para vocês e tudo de bom para vocês. Que Deus abençoe vocês todos aí da Raia de Baixo e também da Raia de Cima. Obrigado, gente. Obrigado pela companhia. Obrigado pela audiência aí. Aos grandes amigos aí da Vila São Pedro, Raia de Baixo, Raia de Cima, todo o pessoal que está ouvindo. Vamos dar um pulinho também agora, né? Vamos dar um abraço também. Boa tarde. Boa tarde para todo o pessoal lá do Jardim Carvalho Pinto, né? Obrigado pela audiência aí, os grandes amigos e amigas também. A dona Wanda. Dona Wanda ouvindo a gente também lá. Obrigado, dona Wanda. Uma boa noite, boa tarde para a senhora aí que está sintonizada, já ouvindo a gente aí, aí no Jardim Carvalho Pinto. Obrigado pela audiência, hein? Um grande abraço a vocês todos aí. Obrigado, gente. Obrigado, meu povo. Obrigado você, família sertaneja, você que gosta da boa música sertaneja, né? Olá, são 17:33 e quem ligou para a gente, né? Quem ligou para a gente agora há pouquinho foi o nosso grande amigo lá de deixa eu ver aqui, né? Lá do sítio Ribeirão Bonito, lá no bairro do Pedregulho, lá. É, ali faz parte de Vargem Grande do Sul, né? O nosso grande amigo João Diniz. Alô, João, como é que tá você? Tudo certinho, João? Um abração pro João aí, né? O João tá na sintonia, tá trabalhando lá, tá trabalhando, descansando já, né? Mandando um abraço pro João. O João pediu pra gente, o João Diniz pediu pra gente aqui, pediu aqui Capial, né? Isso mesmo, Capial, deixa eu dar uma olhada aqui, acho que é Capial mesmo que pediu, né? Deixa eu ver aqui. É João Mulato e Pardinho, né? Capial. Esse aí oferece para todos que estão ouvindo aí, tá? O pessoal que está ouvindo a gente também aqui na cidade de Espírito Santo do Pinhal. E também o pessoal que está ouvindo a gente aí em Vargem Grande do Sul também. Obrigado, gente. O João está mandando. O João Diniz aí do sítio Ribeirão Bonito, né? Aí do bairro do Pedregulho está mandando um modão para vocês também, tá? João, brigadão, meu. Obrigado pela audiência. Obrigado por estar ligado para a gente. Obrigado por estar ouvindo a gente aí, tá? Obrigadão pela audiência mesmo. Um abraço para você. Para você, família toda, que Deus abençoe vocês. Obrigado pela sintonia. E vamos ouvir aí, vamos mandar o modão, né? Vamos ouvir e vamos mandar esse modão aqui pro João, lá de Vargem Grande do Sul. Bora lá então com mais esse sucesso. Alô, João, aumenta o volume aí, que o modão tá chegando por aí, viu?

0: 17:37.
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aí, gente, amigos, estou de volta por aqui, 17 horas e 41 minutinhos, marcando o relógio da 102, viu? Obrigado pela audiência, os grandes amigos que estão ouvindo a gente lá, meu amigo, lá do, no Parque das Nações, hein? Obrigado pela audiência, os grandes amigos do Parque das Nações aí que estão ouvindo a gente também. Obrigadão, viu? Um abraço para todo mundo aí, um abração para você, meu amigo, minha amiga, você que está sintonizado na gente. Obrigadão, viu? E eu mando alô também para onde? Quero mandar um alô também lá pro pessoal lá do Jardim Varã, pessoal que está na sintonia da gente, pessoal que ouve a gente também, que gosta da boa música sertaneja. Obrigado pela audiência, aos grandes amigos aí do Jardim Varã, né? Obrigadão. Uma boa tarde para vocês, tudo de bom, viu? E agora a gente manda um alô também para onde? Vou mandar um alô também lá no Jardim Aide. Gente amiga, brigadão, viu? Obrigado a você que tá ouvindo a gente no Jardim Aide também. Obrigado pela audiência aí, uma boa tarde. Que Deus abençoe vocês todos e obrigado pela sintonia, aos grandes amigos e amigas aí do Jardim Aide. Um abração pro nosso amigo Diegão. Alô, Diegão. Diego Perina, nosso colega de trabalho aqui, né? Opa, tá por lá, né? Um abraço pro Diegão que tá na sintonia do Diegão e toda a família ligada aí também. Obrigado pela audiência. Uma boa tarde para você, para a família toda aí. Que Deus abençoe vocês e obrigado pela companhia, né? Opa, Diegão. Todo mundo ligado, ouvindo aí o sertanejão, né? Coisa boa, é só modão de qualidade, né? É isso aí, tá? Ô, meu amigo, tudo certinho por aí? Tudo legal? Tá mais ou menos, né? Ou tá tudo bom por aí? É tudo louco de bom. É isso aí, 17 horas 42 minutinhos, meu amigo, minha amiga. A gente vai atender o grande amigão que tá ouvindo a gente também, né? Lá, ele mesmo, claro, é ele, o próprio, né? O Joel Montanha. Alô, Joel, como é que tá a coisa? Tá frio por aí? Não, tá quente, tá calor, né? Tá com o ventilador ligado, né? Até que o ventilador ligado tá quente demais, né? Tá aí ouvindo a gente lá na rua Vereador Esteve de Felipe, tá com o rádio ligado aí. Ele ligou pra gente, né, meu amigo? Ligou pra gente e pediu, mandou um zap, né? Mandou um zap pra gente, pediu aqui com a dupla GG, né? Como diz o nosso amigo Diego lá, né? A dupla GG pediu aqui, tá ruim, mas tá bom, né? Tá ruim, mas tá bom. Ele oferece para todo o pessoal que tá ouvindo aí, pessoal que tá sintonizado, ligado aí. Obrigado pela audiência aí, os amigos que estão curtindo aqui em Pinhal, aqui em Espírito Santo, Pinhal e toda a região, né? O pessoal aí de São João do Boa Vista, o pessoal de Andrada, Santo Antônio do Jardim, né? O pessoal aí de Estiva Gerbe, a família Baitelo, lá da Estiva Gerbe. Também o pessoal de Mogi Guaçu. Alô, gente amiga, o pessoal de Itapira. Lá tá o nosso amigo Vanderlei também na sintonia. Obrigado pela audiência aí, viu? E vou mandar pra vocês esse modão aqui também. Tá mandando pra todo mundo aí, tá? Vamos lá então, atendendo o pedido do Joel Montanha, né? Com a dupla GG, Gilberto e Gilmar. Tá ruim, mas tá bom. 17h42 e meio. Bora lá com mais um modão, hein? Mais um sucesso aqui pela 102,1 Rádio Clube FM, a sua rádio, a nossa rádio, a rádio que toca o seu coração.

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2: 17 horas e 51 minutos.
3: Olá, meu amigo, minha amiga, boa tarde para você que está na sintonia, você que ligou o rádio agora, você está na melhor, viu? Rádio Clube FM 102,1, a rádio do povo, a rádio da cidade, na rádio que toca o seu coração. Eu, Antônio Carlos, hein, levando para você, mandando aquele sucesso do passado no presente. É o programa Coração Sertanejo, levando música boa, levando alegria, hein? Todas as tardes, né? De segunda a sexta, nós estamos aqui levando um pouquinho da boa música sertaneja, das 17 às 19 horas. Com certeza, meu amigo, minha amiga, você vai ouvir o melhor da música sertaneja comigo, claro, Antônio Carlos, ao vivo e a cores, ao vivaço, viu? Opa! Olha, vou mandando abraço, mandando alô pro pessoal que tá ouvindo a gente, eu mandando alôzão também, né, mano? Alô especial a todo o pessoal que tá ouvindo a gente. Sabe aonde, meu amigo? Quero mandar um alôzão especial a todo o pessoal aí do bairro da Santa Luzia, o pessoal que acompanha a gente aí. Obrigado pela audiência, os grandes amigos e amigas, né? A você, dona de casa aí, que tá aí, meu senhor, minha senhora, é você que tá fazendo jantar aí também, né? É você que tá trabalhando aí, tem muita gente que tá trabalhando ainda, viu? Tem gente que já tá descansando, né? Tem gente que tá ali pras 4 horas, já vambora, acabou o dia, porque amanhã tem mais, se Deus quiser, né? É por aí, que Deus abençoe vocês, Deus abençoe seu trabalho, tá? E pra você que tá continuando a trabalhar, que Deus abençoe vocês também, tá? Você que tá no trabalho ainda, tá? Obrigado pela companhia aí, você que tá ouvindo a gente aí, que tá com o radinho pendurado na parede aí, no galho da laranjeira. Opa, isso aí, né? Tá ouvindo a gente, obrigado, viu, gente? Vocês é um ouvinte especial nosso, viu? Vocês que ajudam a gente a fazer programação, viu? É isso aí, olha lá. Olha o relógio que nosso, marcando 17 horas e 52 minutinhos, 17h52, faltando 8 minutinhos para as 18 horas, né? E a gente vai atender o nosso amigo lá, o Tony Tonelada. Ligou pra gente agora há pouquinho, né? Alô, Tony, como é que você tá? Tudo certo por aí? O Tony tá com frio, não tá com frio não, Tony? Hoje não, né? Tá meio quente o trem, ligou até o ventilador, rapaz, que é isso, rapaz? É, tá sentado na área lá com o ventilador ligado, viu? Diz que tá um calor por lá, que eu vou te falar pra você, viu? É, o Tony tá lá na sintonia, tá? E o Tony ligou pra gente aqui, ligou aqui, pediu um modão, né? Modão com... deixa eu ver aqui, até esqueci o nome do modão, rapaz. Cadê o trem? Ah, tá aqui, Gini Geno, né? Apaixonado por você. Ele tá mandando aí pra esposa Tatiane, para o filho Joãozinho, para os amigos Claudião e Antonhão, a toda a galera do bar aí, do suco, né? O pessoal que gosta do suquinho aí, tá? Daqui a pouquinho tem suco pra vocês, tá certinho? É um suquinho hoje bom demais da conta, viu? O suquinho que tá aí chegando daqui a pouquinho aí. Daqui a pouquinho tá chegando pra aí, né? É isso aí. O suco de... O que vai ter suco hoje? Suco do quê? É suco. Daqui a pouquinho eu vou falar, né? Então ele manda esse modão aqui pra todo o pessoal que tá ouvindo aí no bar também, né? O pessoal aí que tá... O Tonhão, o Claudião, que eu já falei. Todo o pessoal do Jardim Pedro Corso, Jardim Santa Rita, pra Rose Marçário, pro Osmar, que é o esposo da Rose, né? E também para o filho João Paulo e pra toda a família que tá ouvindo a gente aí no Jardim Santa Rita e também no Jardim Pedro Corso, né? Obrigado pela companhia aí, aos grandes amigos que estão ouvindo a gente aí. Obrigado, viu, gente? É um prazer ter a companhia de vocês junto com a gente todos os dias, acompanhando a gente aqui pela Rádio Clube, viu? Obrigado, gente. Um abraço a todos aí. Uma boa tarde, hein? Um bom final de tarde, né? Que daqui a pouquinho já é noite, né? Faltando 6 minutinhos para as 18 horas. Vamos lá então, meu amigo Tony. Hoje tem suco do quê? Tem suco de morango. É moranguinho do amor, claro. Opa! Ô, Tony! É isso aí, meu amigo. Tá aumentando o trem aí, né? É, tá aí hoje com suquinho de morango, morango com cana, moranguinho do amor com cana. Ui! Eita, né? Hoje a turma vai lamber o beiço. É isso aí, hoje não vai ficar no restinho, não vai sobrar nada hoje. Hoje é morango com cana, hoje vai ser uma delícia, né? Isso aí, né? Um suquinho aí bom demais da conta, né? Pra quem gosta de beber um trenzinho, suquinho geladinho, tá na hora, né? Tá na hora, então, beber um suquinho, suco de morango com cana, é. Morango com cana aí, uma delícia, né? Isso aí, tamo lá. Hoje é a receita do Tony, viu? Tá, pra você que quer provar aí, então dá um pulinho no Tony. Tá, tô esperando lá, né, Tony? Daqui a pouco tá levando lá no bar, não tá? Daqui a pouquinho, né? Vamos lá então, 18 a 17h56 e meio por aqui. Vamos lá com Gino Gena atendendo o pedido do Tony, apaixonado por você. Vamos lá, gente, vamos lá com mais esse modão aí. Opa, bora lá!

18 horas. Gente amiga, aqui em Espírito Santo do Piauí são exatamente 18 horas em ponto e a gente vai com o momento de fé, com a bênção com o Padre Donizete, a bênção da água. Daqui a pouquinho a gente volta com muito mais sucesso para você. Até às 19 horas, com certeza, você vai ouvir o melhor da música sertaneja aqui pela Rádio Clube FM 102,1, a Rádio do Povo, a Rádio da Cidade, a Rádio que toca o seu coração. Música.

Ó Senhora Aparecida, eu renovo neste momento a minha consagração. Eu vos consagro os meus trabalhos, sofrimentos e alegrias, o meu corpo, a minha alma e toda a minha vida. Eu vos consagro a minha família. Ó Senhora Aparecida, livrai-nos de todo o mal, das doenças e do pecado. Abençoai as nossas famílias, nossos doentes, nossos velhinhos e as crianças. Abençoai a Santa Igreja. Abençoai a nossa paróquia e o nosso vigário. Ó Senhora Aparecida, lembrai-vos que sois a padroeira poderosa de nossa pátria. Ó Senhora Aparecida, bendito e sagrado coração, abençoai a nossa nação e pedimos de novo, olhai o nosso povo.

Todo-Poderoso, que tendo escolhido a água, fonte de vida e pureza, para nos dar a graça batismal, quisestes também aparecer no Rio Paraíba, a imagem da Virgem Imaculada. Abençoai esta água e fazei que ela nos recorde nosso batismo, para que, purificados de nossas faltas, vivamos como cristãos, membros da vossa Igreja, e cheguemos um dia à vida eterna. Por Cristo nosso Senhor.

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0: nosso rodeio. 18 horas e 10 minutos.
1: Gente amiga, gente amiga, é o programa Coração Sertanejo no compasso da saudade, as melhores de todos os tempos, né? Aqui na Rádio Clube, aqui na 102,1 Rádio Clube FM, a sua rádio, a nossa rádio, a rádio que toca o seu coração. São músicas do passado no presente, hein? Vale a pena ouvir de novo. Você que gosta do modão, meu amigo, então cola em nós aí, viu? Ouve a gente aí todos os dias, né? Estamos aqui, viu? Desde a segunda a sexta, das 17 às 19 horas, levando um pouco da boa música sertaneja até você, família sertaneja, né? Olha, 18 horas e 11 minutinhos, a gente manda abraço, manda alô também, especial a todo mundo que tá ouvindo a gente na onde? Lá na Vila Centenário. Obrigado, viu, gente? O pessoal da Centenário também que tá ouvindo a gente, obrigado pela audiência, viu? Uma boa noite para vocês. Que Deus abençoe a cada um de vocês. O nosso amigo Emerson, Emerson Bombeiro, né? Emerson Aricevolt, toda a família ouvindo a gente também. Obrigadão pela audiência aí, tá? Aí na Vila Centenário. Daqui a pouquinho eu vou mandar um modão pro nosso amigo Kim Cândido, né? O Quinzão que tá por lá, né? Ô, Quinzão, ô, rapaz. Já foi pra dentro já ou não? Tá frio aí o trem, tá gelado, né? É isso aí, tá? Eu quero mandar, aproveitando também, quero mandar uma alusão especial a todo o pessoal ali do Jardim Santa Cecília, né? Santa Cecília é o pessoal que tá ouvindo também ali lá. Como é que chama aquela rua ali? Rapaz, esqueci o nome. Ô, meu Deus. A rua Renato Costa Bonfim. Tem muita gente ouvindo a gente por lá, né? Um abraço pra todos vocês aí. Brigadão, viu? Abração a todo mundo aí. O Tchão também. O Sebastião do Carro, né? E a família também que tá ouvindo aí, né? A esposa Divina, a dona Divina, Divina Barbosa também, né? Obrigado pela audiência aí, viu? Abraço a todos vocês aí, tá? A você que tá ouvindo a gente no Jardim Santa Cecília. Obrigado, obrigado de coração mesmo a todos os amigos e amigos que estão curtindo a gente por aí, tá? E a gente aproveita também, manda um alôzão também lá pro pessoal da Vila São José, né? O pessoal da Vila São José também curtindo a gente por aí. Ali é vários bairros ali, tem Santa Terezinha, tem Santa Lúcia, é o nosso amigo lá também que tá sintonizado, o Tomate tá por lá também, né? Ouvindo a gente. Lá tá o nosso amigo Silvio Poser, tem mais gente ouvindo a gente também, tem o Serjão Bitura. Alô, Serjão! Um abração pro Serjão também que tá ouvindo a gente por lá, né? Obrigadão, viu? Olá, o relógio marcando 18 horas e 12 minutinhos, 18 e 12, né? A gente vai com mais um sucesso e atendendo o nosso amigo o Armindo lá da Vila Roseli. Alô, Armindo, como é que você tá por aí? Tudo certinho? Tá frio ou tá calor? Tá calor? O Armindo, ele mora lá na Vila Roseli, né? Tá ele e a Cida lá, né? Tá ouvindo a gente por lá, tá? Obrigado pela companhia aí, grande amigo Armindo. Alô, Armindo! Meu Armindo pediu um modão pra nós aqui. Ele pediu um modão. Deixa eu ver que modão que ele pediu aqui. Deixa eu dar uma olhada aqui. Ele pediu aqui com... Eu tô mandando pra você com Pedro Bento e Zé da Estrada, Celesteiro da Lua, né? Ele oferece essa música aqui lá pro Palmeirense, lá no Jardim Monte Alegre, né? Alô, Palmeirense! Um abração pra você, viu? Tudo de bom? Que Deus abençoe você. Obrigadão pela audiência, viu? Uma boa noite. Que Deus abençoe você. Muito obrigado pela companhia ao grande amigo ouvinte também aí, o Palmeirense lá do Jardim Monte Alegre. Obrigadão, viu? E o nosso amigo Armindo tá mandando esse modão pra você, viu? O Armindo, ele mora na Vila Roseli, né? Ele manda também pra todo o pessoal da Vila Roseli e a todos que estão ouvindo aí o programa Coração Sertanejo. Então vamos lá, então, dando um recado do Armindo. Abraço, Armindo. Um abraço pra você, boa noite pra você e pra Cida aí. Que Deus abençoe vocês também. Uma boa noite pra todo mundo aí, tá? E vamos lá com mais esse modão, né? Mais esse sucesso que Pedro Bento e Zé da Estrada, Celesteiro da Lua, hein? Opa, bora lá com mais esse modão, né?

Muito obrigado, gente, muito obrigado. E agora, realmente, aquela que eu falei, né? Dos cabelos grisalhos, que o povo namorava ouvindo o Pedro Bento da Estrada nos alto-falantes dos parques. E a gente vai cantar, então, essa primeira gravação, como eu já disse, O Seresteiro da Lua.

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Aô, gente amiga, estamos de volta para aqui, 18h25, né? É o programa Coração Sertanejo, hein? Meu boa noite para você com muito carinho, hein? Para você que tá ouvindo aí a 102,1 Rádio Clube. Programa Coração Sertanejo, uma viagem ao passado, hein? Músicas de qualidade para você matar a saudade. E eu por aqui, claro, Antônio Carlos, fazendo companhia para você, juntinhos, coladinhos até as 19 horas com aquele sucesso para você matar a saudade. Ô, coisa boa! Bora lá, né, gente? É, modão de qualidade, hein, pra você matar saudade. 18h26, e quem ligou pra andar o zap pra nós também foi o nosso grande amigo, né, o amigão nosso, que ontem não deu tempo de tocar, né, o nosso amigo Maciel, que tá ouvindo a gente lá no Jardim das Rosas, né. Alô, Maciel, um abração pra você, viu, ele toca o modão pra nós do Chico Rei Paraná. Opa, vou mandar pra você agora, é Leão Domado, hein, bora lá, né, isso aí, né. Ele oferece pra esposa aí, a mulher dele, a Rose, né, e também a Alessandra, o Rafael e também o Matheus, e pra nós aqui da rádio, obrigado, viu, brigadão, viu, é, e a todos que estão na escuta aí. Obrigado, Marcelo. Um abraço pra você, viu? Um abração e desculpa de ontem mesmo, que não deu tempo de tocar. Mas agora eu vou tocar pra você, tá? Atendendo o pedido do Marcelo lá do Jardim das Rosas. Vamos lá, estão dando sequência por aqui com Chico Rei Paraná. Ô, Leão Domado, bora lá, hein? Um modão de qualidade pra você curtir neste começo de noite de terça-feira, dia 2 de junho, né? De janeiro, de junho de 2026. Bora lá então com mais esse modão. 18 e 27. Bora lá, gente, que a moda é boa, hein?

0: 18 horas e 30 minutos.
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gente amiga, é o programa Coração Sertanejo que vai até às 19 horas. Tamo de volta por aqui, tamo de volta, né? Tá falando com o nosso amigo Marcão. Alô, Marcão! É, o Marcão, aí da Vila Roseli, né? Tem dois Marcão. Tem o Marcão da Bala de Café, e também da Vila Roseli. O Marcão da Bala de Café também, né? Tá na sintonia. Obrigado, Marcão. Um abraço pra você, tá? Tudo de bom pro nosso amigão também, o Marcão da Bala de Café. Daqui a pouquinho eu vou atender o Marcão da Vila Roseli, né? Isso aí, tá? É, pra você que ligou o rádio agora, meu amigo, você está ouvindo aí o programa Coração Sertanejo, viu? É aqui pela Rádio Clube, 102, Rádio Clube FM, a rádio da cidade Espírito Santo do Pinhal, né? É o Coração Sertanejo, só modão, né? Isso, músicas que atravessaram fronteiras do tempo e da saudade. Ô, coisa boa, né? Bom demais da conta, né? Bola 18h34, Antônio Carlos, é isso aí, 18h34. Olha, tá faltando aí 26 minutinhos pra acabar o programa. Pra você que quer ligar, dá tempo ainda, mas corra, pega o telefone e liga pra nós, 365-1444, pra você ouvir aquele modão, né? Coisa boa. É isso aí. Olha, quero mandar um alô pro Belli, hein? Belli, o Belli também sempre acompanhando a gente, meu Belli caminhoneiro, né? Olá, o Belli, onde você tá, Belli? Tá por aqui mesmo? Tá bom, né? Um abraço pro amigo Belli aí, o Belli caminhoneiro. Um grande abraço pra você e pra toda a família. Que Deus abençoe vocês. Uma boa noite, viu? É, boa noite pro Belli caminhoneiro. É, e aproveitando também, tô mandando um alôzão pro Sidney, Sidney Belli também, né? Tá ouvindo aí, tá? Eu não sei se você tá trabalhando, já parou já, né? Um abraço pra ele também, pra tua família lá. Que Deus abençoe você também. Obrigadão, viu? Ao Sidney. É, o Sidney também, hein? Tá na sintonia da gente. Obrigado, Sidney. Olha, são 18 horas e 36 minutinhos, 18h36, é isso mesmo? Deixa eu ver aqui, parece que é isso mesmo, parece que é, tá certo o relógio aqui, deixa eu ver aqui, pera um pouquinho. É, 18h38 por aqui, 18h38, e a gente vai atender nossa amiga Olenka Manca. Alô, Olenka, tá frio aí no Jardim Brasil, tá quente, hein? Aí parece que o sol esconde aí, né? O sol esconde aí no Jardim Brasil, ele esconde aí, né? Ele nasce aqui, eu acho que no sertãozinho por aqui, né? É, no sertãozinho, aqui tem uma corrente de vento aqui do sertãozinho que passa em frente do lado do prédio ali, meu amigo. Ali é frio, viu? Ali o bicho pega, viu? É, ali passa uma corrente de vento, é o vento do sertãozinho, né? Vê se o pessoal segura aí, põe uma ostela, uma peneira, pra não vazar o vento pra cá não, viu? É. Brincadeirinha, né? Então, o Olenka ligou pra gente, ela pediu aqui com o Juliano César, né? É, não aprendi a dizer adeus, e oferece aí pro esposo alemão, né? Que tá na sintonia também, obrigado pela audiência, é o alemão. E também oferece pra toda a família Manca, né? E também pra todos os Jardim do Brasil, do Jardim Cercinelli, do Eli Vergueiro Leite, o pessoal também do São Manuel, né? E oferece pra todas as amigas dela também, é o pessoal que tá ouvindo aí. Então, pra todo mundo que tá ouvindo, tá bom? Vamos lá, atendendo o pedido da Olenka, Juliano César, não aprendi a dizer adeus, hein? 18h39 por aqui, bora lá com mais esse sucessão, mais esse musicão, gente amiga. E lembrando que hoje, viu, hoje é terça-feira, viu, dia 2 de junho de 2026, já comecei, esse mês é o mês das festas juninas, né? É o mês de beber quentão, comer pipoca, pé de moleque, e daí por aí vai, né? Bora lá então, né? Então bora lá. Juliano César, não aprendi a dizer adeus, essa que vai especialmente para o Olenka Manca. 18h37, bora lá com mais esse sucessão.

0: 18:40.
1: Ô, gente, amigo, tô de volta por aqui, 18:40, hein? 18:40 é o programa Coração Sertanejo, levando alegria, levando sucesso, levando modão, né? É, o pessoal que tá na sintonia, boa noite pra você, meu amigo, minha amiga, você dono de casa, você, meu senhor, minha senhora. Alô, vovô, abração pra vocês, benção, avó, viu? É o programa Coração Sertanejo, mandando alegria, só alegria, né? Lembrando que hoje, terça-feira, né? É, semana tem um feriado ainda, dia quinta-feira, né? É, quinta-feira é feriado, né? Isso mesmo, é isso, tá? Olá, 18:40 por aqui, 18:40, né? A gente vai atender o nosso amigão agora, nosso amigo Marcão, o Marcão da Vila Roseli, né? Ele tá sintonizado, tá ouvindo, a gente tá com o radião ligado lá, tá? Ele pediu pra gente ir com a Roberta Miranda, né? Vá com Deus, hein? E oferece pra toda a família aí, tá? Tá todo mundo aí que tá ouvindo a gente aí na Vila Roseli, pra todos os ouvintes do programa Coração Sertanejo. Marcão, preparado, meu amigão? Então aumenta o volume aí que o modão tá chegando pra aí. Essa aqui vai especialmente pro Marcão, lá da Vila Roseli. Alô, Marcão! Aumenta o volume aí, Marcão!

0: 18:45.
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Alô, gente, amigas, estou de volta por aqui. Faltando, hein? São 18 horas e 42 minutos, 48 minutinhos, faltando 12 minutinhos para as 19 horas, né? É o programa Coração Sertanejo, músicas de qualidade para você matar a saudade. É isso aí, tá? É uma viagem no tempo, uma viagem aí no tempo, no passado, né? É, são músicas para você matar a saudade, reviver, né? É, lembrar os velhos tempos aí, tá bom? É, gente, amiga, faltando aí 12 minutinhos para as 19 horas e a gente vai com mais um sucesso que atendendo o pedido da Dona Benedita, né? A Dona Benedita, ela mora lá na Vila Centenário e ligou para a gente ontem, mas não deu tempo de tocar, né? A gente vai tocar hoje para ela. Ela oferece modão que ela pediu com Tião Carreira e Pardinho, lá onde eu moro, e oferece para o amigão nosso lá, o Kim, né? O Kim Cândido. Alô, Kimzão, para você, viu? É, o Kimzão tá na sintonia, tá ligado na gente aí todo dia acompanhando. Obrigadão, viu, Kim? O Kim pediu uma música pra mim faz tempo, quase uns 15 dias, 10 de mês já, não toquei, não deu tempo de tocar aqui. O Adoro Benedito ligou ontem pra cá e mandou esse, tá mandando esse modão pra ele. É Tião Carreira e Pardinho, lá onde eu moro, hein? Kim, peço que é pra você. Um abraço pro nosso amigo Kim, tá o Kimzão aí da Vila Centenária e pra toda a família. Boa noite, viu, Kim? Que Deus abençoe você. Vamos lá com mais esse sucesso aí. Atendendo o pedido da Dona Benedita. Dona Benedita, boa noite pra senhora também, viu? Boa noite pra senhora, tudo de bom aí? Vamos lá com mais esse modão, né? O Coração Sertanejo mandando modão de qualidade pra vocês. Mandando alegria, né? Vamos lá. 18h49, vamos lá.

bem, gente amiga, aí são 18 horas e 58 minutinhos, faltando 2 minutinhos para as 19 horas. Daqui a pouquinho vem a Voz do Brasil, a gente vai embora já, né? Vamos embora já, vamos pegando a mala e ir embora, né? Isso aí, tá? Amanhã tem mais, se Deus quiser, tá? Gente amiga, o Coração Sertanejo vai ficando por aqui, né? Vamos ficando por aqui, vamos embora então? Tá na hora de ir embora, bora lá então. É, faltando 1 minutinho e meio, né, pra ir embora, né? Gente, amigo, o Coração Sertanejo vai ficando por aqui, tá? Termina por aqui pra você aí, uma ótima noite, tá? A você que tá ouvindo a gente, a você que tá na sintonia, você que tá acompanhando a gente. Obrigado, minha amiga, meu amigo. Obrigado, meu senhor, minha senhora, você, vovô, você, vovó, tio, titia aí, a você que tá na sintonia. Obrigadão pela audiência, viu? A toda a família que tá ouvindo a gente, te agradeço pela preferência, agradeço pela audiência. Uma boa noite a todos aí, tá? Grande abraço a todos, fique com Deus, que com Ele eu vou. Se eu não voltar, com Ele estarei. Tchau, tchau, gente, e até amanhã, se Deus assim nos permitir, estaremos de volta a partir das 17 horas aqui pela Rádio Clube FM 102,1, a Rádio do Povo, a Rádio da Cidade, Espírito Santo do Piauí. Bora, gente, vamos embora então, e amanhã tem mais. Vem a Voz do Brasil. Tchau, tchau, e até amanhã, se Deus quiser.

0: 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As notícias do governo federal que movimentaram o país no dia de hoje.
1: Olá, boa noite.
2: Boa noite para você que nos acompanha em todo o país.
1: Terça-feira, 2 de junho de 2026.
2: Vamos ao destaque do dia. Brasil reage a tarifas americanas.
1: O governo recebe com indignação proposta dos Estados Unidos em fazer nova taxação a produtos brasileiros.
2: E afirma que não há justificativa para medidas unilaterais contra o nosso país ou contra patrimônios nacionais como o PIX.
1: Presidente Lula condena taxações e diz que PIX é de graça, público e do Brasil.
3: Não é possível. O país não aceita ser tratado como se fosse uma republiqueta de banana.
2: E ainda, saúde.
1: Inaugurado o novo hospital universitário em Catalão, Goiás, que vai beneficiar mais de 1,5 milhão de pessoas.
2: Unidade terá atuação de destaque nas áreas de clínica médica e cirúrgica, pediatria, atendimento a queimados e oncologia. Gabriela Noronha.
4: O Hospital Universitário de Catalão vai ampliar a formação de médicos. Com mais especialistas, a expectativa é reduzir o tempo de espera por consultas, exames e cirurgias na região.
1: E vamos falar também sobre o Desenrola Pequenos Negócios.
2: Quem tem dívida pode negociar e ficar no azul. Sobre o tema, vamos conversar com Paulo Pereira, ministro do Empreendedorismo, da Microempresa e da Empresa de Pequeno Porte.
1: Hoje, na apresentação da Voz do Brasil, Luciana Vasconcelos e Luciano Seixas.
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1: O governo do Brasil reagiu à possibilidade de imposição pelos Estados Unidos de uma nova taxa de 25% a produtos brasileiros.
2: Um documento rebateu ponto a ponto as alegações norte-americanas, comprovando que na relação comercial entre os dois países, os Estados Unidos levam vantagem financeira.
1: Outro ponto defendido foi o sistema de pagamentos PIX, que o Brasil considera como inegociável.
5: Após uma reunião para discutir a intenção dos Estados Unidos de aplicar uma nova tarifa a produtos brasileiros, o vice-presidente Geraldo Alckmin lamentou a recomendação do escritório do representante de comércio dos Estados Unidos. Alckmin afirmou que as autoridades brasileiras forneceram farta documentação, comprovando que a política comercial brasileira não discrimina nem prejudica o comércio dos Estados Unidos, tampouco viola normas internacionais vigentes.
6: O governo brasileiro recebe com indignação e entende ser extremamente injusta a recomendação, a proposta do USTR ao presidente Trump. E o presidente Lula vai trabalhar no sentido de que isso não se converta.
5: O governo brasileiro rebateu as alegações dos Estados Unidos para impor nova tarifa de 25% ao Brasil. Entre as justificativas, o país norte-americano alega restrição às grandes empresas de tecnologia, combate ao desmatamento e problema com propriedade intelectual. Em nota, o Brasil esclarece que não há qualquer restrição contra as grandes empresas de tecnologia dos Estados Unidos, que o governo brasileiro apresentou proposta para enfrentamento ao crime organizado e de combate à corrupção ao Departamento de Estado, e que o PIX não traz prejuízo às instituições financeiras norte-americanas. O ministro da Fazenda, Dario Durigan, afirmou, inclusive, que o sistema brasileiro de pagamentos é inegociável.
7: PIX, como esse símbolo maior da nossa soberania financeira, será protegido, será resguardado pelo governo do presidente Lula e não está em nenhum momento em questão para debate.
5: Em evento realizado em Goiás, o presidente Lula mostrou um cartaz com a frase "O PIX é do Brasil" e reafirmou a importância do sistema de pagamento para o brasileiro.
3: O PIX é do Brasil, porque o PIX é de graça e é público e ninguém paga nada. É só clicar o PIX e está resolvido o nosso problema. O país não aceita ser tratado como se fosse uma republiqueta de banana.
5: O presidente Lula também condenou a recomendação de nova taxação a produtos brasileiros e diz que conversou com o presidente Donald Trump sobre as questões comerciais na visita que fez aos Estados Unidos.
3: Eu fiz 3 horas de reunião com o Trump. Eu entreguei 4 documentos para ele. Eu entreguei um documento sobre a questão do comércio, provando para ele que eles são superavitários, não são deficitários.
8: provando para ele que os principais produtos americanos pagam zero de imposto aqui no Brasil. Tudo isso dito para ele.
5: O ministro do Desenvolvimento, Indústria, Comércio e Serviços, Márcio Elias, afirmou que não são todos os produtos que entrariam nessa nova taxação e explicou como pode afetar o Brasil.
9: Os setores mais atingidos seriam de máquinas, de equipamentos, o que tem valor agregado e traz muito prejuízo para emprego, para renda, para as indústrias. O setor de plásticos, produtos de madeira, os papel, cartão, calçados, ferro fundido e peixes e crustáceos. Essas são as áreas mais expostas se essa proposta se convertesse em tarifas, coisa que a gente acredita que não vai ocorrer.
5: O prazo legal para que os Estados Unidos imponham a nova tarifa ao Brasil é 15 de julho. Até lá, o governo do Brasil espera reverter a recomendação. Reportagem Graziele Bezerra.
2: E o governo brasileiro informou que está cumprindo a meta de zerar o desmatamento até 2030, após a alegação contrária dos Estados Unidos.
1: Segundo o governo, a área queimada no país recuou cerca de 40% em 2025, frente à média do período 2017-2024.
2: Além disso, dados divulgados pelo MAP Biomas indicam que, em 2025, o desmatamento no Brasil atingiu seu menor nível em 7 anos.
1: Pela primeira vez desde 2019, o desmatamento ficou abaixo de 1 milhão de hectares em um ano.
2: O estudo constatou também queda de 20% no desmatamento em todos os biomas no ano passado em relação a 2024.
1: O secretário extraordinário de controle dos desmatamentos e ordenamento ambiental do meio ambiente, André Lima, comentou que os resultados vêm de um trabalho que engloba o controle do desmatamento e o reforço de fiscalização.
10: A gente vem conseguindo um trabalho incrível aí de todo o governo federal, fruto da implementação desses planos de prevenção e controle dos desmatamentos em todos os biomas, principalmente de algumas medidas estruturantes que elas vão começar a alcançar mais resultado a partir de agora, de forma mais expressiva a partir agora de 2026. O Brasil dando uma contribuição relevante em magnitude global, né, com impactos globais, não só locais, e mostrando também para os demais países que é possível, sim, almejar essa meta do desmatamento zero até 2030.
2: Mudanças na escala dos trabalhadores, que vão exigir adaptação dos pequenos empresários.
1: Programa Desenrola Pequenos Negócios, que pode ajudar os empreendedores e empresários endividados a acertarem as contas.
2: Temas que estão no radar do Ministério do Empreendedorismo, da microempresa e da empresa de pequeno porte. E nós hoje vamos conversar com o ministro Paulo Pereira sobre eles. Boa noite, ministro.
11: Boa noite, Luciana. Boa noite, Lucianos. Lucianos aqui. É uma alegria estar na Voz do Brasil.
2: Ministro, vamos começar falando sobre a escala 6x1 e os impactos que esse novo modelo de trabalho sobre os pequenos negócios vai ter. A escala 6x1 ainda vai ser pensada pelos senadores, né? Mas a gente vai falar agora um pouquinho desse impacto no comércio. O que está sendo esperado?
11: Olha, Luciana, em primeiro lugar, a gente acha importante dizer que a gente acha que o grande impacto da redução das escalas 6x1 é positivo para a economia, né? Em primeiro lugar, porque as pessoas vão ter mais tempo. E tendo mais tempo, elas vão consumir mais, vão mais ao cinema, vão mais aos restaurantes, vão estudar mais, as pessoas vão ter mais tempo para se formar, o que movimenta os negócios de educação e, ao mesmo tempo, aumenta a produtividade do trabalhador, que vai estar melhor formado e tudo mais. Vão ter mais tempo para cuidar da saúde, para cuidar da família. Então, de um modo geral, a gente imagina e espera um impacto positivo em vários negócios que vão crescer pelo aumento dessa demanda dos trabalhadores que terão mais tempo. Além disso, Luciana e Luciana, é importante dizer que nós vamos ter melhorias no ambiente do trabalho. Trabalhadores mais assíduos, que vão ter mais tempo para cuidar da sua saúde, portanto vão estar menos licenciados por problemas de saúde. Só para você ter ideia, no ano passado, em 25, foram mais de 500 mil trabalhadores e trabalhadoras afastados por problemas de saúde, né? Rotatividade menor e gente mais descansada que se educa mais vai ter maior produtividade. Então, a gente acha que o impacto é positivo. Agora, evidente, o presidente Lula está de olho para encontrar aqueles negócios, especialmente os pequenos e os médios, que possam ter algum impacto, vamos dizer, mais pesado. E aí nós estamos preparando medidas para ajudar esses empresários a passarem por essa mudança.
1: Ministro, a gente tem aqui uma pergunta de uma empresária de Brasília. Ela quer saber se o Ministério vai ajudar os empresários nessa transição. Vamos ouvi-la.
12: Meu nome é Carolina Celidônio, sou empresária, moro em Brasília. Ministro, boa noite. A pergunta é como o Ministério vai ajudar o microempresário na transição da escala 6x1 para a escala 5x2?
11: Olha, Carolina, a gente está olhando isso de perto e aí tem uma série de medidas. Então, em primeiro lugar, reforçar as medidas que já estão em curso, não é, Carolina? Assim, desenrola dois, vocês acabaram de mencionar. É a primeira vez na história do Brasil que um governo federal entra em campo para reduzir as dívidas da sociedade, as dívidas das empresas, as dívidas das famílias, não é? Estamos indo para a segunda edição agora. Esse governo fez as maiores linhas para pequenos negócios. A primeira vez que tem uma linha específica para negócios que faturam até R$360 mil, pequenas empresas. O Procredit 360, o Pronamp, então ampliação do ambiente de crédito. Fora isso, nós estamos pensando em algumas ações específicas para as microempresas. Aí duas coisas importantes. Em primeiro lugar, estamos pensando o que a gente pode fazer para melhorar o ambiente do MEI. Né? A possibilidade de aumentar o teto, permitir que, né, microempresários que faturem um pouco mais possam continuar no MEI. Eventualmente a possibilidade de contratar mais. Nós estamos estudando uma série de soluções para o empreendedor e para a empreendedora micro, individual, que tem essa atividade tão importante para o país. São 18 milhões de brasileiros aqui. E fora eventuais ponderações, processos de transição que também vão ser estudados no tempo certo. Então agora é focar na aprovação do Senado e o governo continuar na preparação das medidas para que esse público possa sair bem, sair de forma positiva dessa mudança.
2: Ministro, o senhor falou do Desenrola, o Desenrola 2.0, que tem um braço aí voltado para os pequenos negócios, né? Como é que os micro, pequenos e médios empresários podem renegociar as dívidas?
11: Olha, primeiro vamos olhar o que é o Desenrola, porque é uma ideia super bacana que o presidente Lula trouxe, né? Você não me perguntou disso, mas um comentário rápido. Desenrola tem uma parte importante para as pessoas físicas. Como um pedaço importante dos empreendedores brasileiros são empreendedores informais, esse Desenrola afeta também os empreendedores. Lá, Luciana, os empreendedores, as famílias, têm descontos de 30% a 90% das suas dívidas, juros pequenininho, de 1,99%, e prazos alongados para pagar. Como é que é o Desenrola pessoas jurídicas? Como é que vai funcionar o Desenrola para as empresas? Aliás, como é que funciona? A gente fechou agora o ciclo de um mês do Desenrola. Primeiro lugar, o presidente Lula dá uma linha de crédito para que o sujeito, o empresário, saia de uma dívida cara e possa ir para uma dívida barata. Então, a pessoa pegou lá os juros do cartão de crédito, o cheque especial, o empréstimo pessoal, uma dívida de R$10 mil em um ano pode ter virado 45, 46, 50 mil reais. Multiplica até 5 vezes a dívida em um ano. No Desenrola, essa pessoa pega um crédito barato com juros de Selic mais 5, ou seja, no máximo 20% ao ano, que é bem baixo para o Brasil, quer dizer, os R$10 mil lá viram 11, 12, até 2 anos de carência, ou seja, a pessoa pega o crédito, fica 2 anos para começar a pagar, e depois que ela começa a pagar, ela tem até 8 anos para pagar. Então é de mãe para filho aqui o modelo do Desenrola para permitir que esses negócios que se endividaram muito no passado possam recuperar o seu fôlego para investir e gerar emprego. Ó, com um mês de programa, Luciana, a gente já tem mais de 10 bilhões emprestados para essas pequenas e médias negócios no Pronamp e no Procred. São 60 mil operações de Pronamp, que são as empresas um pouquinho maiores, mais de 18 mil operações do Procred. Então até aqui o programa, nós estamos trabalhando, estamos focados, mas até aqui o programa é um sucesso.
1: Ministro, a gente tem mais uma pergunta aqui de um ouvinte sobre esse tema, vamos ouvir.
13: Meu nome é Carla Carnevale Gomes, sou proprietária de uma padaria em Eldorado do Sul, Rio Grande do Sul. E eu tenho uma dúvida, quem está com o nome sujo ou com o CNPJ negativado vai conseguir acessar o Desenrola com facilidade?
11: Olha, Carla, na verdade o Desenrola é pensado especialmente para essa pessoa. Se você está com esse problema, conhece algum empresário que está com esse problema, estimule a pessoa a buscar o Desenrola. Porque a ideia é exatamente essa, que a pessoa tem um crédito barato. Ô Luciano, por que que esse crédito é barato? Olha, vejam que interessante o modelo criado pelo governo presidente Lula. Porque o governo garante a dívida. Por que o empréstimo é tão caro para um pequeno empresário? Porque ele não tem bem, ele não tem dinheiro no banco. Minha avó dizia assim, só consegue empréstimo quem não precisa, né? A pessoa que precisa não tem como garantir o débito. Por que que esse empréstimo é barato? Porque o governo garante o débito. Diz, ó, banco, pode emprestar lá para a dona Carla, dona da padaria, que se ela não pagar, eu pago. E isso permite que o modelo tenha juros menores. Então, esse programa, o Desenrola, é focado sim para aqueles que estão com o nome sujo, que estão negativados, que estão com dívidas bancárias, basta que o empresário ou a empresária procure o seu banco e diga que quer entrar no Desenrola, entenda os termos e avance nessa contratação que se dá diretamente no banco que é detentor da dívida.
2: E já tem um balanço, o senhor falou 10 bilhões de reais pelo Pronampe e pelo Procred que emprestam esse dinheiro para as pessoas, né? E tem um balanço de mais?
11: É isso, acho que. É, veja, nós disponibilizamos um recurso grande, né, de garantia. O recurso pode chegar a 10 bilhões de reais da parte do governo, que vai permitir empréstimos de até 60 bilhões de reais, é bastante dinheiro. E os dados que a gente tem hoje, aliás, os dados estão fresquinhos aqui, a gente acabou de levantar. São dessa ordem, quer dizer, são mais de 10 bilhões emprestados já. No Pronampe, o Pronampe é aquela empresa um pouquinho maior, que pode faturar até 4,8 milhões de reais por ano. Uma empresa grande já. No Pronamp são 60 mil operações já, mais de 60 mil operações. E no Procred, que essa é uma linha que a gente tem especial carinho, porque foi criada pelo presidente Lula para as empresas menores, que faturam até 360 mil reais por ano, 30 mil reais por mês. No Procred a gente tem mais de 18 mil empresas que já buscaram essa linha de apoio para que, como eu disse, possam limpar seus nomes e voltar a investir, gerar emprego e fazer o Brasil crescer.
1: Ministro, agora a gente recebeu também perguntas de microempreendedores individuais. O Ideraldo, do Acre, quer saber sobre o teto de faturamento do MEI. Vamos ouvir.
14: Senhor ministro, meu nome é Ideraldo Gomes, moro na cidade de Chapuri, estado do Acre. Atualmente eu sou MEI e eu queria lhe perguntar se há perspectiva do teto subir, que hoje é de 81 mil, se há perspectiva do teto subir mais.
11: Bom, o Ideraldo está bem informado e está acompanhando os debates nacionais importantes aí. Primeiro assim, Ideraldo, primeiro só fazer um comentário rápido sobre o MEI. O MEI é uma criação do presidente Lula, né? O que faz o MEI? É uma revolução social no Brasil, porque são 18 milhões de brasileiros que estavam na renda informal, que, portanto, não tinham um comprovante lá para poder alugar uma casa, não tinham um comprovante para tomar um empréstimo. Se fosse lá a senhora que faz a tapioca de manhã, se acidentasse, ela não tinha auxílio-doença. Se fosse a manicure e engravidasse, ela não tinha auxílio-maternidade. Então, o que fez o presidente Lula? Criou um microempreendedor individual, botando todo o sistema de previdência à disposição dessas pessoas. Então, todos os direitos previdenciários que um seletista tem, eles passaram a ter também, formalizando a renda e gerando um CNPJ. Portanto, é uma revolução criada pelo presidente Lula lá no segundo mandato dele. Qual que é o pleito da categoria hoje, Luciano? É que há muitos anos esse teto tem um limite de quem pode ser MEI. Como é um modelo muito facilitado, um empreendedor no Brasil há 10 anos antes do MEI tinha que pagar 15 tributos para empreender. Agora ele paga R$80 por mês, uma vez só, uma única guia. Como é muito facilitado, tem um limite. Só pode entrar no MEI quem fatura até 81 mil. Mas faz mais de 10 anos que esse limite não é atualizado. Os governos passados esqueceram o MEI, negligenciaram o MEI. Então o presidente Lula determinou que o governo ache uma solução. Essa solução tem que ser feita com cuidado, porque tem impacto fiscal e o compromisso do presidente Lula com a saúde fiscal do Brasil é total. Mas nós estamos em fase final de análise, quero dizer lá para o nosso amigo do Acre, que nos próximos dias a gente deve ter uma proposta para melhorar, facilitar e permitir que esses MEIs cresçam ainda mais em faturamento.
2: Então a gente vai estar esperando, ministro. A gente conversou aqui com Paulo Pereira, que é ministro do empreendedorismo, da microempresa, da empresa de pequeno porte. Muito obrigado aqui pela sua participação na Voz do Brasil.
11: Obrigado, ó, foi rápido, valeu demais. Quero voltar outras vezes. É um prazer estar com vocês.
1: Atendimento para a população e formação de médicos especialistas.
2: Foi inaugurado hoje o Hospital Universitário de Catalão, em Goiás, que vai atender mais de 1,5 milhão de pessoas da região.
1: O presidente Lula esteve na inauguração e também visitou o Hospital Universitário de Rio Verde, que tem sido referência em inovações tecnológicas no SUS.
15: O novo Hospital Universitário da Universidade Federal de Catalão vai atender 56 municípios da região centro-sudeste de Goiás, beneficiando mais de 1.500.000 pessoas. A estrutura tem capacidade para 166 leitos de internação, incluindo UTI adulto e neonatal, e conta ainda com salas cirúrgicas, obstétricas, de endoscopia, consultórios ambulatoriais e parques
4: parque de diagnóstico por imagem completo. Para iniciar as atividades, o Hospital Universitário recebeu 67 milhões de reais do governo federal. E para o custeio da unidade, o Ministério da Educação vai garantir um repasse anual de 261 milhões de reais. O presidente Lula destacou a importância da parceria para concluir projetos como este.
3: Muitas vezes as prefeituras ou o próprio estado, às vezes, têm condições de fazer um hospital. Mas o problema da saúde, o mais simples é o hospital. O que é difícil é comprar as máquinas que precisa e o custeio do hospital. E aí é que entra a comparecência democrática. É estabelecer que um ente sozinho não consegue fazer as coisas, então é preciso juntar prefeito, governo do estado, presidente da república e Deus para que a gente atenda aos interesses do povo desse país.
4: Além de garantir atendimento a quem precisa, o Hospital Universitário de Catalão vai ampliar a formação de médicos. Com mais especialistas, a expectativa é reduzir o tempo de espera por consultas, exames e cirurgias na região. A medida integra o programa Agora Tem Especialistas do Ministério da Saúde. O ministro da pasta, Alexandre Padilha, comentou os resultados do programa pelo país.
16: O Agora Tem Especialista, que criou uma tabela de financiamento que é 3 vezes maior do que a antiga tabela SUS, que permitiu que hospitais privados pudessem abrir as portas para atender os pacientes do SUS, que faz investimentos como esse que nós estamos fazendo aqui, nesse um ano, 2025, nós batemos o recorde de cirurgias eletivas pelo SUS, 14 milhões e 900 mil cirurgias pelo SUS.
4: Também nesta terça-feira, o presidente Lula visitou o Hospital Municipal Universitário de Rio Verde. A unidade se tornou referência em inovação na rede pública de saúde e realizou este ano a primeira cirurgia robótica pelo Sistema Único de Saúde da região. Reportagem Gabriela Noronha.
2: E pela manhã, o presidente Lula esteve em Catalão para inaugurar a nova sede do Instituto Federal Goiano.
1: O novo local ampliou a capacidade de atendimento e substituiu o imóvel anterior, que era alugado.
17: Foi com base na qualidade de ensino que o estudante Heitor Martinez de Andrade escolheu o Instituto Federal de Catalão para fazer o curso de técnico em informática integrado ao ensino médio. Agora, com as instalações novinhas, ele conta que está ainda mais animado.
18: A gente não tinha várias coisas básicas. Era um lugar muito remoto, aqui já é um lugar bem mais próximo do centro urbano. Está tudo no prédio novo, contribui muito para a gente se dedicar para a aprendizagem.
17: A nova sede do Instituto Federal Goiano recebeu 6 milhões e meio de reais em investimentos do novo PAC, que financiaram mais de 70% do valor total da obra. A unidade de Catalão já conta com mais de 2.800 matrículas. A previsão é que outras 800 vagas sejam oferecidas com a contratação de mais servidores e a abertura de novos cursos até o ano que vem. A nova estrutura também fortalece projetos de pesquisa desenvolvidos pelo campus. Um deles busca criar rotas tecnológicas para o processamento de minerais críticos e terras raras extraídos do complexo mineral de Catalão. O ministro da Educação, Leonardo Barchini, falou sobre o potencial dos institutos federais.
19: Que educação pública gratuita de qualidade quer dizer soberania, quer dizer que nós vamos preservar as nossas terras raras, os nossos minerais críticos, o meio ambiente.
17: Em todo o estado de Goiás, há 14 campi do Instituto Federal, que oferecem 236 cursos e contam com mais de 30 mil alunos matriculados. No Brasil, os IFES possuem 36 sedes próprias, com investimento de mais de 430 milhões de reais por meio do novo PAC. O presidente Lula ressaltou a importância da educação na transformação do país.
3: Não tem saída se a gente não investir na educação. O que a gente vai investir hoje é retorno financeiro amanhã, é retorno cultural.
17: Durante a cerimônia, o Ministério da Educação lançou um edital que vai financiar a participação de estudantes em competições científicas nacionais e internacionais. A iniciativa busca ampliar oportunidades para jovens pesquisadores e incentivar a produção científica em todo o país. De Catalão, em Goiás, Luana Karen.
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1: Fique agora com as notícias do Poder Judiciário e do Congresso Nacional. Uma boa noite.
0: Boa noite para você e até amanhã.
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3: Você vai ouvir agora notícias do Poder Judiciário.
4: STF determina que a União elabore plano de retirada do garimpo ilegal do território Cinta Larga.
5: Para o STJ, a ação coletiva é inadequada para discutir reajustes em locação de veículos para motoristas de aplicativo.
4: Justiça condena a empresa a indenizar técnico de segurança do trabalho que foi agredido por um colega durante o expediente.
5: Boa noite, eu sou Marcelo Della Libera.
4: E eu, Marcela Luiza.
5: A União tem 30 dias para apresentar um plano para a retirada do garimpo ilegal no território indígena Cinta Larga, em Rondônia e Mato Grosso.
4: A decisão é do ministro Flávio Dino, relator do caso no Supremo Tribunal Federal. Ele levou em conta a persistência das atividades ilegais na região.
5: De acordo com a decisão, o documento deverá prever a atuação dos órgãos federais e estaduais competentes.
4: Após ser solicitado ao relator e aprovado, o plano deverá ser executado no prazo máximo de 60 dias corridos.
5: Ação coletiva é via inadequada para discutir suposto abuso em reajuste na locação de veículos para motoristas de aplicativo.
4: Essa conclusão é do STJ, Fátima Uchoa.
6: O Sindicato dos Motoristas de Aplicativo do Estado ajuizou ação coletiva contra uma empresa que atua na locação de veículos para a categoria, pedindo o reconhecimento do caráter abusivo dos reajustes e que a empresa fosse proibida de aplicar novos aumentos e de cancelar os contratos, além de ter de indenizar por dano moral coletivo. O processo foi extinto sem resolução do mérito, o que foi mantido pela terceira turma do STJ. Segundo a relatora ministra Nancy Andrighi, a ação coletiva não é cabível, pois é preciso analisar individualmente as condições de cada contrato, o que afasta a existência de um mesmo fato gerador capaz de atingir várias pessoas de maneira semelhante.
5: Um técnico de segurança do trabalho que foi agredido por um colega durante o expediente deverá ser indenizado em R$30 mil.
4: Para o TST, a empresa tem obrigação de manter um ambiente de trabalho saudável. Larissa Batista.
7: De acordo com o boletim de ocorrência, a agressão ocorreu porque o técnico de segurança do trabalho havia identificado que um dos trabalhadores estava com o uniforme rasgado e sem itens obrigatórios de segurança. As instâncias anteriores condenaram a construtora ao pagamento de R$30 mil e converteu o pedido de demissão em rescisão indireta. No TST, a condenação foi mantida, uma vez que a empresa responde por atos praticados pelos empregados durante o expediente e tem o dever de garantir um ambiente seguro, prevenindo situações de violência e preservando a integridade física e psicológica dos trabalhadores. A decisão foi unânime e ainda cabe recurso.
5: Justiça condena município de Santana, no Amapá, a recuperar muro de arrimo na área portuária.
4: A decisão atende a um pedido do MPF. Vanessa Pereira.
8: Segundo laudos da Defesa Civil, o muro entrou em colapso e oferece riscos humanos, patrimoniais e ambientais. Na sentença, a Justiça determinou que a Prefeitura de Santana realize a reforma da estrutura e garanta a segurança do muro de arrimo. Além disso, o município deve apresentar em até 2 meses laudo técnico e plano de recuperação que indiquem de forma precisa o estado atual da estrutura e as reformas e os reparos necessários. Após essa etapa, as obras devem começar e terminar em até 4 meses, sob pena de multa diária de R$10 mil.
5: A Justiça Federal determinou que a União adote as medidas necessárias para regularizar a situação migratória de 16 indígenas da Argentina que estão residindo em Itapiranga, Santa Catarina.
4: O pedido foi feito pela Defensoria Pública da União, que alegou que o grupo não tem nenhum documento de identidade.
5: Segundo a decisão, a Polícia Federal deve admitir a autodeclaração do grupo como elemento inicial de identificação.
4: Também deverá ser realizado, no prazo de 60 dias, o atendimento individualizado dos interessados com o objetivo de viabilizar a presença dos indígenas e a coleta dos elementos necessários para a identificação do grupo.
5: Você acompanha outras notícias

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0: Boa noite.
1: Uma boa noite e até amanhã.
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1: Eu sou Paula Groba.
2: E eu sou Humberto Pinheiro.
1: E estes são os destaques de hoje do Jornal do Senado, que começa agora.
2: Senado derruba a resolução do CONANDA sobre atendimento a menores de 14 anos vítimas de violência sexual.
1: Fim da escala 6x1, Davi Alcolumbre afirma que proposta sobre redução de jornada de trabalho passará por comissões antes do plenário.
2: Projeto apresentado no Senado muda regras para a criação de CPIs e análise de denúncias contra ministros do Supremo.
1: Boa noite.
2: Boa noite.
1: As regras para o atendimento de crianças e adolescentes vítimas de violência sexual podem mudar. O Senado aprovou a revogação, ou seja, o cancelamento de uma resolução do CONANDA, o conselho ligado ao Ministério dos Direitos Humanos e Cidadania, que orientava órgãos públicos e profissionais da rede de proteção sobre como acolher essas vítimas.
2: A norma também tratava dos procedimentos em casos de gravidez decorrente de estupro e do acesso ao aborto previsto em lei. O texto segue agora para promulgação. Mais informações com Rodrigo Rezende.
3: A resolução do Conselho Nacional dos Direitos da Criança e do Adolescente, o CONANDA, traz diretrizes para atendimento de crianças e adolescentes vítimas de violência sexual. O texto também trata da garantia da interrupção legal da gravidez quando esta for decorrente de estupro. A resolução diz que a interrupção legal da gestação é um direito humano de crianças e adolescentes vítimas de violência sexual e que a ausência dos pais ou responsáveis legais não impede o pleno exercício do direito à informação de crianças e adolescentes, sendo obrigatório que todas as informações e esclarecimentos sobre a interrupção da gestação sejam fornecidas de forma clara e acessível. A relatora da proposta, que susta a resolução, senadora Damaris Alves, do Republicanos do Distrito Federal, argumenta que partes do texto deveriam ter sido elaboradas pelo Congresso e não pelo CONANDA, e por isso ele deve ser cancelado.
4: Fazer uma outra resolução sem extrapolar as questões constitucionais que o CONANDA extrapolou. É isso que nós estamos questionando aqui.
3: Ainda de acordo com a resolução, o acesso à interrupção legal da gestação no caso de crianças e adolescentes vítimas de estupro não dependeria da feitura de boletim de ocorrência relativo à situação de violência sexual e de decisão judicial autorizativa do procedimento.
1: E uma substância tóxica ainda presente em tintas e materiais de revestimento poderá ter o uso ainda mais restrito no Brasil. O Senado aprovou um projeto que reduz para 90 partes por milhão o limite de chumbo permitido nesses produtos, reforçando a proteção da saúde de trabalhadores e consumidores. O texto alinha o Brasil aos padrões internacionais de proteção à saúde.
2: A exceção vale para tintas de uso industrial e marítimo, como as utilizadas para prevenir corrosão e ferrugem. A proposta estabelece penalidades a quem descumprir as regras, como notificação, produto apreendido ou multa com valor equivalente ao da mercadoria apreendida. O texto segue agora para a sanção presidencial.
1: A proposta que reduz a jornada de trabalho e garante 2 dias de descanso semanal, também conhecida como fim da escala 6x1, passará por debates no Senado antes da votação. O presidente da Casa, Davi Alcolumbre, afirmou que o texto aprovado pela Câmara dos Deputados será analisado pelas comissões temáticas antes de chegar ao plenário. Segundo ele, por afetar diretamente trabalhadores, empresas e a economia do país, a medida exige um debate amplo e aprofundado com todos os setores envolvidos.
2: Ao anunciar uma reunião com líderes partidários para discutir o tema na próxima semana, Alcolumbre destacou que cabe ao Senado aperfeiçoar propostas de grande impacto social e econômico, e não apenas confirmar decisões já tomadas pela Câmara.
5: Essa proposta vai ter que tramitar nas comissões. Não é razoável que a Câmara dos Deputados passe 5 meses debatendo um assunto muito relevante para o Brasil e o Senado Federal seja obrigado a carimbar um texto aprovado na Câmara. Seria muito razoável se o Senado pudesse melhorar um texto com essa importância. Se os senadores pudessem debater um assunto dessa envergadura com calma, sem assodamento, sem pressa.
1: E antes de se posicionar sobre a tarifa extra de 25% proposta pelos Estados Unidos para produtos brasileiros, o Senado deve ouvir o setor produtivo.
2: O presidente da Comissão de Relações Exteriores, senador Nelson Utrade, defendeu a análise de dados concretos sobre os impactos da medida. Segundo ele, o momento exige cautela. Repórter Raíssa Abreu.
6: A proposta de uma nova tarifa, que ainda precisa ser aprovada pelos Estados Unidos, veio dias depois do anúncio de que o governo Trump havia classificado o primeiro comando da capital, o PCC, e o Comando Vermelho como organizações terroristas. O senador Nelsinho Tradi, do PSD de Mato Grosso do Sul, que é presidente da Comissão de Relações Exteriores, não descarta o envio de uma missão diplomática, institucional e apartidária aos Estados Unidos.
7: Não é uma pauta de governo ou de oposição, é uma pauta de Estado. Quanto menos contaminação política e eleitoral tiver nesse momento, melhor vai ser para o país.
6: A proposta dos Estados Unidos sobre novas tarifas ainda depende de consulta pública e de uma audiência prevista para julho. O tema faz parte de investigação que concluiu que algumas práticas brasileiras, como o uso do PIX, seriam prejudiciais ao comércio estadunidense.
1: Quem vende um imóvel no Brasil pode pagar menos imposto no futuro. Um projeto em análise no Senado autoriza a atualização anual do valor de imóveis declarados no imposto de renda pela inflação oficial do país.
2: Com isso, o contribuinte reduziria a diferença entre o valor de compra e o de venda do bem, diminuindo a cobrança do imposto sobre o ganho de capital. A reportagem é de Alexandre Campos.
8: De acordo com a proposta do senador Flávio Arnes, do PSB do Paraná, o ajuste no valor do imóvel poderá ser feito com os índices anuais do IPCA a partir de 1º de janeiro de 1996. Com o exemplo de um imóvel que na aquisição em 2002 custou R$100 mil e foi vendido em 2026 por R$600 mil, Flávio Arnes explicou que pela regra atual sobre o ganho de capital de R$500 mil será aplicada a alíquota de 15%, o que representa um imposto de R$75 mil.
9: Qual que é a nossa proposta de mudança? Valor de compra em 2002, R$100 mil. Valor de venda em 2026, R$600 mil, pela correção inflacionária do valor do imóvel desde sua aquisição, R$400 mil. O ganho de capital será de R$200 mil. O imposto será 15% sobre R$200 mil, ou seja, R$30 mil. É uma redução de R$45 mil.
8: Outros dois projetos apresentados recentemente permitem a dedução de gastos com a aquisição de aparelhos auditivos, lentes de contato corretivas e óculos de grau, inclusive a armação, da base de cálculo do imposto de renda.
1: Outro projeto apresentado no Senado propõe mudanças em decisões que hoje ficam concentradas nas mãos do presidente da Casa. A proposta estabelece prazos e prevê a participação de órgãos colegiados na análise de pedidos de criação de comissões parlamentares de inquérito, as CPIs, e de denúncias por crime de responsabilidade contra ministros do Supremo Tribunal Federal.
2: Atualmente, cabe ao presidente do Senado decidir sozinho sobre essas questões. A reportagem é de Marcela Diniz.
10: De acordo com o projeto, o presidente do Senado terá 5 dias para verificar se o pedido de criação de CPI atende os requisitos constitucionais e regimentais. Se estiver tudo ok, o documento deverá ser lido na sessão seguinte ao término do prazo e, a partir daí, a CPI deverá ser instalada em até 10 dias. Caso o presidente não se manifeste, caberá ao primeiro vice-presidente do Senado fazê-lo e, na falta do vice, a mesa do Senado votará o pedido dentro de 5 dias. O autor do projeto, senador Isalci Lucas, do PL do Distrito Federal, critica a concentração de poderes na figura do presidente do Senado e argumenta que a definição de prazos é necessária para que as CPIs cumpram seu papel de ser instrumento das minorias para a investigação de irregularidades.
11: Nenhum direito constitucional pode depender da boa vontade de uma única pessoa. Quando a Constituição garante um instrumento de fiscalização, este instrumento precisa funcionar.
10: No caso de denúncia contra ministro do Supremo Tribunal Federal, o projeto dá 15 dias de prazo de análise para o presidente do Senado. A rejeição só se dará por voto da maioria absoluta da mesa diretora.
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2: Edição de Paula Groba. Trabalhos técnicos de Eliseu Caires. O Jornal do Senado fica por aqui. Acompanhe agora as notícias da Câmara dos Deputados. Boa noite.
1: Boa noite e até amanhã.
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14: Atuação na Defensoria pode dar desconto no FIES a estudantes de direito.
15: Avança nas comissões a criação de carteira de identificação oncológica.
16: Projeto determina fornecimento de alimentação ao empregado doméstico.
17: Boa noite. Projeto em discussão na Câmara torna obrigatório o fornecimento de alimentação aos empregados domésticos. Confira os detalhes com o repórter Luiz Cláudio Canuto.
18: A Comissão de Trabalho da Câmara aprovou projeto que obriga o fornecimento de alimentação ou vale-refeição para empregados domésticos. O texto estabelece a responsabilidade do Poder Executivo em regulamentar as condições e os valores dos benefícios. A proposta da deputada Denise Pessoa, do PT do Rio Grande do Sul, muda a lei que regulamenta o trabalho doméstico. A relatora, deputada Érica Hilton, do PSOL de São Paulo, foi favorável à proposta.
19: Para que a trabalhadora ou o trabalhador doméstico possa adquirir a sua própria alimentação, possa se alimentar. Hoje nós não temos nenhuma legislação, nem a CLT prevê esse tipo de alimentação em natura ou via ticket ou algum fornecimento de vale refeição. E isso escancara um Brasil profundo de desigualdade, um Brasil profundo que estabeleceu os parâmetros e as relações do trabalho doméstico ancorado numa relação praticamente escravocrata do que é esse trabalhador dentro da sua casa. Como é que essa trabalhadora, como eu coloquei no meu voto, muitas vezes fazendo a alimentação daquela família, quando se trata, né, de estar na casa de família, não tem a garantia de poder se alimentar com aquele alimento.
18: Érica Hilton lembrou que desde 2006, uma lei passou a proibir ao empregador doméstico descontar do salário alimentação, roupas, higiene e moradia, além de despesas de transporte, hospedagem e alimentação em caso de acompanhamento em viagem. O projeto ainda vai ser analisado pela Comissão de Constituição e Justiça. Para virar lei, a medida precisa ser aprovada pela Câmara e pelo Senado. Da Rádio Câmara de Brasília, Luiz Cláudio Canuto.
2: Economia. Wellington Prado, do PSD, condena o reajuste da tarifa de energia elétrica autorizado para Minas Gerais e afirma que a população está sendo penalizada com aumentos acima da inflação. Segundo ele, consumidores, comerciantes, indústrias e produtores rurais serão afetados pela medida.
17: Wellington Prado questiona ainda a qualidade dos serviços prestados pela empresa responsável, citando interrupções frequentes no fornecimento de energia. O parlamentar defende mais fiscalização do setor e anuncia iniciativas para contestar o reajuste e cobrar melhorias no atendimento.
2: Trabalho. Luiz Lima, do Novo do Rio de Janeiro, critica o fim da escala 6x1 e questiona os possíveis efeitos da medida sobre a informalidade, os custos das empresas e a geração de empregos. Para o deputado, a mudança foi aprovada sem debate aprofundado sobre seus impactos econômicos.
17: Luiz Lima também compara indicadores econômicos do Brasil com os de outros países, destacando diferenças de salários e carga tributária. O parlamentar manifesta preocupação com a perda de competitividade da economia brasileira e com a transferência de empresas para países vizinhos.
2: Durante viagem ao Maranhão, Rubens Pereira Júnior, do PT, declara que recebeu congratulações por votar pela redução da jornada de trabalho. O deputado reforça que o projeto é mais uma medida do governo que tem como foco o segmento mais vulnerável da população.
17: Rubens Pereira Júnior também relata visitas a lideranças políticas dos municípios de Brejo, Buriti, São Mateus e Lagoaçu. Ele se coloca como um canal para as demandas dos servidores municipais e das comunidades do interior junto à Câmara.
2: Comissões. Deputados querem alterar a CLT para aumentar a proteção de trabalhadores estáveis. O repórter José Carlos Oliveira nos explica as mudanças.
20: Trabalhadores com estabilidade provisória no emprego poderão ter nova proteção na consolidação das leis do trabalho, a fim de evitar injustiça nos casos de demissão por justa causa. A medida beneficia, por exemplo, gestantes e dirigentes sindicais que têm direito à estabilidade temporária na CLT. As alterações constam de projetos de lei dos deputados Ivan Valente, do PSOL de São Paulo, e Vicentinho, do PT de São Paulo, organizados em texto único do relator na Comissão de Trabalho da Câmara, deputado Bongás, do PT do Rio Grande do Sul.
21: O projeto exige, a partir do momento em que foi, por parte da patronal, dito que está, sob justa causa, esse trabalhador com estabilidade demitido, no máximo em até 10 dias, ele precisa abrir o inquérito. Aberto o inquérito, passa então a ter a defesa e, em confirmando a justa causa, aí efetivamente está consolidado, ele vai ser afastado. Mas, se o trabalhador conseguir provar que a justa causa estava incorreta, a empresa vai ser obrigada a mantê-lo no emprego e a pagar o seu salário.
20: Atualmente, a CLT já prevê a apuração de falta grave para a demissão por justa causa, mas não determina a obrigatoriedade do inquérito. Já a proposta da Câmara diz que o empregador deverá apresentar reclamação por escrito contra o trabalhador à vara ou ao juízo de direito dentro de 10 dias. A demissão só será efetivada após decisão definitiva da Justiça. Bongás explica o quadro atual que ele espera ver superado após a transformação dessa mudança em lei.
21: Trabalhador que tem estabilidade no emprego não pode ser demitido, e nem mais distante. Mas num caso de demissão de justa causa, o que que acontece hoje? Tradicionalmente, o empregador demite e não abre um inquérito para que possa justificar e para que o trabalhador possa se defender. E aí essa pessoa passa a não receber salário, fica meio no anonimato. Se é um dirigente sindical que tem estabilidade no emprego, vai ao sindicato, mas ele não pode estar na empresa, não recebe salário, o sindicato tem que administrar essa situação. Então, algo totalmente injusto.
20: A proposta que protege gestantes e trabalhadores com estabilidade sindical em caso de demissão por justa causa está em análise agora na Comissão de Constituição e Justiça. Se for aprovado na CCJ, poderá seguir diretamente para análise do Senado, sem necessidade de votação no plenário da Câmara. Da Rádio Câmara de Brasília, José Carlos Oliveira.
13: Desenvolvimento Regional.
0: Ranieri Paulino, do Republicanos, cobra do governo da Paraíba a interiorização do atendimento às pessoas com deficiência, evitando que tenham que viajar longas distâncias até a capital para tratamentos básicos e especializados.
4: Ranieri Paulino defende também um projeto de sua autoria para federalizar a rodovia de ligação entre Café do Vento, Sapé e Guarabira, facilitando o fluxo regional. Ele convoca os deputados do estado a incluir a região do Brejo Paraibano no orçamento federal, garantindo mais recursos para a população.
0: Átila Lins, do PSD, considera que a agenda do governo federal produziu avanços para o Amazonas. O deputado cita a entrega de moradias do Minha Casa Minha Vida em Manaus e as ações voltadas à recuperação da BR-319, corredor que integra o Amazonas ao restante do país.
4: Átila Lins também destaca investimentos em infraestrutura, como a construção do porto da Manaus Moderna e a retomada do programa Luz para Todos. Para ele, as iniciativas abrem perspectivas positivas para o desenvolvimento do interior do estado.
13: Transportes.
0: Charles Fernandes, do PSD da Bahia, critica a decisão da Azul de reduzir a capacidade dos voos regionais que atendem Guanambi. O deputado afirma que a companhia trocou uma aeronave maior por outra de 9 lugares, apesar de a antiga operação registrar cerca de 70% de ocupação.
4: Charles Fernandes aponta que a Azul adotou medida semelhante para voos em Vitória da Conquista. Ele cobra providências do governo federal contra a concentração do mercado aéreo, alegando que a situação encarece passagens e compromete investimentos no interior da Bahia.
13: Agricultura.
0: Padre João, do PT de Minas Gerais, critica o uso de agrotóxicos e pede que o Congresso incentive os bioinsumos e a produção orgânica. Segundo ele, substâncias proibidas seguem presentes na produção agrícola brasileira, ameaçando exportações e impactando a saúde pública.
4: Padre João afirma que a União Europeia e a China já teriam rejeitado produtos brasileiros por apresentarem resíduos de agrotóxicos. O parlamentar reforça ainda que o uso dessas substâncias provoca o desequilíbrio ambiental e pode contaminar lençóis freáticos.
13: Educação.
0: Formados em direito que atuarem na Defensoria Pública podem ter desconto no FIES. A repórter Júlia Lopes explica como será o abatimento.
22: Pessoas formadas em direito poderão ter desconto de 1%, incluído juros, no saldo devedor do FIES, o Fundo de Financiamento ao Estudante do Ensino Superior. O projeto aprovado na Comissão de Educação da Câmara dos Deputados se aplica àqueles que prestarem serviços à Defensoria Pública. A proposta inclui esse grupo na Lei do FIES, que atualmente prevê o abatimento desse valor no saldo devedor para professores efetivados da rede pública de educação básica, graduados em licenciatura e com jornada mínima de 20 horas semanais. médicos de família das Forças Armadas que atuam em regiões com carência de profissionais e também profissionais da saúde que trabalharam no Sistema Único de Saúde durante a pandemia da Covid-19. No texto, a prestação de serviços pelos graduados em direito deverá ser feita de forma não remunerada, com jornada mínima de 8 horas semanais. Para o relator, deputado Tiago De Joaldo, de Sergipe, o projeto insere essas pessoas no mercado de trabalho e no futuro pode beneficiar outros cursos de graduação.
3: A gente fez um acréscimo ali no final do dispositivo de que isso vai depender da disponibilidade orçamentária do governo, então não é todo mundo que vai ter o acesso automático ao desconto, então vai ter essa regulamentação que o governo vai emitir para isso. Acho que abre inclusive portas para que outros cursos extremamente importantes como a área de medicina, a área de engenharia agronômica, engenharia civil, né, a gente possa estar colocando essa mão de obra também em setores públicos à disposição da sociedade.
22: O FIES é um auxílio financeiro aos estudantes para a realização de cursos de graduação em instituições privadas de ensino superior. Nos últimos 10 anos, o fundo beneficiou mais de 1 milhão de estudantes. Para isso, o Ministério da Educação, por meio do Fundo Nacional de Desenvolvimento da Educação, destinou um orçamento de quase 120 bilhões de reais desde 2015. O deputado Rafael Prudente, do MDB do Distrito Federal, autor da proposta, destacou que o desconto no saldo devedor do FIES, além de diminuir a dívida dos estudantes de direito, também contribuirá com a população que precisa de atendimento jurídico gratuito. A proposta segue agora em análise na Comissão de Finanças e Tributação. Da Rádio Câmara de Brasília, Júlia Lopes.
5: Eleições.
7: Hildo Rocha, do MDB do Maranhão, critica o preconceito que, segundo ele, existe contra candidatos que possuem familiares na política. O deputado acredita que isso não deve ser utilizado como critério para desqualificar uma candidatura.
23: Hildo Rocha defende que a escolha de governantes deve considerar atributos como honestidade, capacidade de diálogo e experiência na administração pública. Ele afirma que esses critérios são mais relevantes do que a origem familiar dos candidatos.
24: Direitos Humanos.
7: Luiz Couto, do PT da Paraíba, apresenta projeto para criar o Protocolo Nacional de Atendimento à Mulher, com foco na assistência humanizada às vítimas de violência e a garantia de atendimento ininterrupto em delegacias especializadas.
23: O congressista lembra a encíclica papal que trata da dignidade humana na era digital para defender o acolhimento contra a violência, tema de seu projeto. Para Luiz Couto, seu mandato, bem como o próprio parlamento, tem como função promover o bem comum e a justiça social.
5: Esporte.
7: Marcos Braz, do PSDB do Rio de Janeiro, defende a aprovação de projeto que fortalece protocolos de proteção às mulheres em eventos esportivos e em grandes espetáculos. Ele reforça a importância da proposta com a proximidade da Copa do Mundo Feminina de Futebol no ano que vem no Brasil.
23: Marcos Braz pontua que o esporte deve ser tratado como investimento social, pela capacidade de reduzir a violência, afastar jovens das drogas e abrir oportunidades. Ele cita a experiência das Vilas Olímpicas do Rio de Janeiro como exemplo de ação integrada entre educação, saúde e segurança pública.
5: Saúde.
7: Projeto que institui a carteira de identificação do paciente oncológico avança na Câmara. A repórter Maria Neves tem mais informações.
25: A Comissão de Constituição e Justiça analisa projeto que institui a carteira de identificação do paciente oncológico. Última etapa de avaliação do texto na Câmara dos Deputados. Na Comissão de Finanças e Tributação, a relatora, a deputada Daiane Bittencourt, do União do Ceará, argumentou que não cabia ao colegiado analisar a proposta, uma vez que ela não cria novas despesas para os cofres públicos. De acordo com o autor, deputado Enderson Pinto, do Pará, o documento vai facilitar o acesso de pessoas com câncer a serviços de saúde e outros benefícios, com garantia de atendimento prioritário e humanizado.
6: O objetivo principal é que essas pessoas tenham a possibilidade de uma identificação, né? Ter acesso, né? Em relação a buscar algum tipo de recurso para apoio e acompanhamento psicológico, assistencial, em uma situação de emergência também tem um atendimento prioritário. E com a identificação fica muito melhor. Você imagina um paciente oncológico, de repente, uma crise dentro de um metrô, dentro de um transporte público, de um ônibus, de um trem, e as pessoas não sabendo. Com essa carta de identificação, automaticamente, ele pode, as pessoas identificarem o que poderia ser feito naquele momento de uma emergência.
25: Enderson Pinto argumenta ainda que medidas de apoio a pacientes oncológicos se tornam cada vez mais necessárias devido ao aumento do número de casos da doença. Ele ressalta que a estimativa do Instituto Nacional do Câncer para o Brasil é de 600 mil novos diagnósticos em 2025. A proposta aprovada determina que caberá aos estados e municípios expedir a carteira. Para isso, o interessado deverá apresentar o requerimento e relatório médico com o código de classificação da doença. Dentre as informações que devem constar na carteira de identificação do paciente oncológico, além do nome e endereço, estão o número do documento de identidade, do CPF e do Cartão Nacional de Saúde. O texto prevê ainda que a identificação do paciente com câncer terá validade de 3 anos e deverá ser renovada no final desse prazo para a atualização dos dados. Em caso de doença incurável, a validade será indeterminada. Da Rádio Câmara de Brasília, Maria Neves.
8: Relações Exteriores.
9: Faleiro do PT do Pará acusa lideranças da oposição de buscarem junto aos Estados Unidos apoio para retomar tarifas contra produtos brasileiros. O legislador afirma que a disputa eleitoral não pode servir de justificativa para medidas que prejudiquem a economia nacional.
10: Ayrton Faleiro defende a união do setor produtivo, dos trabalhadores e das instituições em torno da soberania brasileira. Ele avalia que o Executivo Federal deve enfrentar a pressão externa com diplomacia, firmeza e ampliação das relações comerciais do país.
11: Jorge Sola, do PT da Bahia, acusa integrantes da família Bolsonaro de atuar contra interesses nacionais. Na visão dele, defender medidas que prejudicam a economia brasileira e a soberania do país é característica de traidor da pátria.
10: Na visão de Jorge Sola, essas movimentações visam pavimentar o caminho para a entrega de riquezas naturais do país, como minerais críticos e terras raras. O deputado convoca os parlamentares a se unirem na defesa da independência econômica do Brasil.
8: Segurança Pública.
9: Silvio Antônio, do PL do Maranhão, é favorável à equiparação ao terrorismo feita pelos Estados Unidos em relação ao PCC e o Comando Vermelho. Segundo o deputado, a medida pode ampliar a cooperação internacional no enfrentamento ao crime organizado.
10: Silvio Antônio também afirma que a insegurança é uma das principais preocupações da população brasileira e cobra ações mais efetivas no combate às facções criminosas. O parlamentar relaciona episódios recentes de violência ao avanço do tráfico e à atuação de crime organizado.
9: Sargento Portugal do Podemos questiona os critérios da Polícia Militar do Rio de Janeiro para a promoção por ato de bravura. O parlamentar cita o caso de uma equipe que apreendeu 7 fuzis e teve o pedido negado, enquanto um ex-ajudante de ordens do ex-presidente da República recebeu parecer favorável após participar de uma ocorrência sem apreensões.
10: Na visão de Sargento Portugal, as honrarias da instituição não podem ser banalizadas ou influenciadas por proximidade política. O deputado cobra do comando da PM uma revisão técnica dos critérios de concessão e critica o uso eleitoreiro da segurança pública por gestores.
8: Justiça.
9: Heloísa Helena, da Rede do Rio de Janeiro, defende a instalação de uma CPMI para investigar irregularidades no Banco Master. A deputada afirma que a apuração pelo Congresso é necessária para impedir que o rombo na instituição seja tratado como algo natural.
10: Heloísa Helena alerta para o risco de a população pobre pagar a conta das perdas atribuídas ao Banco Master com a redução de recursos para serviços públicos. Ela aponta possível impacto nos orçamentos estaduais e municipais de áreas como saúde, educação, saneamento e emprego.
9: Rodrigo Hollenberg, do PSB do Distrito Federal, sustenta que o suposto esquema de fraude bilionária envolvendo BRB e Banco Master foi articulado pelo então governador do Distrito Federal, Ibanez Rocha. A afirmação é baseada
23: baseada em revelações atribuídas ao ex-presidente do Banco Regional de Brasília, Paulo Henrique Costa.
1: Rodrigo Hollenberg condena o empréstimo de 6,5 bilhões feito pela atual gestão para cobrir a perda de mais de 12 bilhões provocada ao BRB. Ele pede que a Polícia Federal recupere o dinheiro desviado, evitando mais sacrifícios da população que já sofre sem serviços básicos.
23: Termina agora o Jornal Câmara dos Deputados, produzido pela Rádio Câmara. O programa teve trabalhos técnicos de Everson Urani e apresentação de José Carlos Andrade e Márcio Aquilissardi. Boa noite.
1: Uma ótima noite para você. 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

0: Em Brasília, pontualmente, 8 horas.
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1: 20 horas e 2 minutos.
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